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0: Divulgamos a seguir um depoimento de fé enviado para a sede desta Igreja Apostólica.
1: Com esperança e fé no poder e misericórdia da Santa Vó Rosa e do Santo Irmão Aldo, a senhora Neuza Tofanelli Oliveira clamou por esses benditos santos em favor da mãe dela, senhora Natalina Agostinho Tofanelli, que, em decorrência de uma queda brusca, havia sofrido profundo ferimento numa perna a partir do joelho. Embora sob tratamento médico e curativos diários, o local afetado não desinchava e se mantinha avermelhado. Depois que a senhora Neuza suplicou a bênção divina para o caso, o ferimento cicatrizou sem outras consequências para a senhora Natalina, que na ocasião estava com 93 anos de idade. Em depoimento de fé prestado no mês de junho de 2024, remetido de Estrela do Norte, estado de São Paulo, a senhora Neuza direcionou ações de graças a esses benditos santos, extensivas a Deus Pai, ao nosso Senhor Jesus e a Maria Santíssima, em reconhecimento pela bênção recebida para o bem-estar da mãe dela.
0: 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Caçador, Santa Catarina, com reuniões quinzenalmente aos sábados, às 19h, e aos domingos, às 10h, Rua Capitolino de Moraes, número 10, bairro Berger. 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

Este é o programa A Hora Milagrosa. Prestamos a seguir mais alguns esclarecimentos a respeito da fé que divulgamos. Os preceitos doutrinários e disciplinares que anunciamos em nome da Santa Vó Rosa é o conjunto de ensinamentos que formam o Evangelho de Nosso Senhor Jesus e das regras de boa conduta que regem uma vida consagrada e dedicada ao Reino dos Céus, os quais, quando fielmente praticados, santificam o espírito do Filho e da Filha de Deus, tornando-os a imagem e semelhança do Divino Criador. Esses preceitos foram transmitidos à Igreja Apostólica pela Santa Vó Rosa e, posteriormente, pelo seu sucessor, o Santo Irmão Aldo. Aqueles que buscam viver conforme a vontade de Deus e que têm se agregado a esta Igreja são ensinados indistintamente colocar em prática a doutrina de Nosso Senhor Jesus e a proceder de maneira educada e respeitosa em relação ao semelhante, aos mais necessitados, ao meio ambiente e aos espaços públicos. Recebem ensinos que educam, moralizam e incentivam a crer em Nosso Senhor Jesus, em Maria Santíssima, na Santa Vó Rosa, o Consolador, e no Santo Irmão Aldo, o sucessor do Consolador e pastor anunciado pelo Divino Mestre. Aprendem a valorizar a Igreja, a unidade da fé, o lar, a família e a boa convivência com o semelhante. Assim é que a qualidade do viver e o bom sucesso nas realizações justas e honestas daqueles que praticam os ensinos desta Igreja não tem passado despercebidos, pois direta e indiretamente tem trazido benefícios para a sociedade em geral. Estimado ouvinte, creias que uma vida regrada e aprovada por Deus para seus filhos e filhas, pois se trata de consequência positiva da obediência aos ensinos doutrinários e disciplinares que temos divulgado, os quais, colocados em prática, santificam e concedem honra aos que vivem sob esses preceitos de fé. Compreendas que estamos no tempo da regeneração, tempo em que os bons de coração estão sendo preparados para uma vida consagrada e dedicada a Deus Pai e aos seus santos. Tempo de nova oportunidade de salvação para tantos quantos assim puderem crer. Tempo de prestar honra e exaltação ao poder celestial, com uma vida de verdadeiro filho ou filha de Deus, eterno Pai e soberano Senhor.

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1: Ouçam a seguir um depoimento de fé enviado por carta para a sede da Igreja Apostólica.
2: A senhora Terezinha das Graças de Souza vinha clamando aos céus em favor do filho Aldenir Reinaldo de Jesus e foi atendida, como informou em depoimento de fé, datado de junho de 2022, remetido do assentamento Camilo Torres, município de Novo Planalto, estado de Goiás. Esse filho decidiu trabalhar fora do Brasil, a fim de obter recursos para adquirir implementos agrícolas que facilitariam o trabalho do pai dele. Por sua vez, a senhora Terezinha continuou suplicando que as benditas mães celestiais, Maria Santíssima e a Santa Vó Rosa, o protegessem naquela viagem e na nova atividade. Ela foi atendida, pois, apesar do rapaz apresentar algum desconforto estomacal que o deixava adoentado, teve boa viagem em fevereiro de 2020. Posteriormente, conseguiu tratamento médico e foi se adequando aos costumes e trabalhos locais. Os dias se passaram e quando esse filho precisou retornar do exterior, em outubro de 2021, novamente a senhora Terezinha recorreu ao poder celestial em favor dele e foi atendida. O rapaz chegou bem e se declarou reconhecido pelas orações que a mãe direcionou aos céus em favor dele, inclusive porque havia conseguido atingir o objetivo ao qual se propusera. Mãe e filho são agradecidos a Deus Pai e aos seus santos pelo amparo concedido a ele naquela ocasião, como informou essa senhora em seu relato.

Ao anunciarmos o nome da Santa Vó Rosa como Espírito Consolador, o fazemos convictos da verdade e fundamentados nas palavras de nosso Senhor Jesus Cristo. Disse ele: quando vier aquele Espírito da verdade, ele vos guiará em toda a verdade, porque não falará de si mesmo, mas dirá tudo o que tiver ouvido e vos anunciará o que há de vir. Ele me glorificará, porque há de receber do que é meu e vou-lo-á de anunciar. 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

0: Ouvinte, muitos ainda não compreenderam a mensagem anunciada pelo Divino Mestre Jesus. Sem paz e sem o verdadeiro amor, sofrem porque não aceitam e nem vivem a mensagem que os anjos do poder do Pai anunciaram na noite em que ele nasceu, entoando: Glória a Deus nas alturas e paz na terra aos homens de boa vontade. Contudo, ainda é tempo de salvação e de renovação do Espírito para aqueles que aceitarem as palavras de nosso Senhor Jesus: Arrependei-vos e convertei-vos, para que venha para vós o tempo do refrigério pela presença do Senhor. Nosso Senhor Jesus Cristo é a fonte da vida perfeita. Ele tem poder para tornar participantes da vida eterna com Deus a tantos quantos a Ele se convertam e que, decididos a viverem uma vida com Deus, tomem a cruz de cada dia para seguir os seus ensinos. Basta apenas que nele creiam e confiem. Não importa onde estejam, nem a condição espiritual, moral ou social sob as quais estejam vivendo. Nosso Senhor Jesus é o Salvador por excelência. A Santa Vó Rosa é o Consolador que ele preparou e enviou para completar a sua obra redentora. E o Santo Irmão Aldo é o Santo Pastor, os quais, juntamente com a bendita Mãe Maria Santíssima, são poderosos e misericordiosos para ouvirem e atenderem ao clamor de um coração aflito e sedento de paz, que a eles recorra com esperança e fé, e estão sempre prontos para acolher a tantos quantos assim puderem crer.
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1: Prezados irmãos e ouvintes do programa A Hora Milagrosa, tenho a felicidade de cumprimentar-lhes com a paz do Senhor. Também desejar-lhes que o seu lar esteja sendo visitado diuturnamente por anjos e santos do nosso Deus e Pai. Saibam que é um prazer imenso, mais uma vez, poder chegar até o Senhor, a Senhora, você jovem e criança, através deste programa, para levar aos vossos corações a mensagem da Igreja Apostólica. Mensagem que, se ouvida e recebida com amor e colocada em prática em seu viver, lhes proporcionará a verdadeira vida, paz, amor e felicidade. Nessa oportunidade, falo aos vossos corações sobre duas santas poderosíssimas existentes nos céus, santas que nós apostólicos muito amamos e veneramos, pois elas tornaram-se santas porque, ao cumprirem seus ministérios terrenos, o fizeram com maestria, por isso foram coroadas nos céus como mães e rainhas dos céus e também mães e rainhas dos filhos de Deus aqui na terra. Elas estão assentadas em seu trono, ao lado de Deus o Pai e Jesus nosso Senhor, e cooperam com eles, Deus o Pai e Jesus, para a salvação, remissão e santificação de almas para Deus o Pai. Falamos de nossa Mãe Maria Santíssima e da nossa Santa e Bendita Vó Rosa, santas que muito contribuíram para a vinda e o cumprimento da missão do Mestre Jesus. Maria Santíssima, para a vinda de Jesus em seu corpo físico, gerado inclusive em seu precioso ventre. E a Santa Vó Rosa, que nesses dias em que vivemos, possibilitou a segunda vinda do nosso Senhor e Salvador Jesus, pois em sua pessoa cumpriu-se a promessa que Jesus nos deixou quando disse que não nos deixariam órfãos, mas que enviaria o outro Consolador. Maria Santíssima sempre foi uma mulher honrada, e dentre suas virtudes destacam-se a humildade, a coragem, a fé, temor e obediência a Deus e a sua santa vontade. Prova disso que Deus o Pai escolheu Maria Santíssima entre todas as mulheres, inclusive das gerações passadas, as contemporâneas e também das futuras, que são dos dias de hoje. Foi a ela que o anjo apareceu e a saudou, dizendo: Salve, agraciada! O Senhor é contigo, bendita és tu entre todas as mulheres. Na pessoa da Virgem Maria Santíssima, Deus, o Pai, pôde realizar o seu plano de enviar à terra seu Filho amado Jesus, para salvar e libertar a humanidade que havia se afastado do seu Criador por causa do pecado. Quando o anjo anunciou o que se daria, Maria recebeu a missão com a maior simplicidade e humildade, e em seu coração nunca passou nenhuma sombra de dúvida e nem de maus sentimentos. Então Maria Santíssima, por um milagre dos céus, através de uma concepção imaculada, trouxe ao mundo o Redentor da humanidade, nosso Senhor Jesus Cristo, o Filho amado de Deus o Pai. Quando seu filho, o nosso Senhor Jesus, era ainda criança, Maria cuidou de sua educação, do seu preparo, de sua saúde, não deixando-lhe faltar nada. Mesmo passando por muitas lutas e provações, nunca retrocedeu e nem se desanimou. Maria teve um papel importante para a vitória de Jesus. Por isso, está sentada ao seu lado e recebeu o glorioso título de Mãe de Deus. Jesus, por sua vez, amava profundamente sua mãe. Sempre lhe devotou carinho e afeto, e nos últimos momentos do seu sofrimento na cruz, não se esqueceu de Maria Santíssima, que estava ali, ao pé da cruz, sofrendo junto com ele, mas confortando-o, pois ela sabia que a criatura humana e o reino dos céus dependia daquele sacrifício do seu amado filho. Com um ato de afeto supremo, pensa Jesus em sua mãe e confia-a ao seu discípulo São João, dando-lhe por filho a sua mãe, dizendo: Mãe, eis aí teu filho. Depois diz ao seu discípulo: Filho, eis aí tua mãe. Portanto, nós podemos concluir que a Virgem Maria Santíssima sempre esteve ao lado de Jesus e nunca o abandonou. Antes de subir aos céus, o nosso Senhor Jesus disse o seguinte: Ainda tenho muito que vos dizer, mas vós não podeis suportar agora. Então, ele, Jesus, prometeu que formaria e enviaria o outro Consolador, que teria a missão de continuar a sua obra redentora na terra, e que seria o Espírito da Verdade, que convenceria dos pecados, aplicaria o juízo de Deus para salvar, santificar, corrigir e condenar o impenitente, e que este Consolador não falaria de si mesmo, mas tudo o que ouvisse dele Jesus, e anunciaria o que haveria de vir. Foi por isso que o apóstolo São Paulo afirmou: Porque em parte conhecemos e em parte profetizamos, mas quando vier o que é perfeito, então o que é em parte será aniquilado. Rosa, como inicialmente era chamada, uma pessoa que desde sua infância possuía as virtudes preciosas semelhantes às virtudes da Virgem Maria Santíssima, como a humildade, a coragem, fé, temor e obediência a Deus e à sua santa vontade. Então Jesus encontrou nela as virtudes necessárias para cumprir sua promessa a respeito do outro Consolador. Formou a Igreja Apostólica, a qual ela, Santa Rosa, como nós a tratamos, conheceu e passou a frequentar. O mestre, observando que ela realmente estava preparada, começou a usá-la para dirigir a Igreja Apostólica aqui na terra. Uma mulher muito forte, muito corajosa, barrou todos aqueles que queriam fazer o mal para a sua igreja e ainda implantou a doutrina e a disciplina santas por ordem e vontade de Jesus Cristo, o nosso Senhor. Com seu grande amor, sua compaixão, seu afeto e carinho inigualáveis para com o povo de Deus, ela recebeu o título de Santa Vó Rosa, que quer dizer mãe por duas vezes. O Consolador prometido seria um santo formado por Jesus, que iria consolar, confortar e que daria alívio e o lenitivo para os corações sedentos de paz e de consolação. Jesus, nosso Senhor, é um Consolador enviado pelo Pai e pelo Espírito Santo. E ele veio com toda a plenitude e poder para realizar esta obra de consolo e paz aos corações aflitos. O outro Consolador que ele prometeu seria o segundo santo, com toda a virtude e poder de Jesus, do Pai e do seu Divino Espírito, preparado por eles e por Maria Santíssima para manifestar nos tempos da regeneração toda a obra gloriosa de Jesus, e também para ajudar os homens a entenderem a pessoa do Divino Mestre, sua doutrina, sua personalidade, e realçar todas as virtudes do Senhor Jesus e fazer valer sobre o convertido toda a sua graça salvadora. E tudo quanto Jesus prometera a respeito do outro Consolador se cumpriu na vida da Santa Vó Rosa, e muitas almas já estão salvas para Deus e Pai, e ainda muitas hão de se salvar pela mensagem dela, Santa Vó Rosa, mensagem que ela ouviu e aprendeu de Jesus e deu e continuará dando a tantos quantos se interessarem em saber. Prezados ouvintes, concluo essa mensagem com palavras do nosso santo profeta irmão Aldo, que nos deixou enquanto viveu aqui nesta terra. Na Virgem Maria e na Santa Avó Rosa se concentraram todas as virtudes existentes em Deus e no seu Divino Espírito. Ambas são almas virtuosíssimas e muito valorizadas no Reino dos Céus. Nelas se manifestou todo o amor divino. Ao seu tempo, cada uma delas lutou e sofreu por causa nobre e justa, e não mediram sacrifícios para cumprir a vontade divina em suas vidas e em favor das pessoas de bem. Foram vitoriosas no cumprimento do seu dever. Graças à Virgem Maria, nosso Jesus pôde cumprir a sua missão na terra, naquele corpo santo. Nesses tempos da regeneração, graças à Santa Avó Rosa, nosso Senhor Jesus pôde voltar, formar em sua igreja um povo para Deus e o nosso santo irmão Mauro. Amados ouvintes, creiam nestas duas santas gloriosas dos céus. Amem-nas de todo o seu coração. Estejam ligados a elas e em todo o seu proceder, na sua maneira de falar, de agir, de tratar o seu semelhante, de zelar pela sua família e seus filhos, agindo sempre como estas duas santas benditas sempre foram. E desejo que a graça e o poder destas duas santas mães e rainhas celestiais estejam sobre o seu viver. Passo nesse instante a orar em favor de todos. Benditas e santas mães celestiais, Virgem Maria Santíssima e Santa Avó Rosa, honramos, glorificamos e bendizemos os teus santíssimos nomes. Somos gratos às senhoras, pois através de suas vidas, seus ministérios, conhecemos Jesus, conhecemos suas palavras e seus ensinamentos. Nessa hora de oração, em que esses ouvintes do programa Hora Milagrosa estão com muita fé, orando, suplicando por vossas bênçãos, e por ser conhecedor do seu poder, Santa Avó Rosa, e por ser testemunha de sua misericórdia, Virgem Mãe Maria Santíssima, suplico, pois, as suas bênçãos para esses ouvintes. Abençoe seus trabalhos, seja no campo, na lavoura, no comércio, na indústria. Abençoe os lares de cada um desses ouvintes. Ajude, ó mães, se porventura algum desses ouvintes estiverem doentes, acamados, talvez até mesmo desenganados pela medicina. Peço que leves a eles o alívio para suas dores. Ajude-os e, se necessário for, e também se for da vontade do Criador, use de misericórdia, santas mães. E agora, ó santa e querida Avó Rosa, peço que nesse instante unja a água, o óleo que os ouvintes apresentam neste momento, para que quando fizerem o uso, eles possam alcançar tudo quanto almejam. Prezados ouvintes, recebam a bênção e a paz da Virgem Maria, da Santa Avó Rosa e de todo o poder celestial. E desejo que tenham vida, paz e felicidade, hoje e para todo sempre. Amém.
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0: Conexão Mix tá chegando aqui no seu final de semana, de muita música legal pra você curtir. É um prazer estar com vocês, hein? E muito obrigado pela amizade, pela companhia, pela audiência. Passamos mais uma semana e chegamos aqui em mais um final de semana. A nossa gratidão pela audiência, você que faz do Conexão Mix o seu programa de final de semana, hein? E cá entre nós, a cada fim de semana que passa, a nossa audiência, ela só aumenta. A você, o nosso muito obrigado, hein? Pra começar o Conexão, tem Hugo e Guilherme e Wesley Safadão.
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0: Country Beat, participação especial de Rio Negro e Solimões, apaixona muita gente. Ainda teve PPA, Pedro, Paulo e Alex, que delícia. A participação de Country Beat, também o Dilcinho com Tortura. Você curtiu ainda a eterna Marília Mendonça, Segundo Amor da Sua Vida. E abrimos a edição do Conexão desse final de semana com Hugo e Guilherme. A participação especial é de Wesley Safadão. Esse é o nosso Conexão, hein? Que audiência é essa? Valeu, valeu, valeu, valeu pela companhia. Você que tá trabalhando nesse fim de semana com o radinho ligado aqui com a gente, você que tá em casa curtindo o fim de semana, deixando a trilha sonora por nossa conta, o nosso muito obrigado, hein?
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0: Fala pessoal, já estamos de volta. Isso é Conexão Mix, a maior audiência do seu final de semana, que segue junto com você. É hora de Fernando e Fabiano com Panda.
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0: Lista por muitos anos do Skank, recentemente saiu da banda, mas agora cantando sozinho, hein? Samuel Rosa, Segue o Jogo, no Conexão Lula Young, e também teve Fernando e Fabiano com a participação especial do Panda. Conexão Mix é o seu programa de fim de semana que te faz companhia com a melhor programação do rádio.
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4: Que alegria é saber que você tá ligado junto com a gente, curtindo aqui o nosso Conexão Mix, trazendo muita música boa. É hora de Bia Frazo, Imperfeita.
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0: Matheus e Cauã com Ana Castela, Ilusão de Ótica, no nosso Conexão Mix, o seu programa de final de semana que também teve a Marília Tavares, Palavras de Perdão, também teve Fala Mansa, e a gente abriu a sequência com a Bia Frazo, Imperfeita. Essa música é bem legal, hein, gente? Que programação gostosa. Um abraço especial para você que faz do nosso Conexão Mix essa audiência maciça, hein? A cada fim de semana que passa, ela só aumenta. Você, meu muito obrigado, tá? Você que chegou agora, pode ficar à vontade também. A casa é sua e o Conexão também. Já já tem Simone Mendes.
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4: Olá, ouvinte, tudo bem? Eu sou Cadu Reis, repórter da Rede de Notícias Acaerte. E nesta semana vamos ouvir o presidente do Conselho Regional de Administração de Santa Catarina, João Moser. A instituição integra a rede de autarquias federais que atuam nos estados como órgãos consultivos, orientadores, disciplinadores e fiscalizadores do exercício da profissão, que tem mais de 470 mil profissionais e empresas envolvidos em todo o Brasil. Quais os focos de atuação do Conselho aqui em Santa Catarina, presidente?
5: Nós somos um órgão de fiscalização e valorização da profissão. E, além disso, a gente tem atuado aqui no estado o desenvolvimento da nossa profissão. É uma das maiores profissões que nós temos no Brasil. E a gente tem que ajudar aí a desenvolver os nossos profissionais. Santa Catarina, somos 22 mil registrados, aproximadamente 20 mil pessoas físicas e 2 mil e alguma coisa empresas. É um número que vem crescendo, que a gente tem feito uma aproximação grande com as instituições aqui do estado de Santa Catarina, desenvolvendo a profissão. E essa aproximação com a sociedade organizada tem dado um destaque muito grande que está a nossa profissão.
4: O Conselho Regional de Administração de Santa Catarina atua para fomentar a tecnicidade da governança pública, que é o conjunto de mecanismos de liderança, estratégia e controle utilizados para direcionar e monitorar uma gestão. Presidente João Moser, como isso impacta na vida da população?
5: A gente entende que uma boa governança bem aplicada nas prefeituras, isso gera, na empresa privada a gente chama de lucro, né? Mas na área pública é o resultado que é entregue para a sociedade. A governança e a inovação também passam por uma boa gestão, uma qualificação dos seus entes.
4: Uma das ferramentas de estímulo à tomada de decisões estratégicas é o Índice de Governança Municipal, solução criada pelo Conselho Federal de Administração, que avalia o desempenho das gestões dos municípios brasileiros por meio da análise de dados oficiais. A métrica gera um ranking anual que classifica a eficiência das administrações a partir de indicadores nas dimensões de finanças, gestão e desempenho de políticas públicas de áreas como saúde, educação, segurança e saneamento. De que forma a utilização deste índice repercute na prática, presidente?
5: A gente vê que as prefeituras que têm usado a tecnologia, o IGM, o Índice de Governança Municipal, têm aplicado a ciência da administração, têm tido melhores resultados na entrega para a população. E a gente vê que quando a gente coloca pessoas qualificadas em seus lugares e com boa vontade, o resultado aparece. Inclusive o Case Brusque, eles instituíram a gestão por resultado na lei orgânica do município. Então, por exemplo, o próximo prefeito que entrar, ele é obrigado a cumprir a gestão por resultado, que é o que foram que construíram lá.
4: Este é o presidente do Conselho Regional de Administração de Santa Catarina, João Moser. Ficamos por aqui com o Minuto de Santa Catarina desta semana. Até logo.
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0: Bora que bora curtir música boa no melhor final de semana do seu rádio, hein? É o Conexão Mix com essa audiência que é demais. Valeu pela amizade. Chegando a nossa coleguinha, ela mesma, Simone Mendes.
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0: Matheus Vargas, a participação especial é de Kleber e Cauã. Ainda Projota com Anitta. Essa aqui é TBT, hein? Voltando a 2016, faz parte. Essa música é do ano de 2016, a junção do Projota com Anitta. Alex Warner. E também teve a Simone Mendes com Dois Tristes. E assim, a gente já fecha aqui muito bem a nossa primeira hora juntos, hein? Passou rápido demais, hein? Aliás, o tempo tá passando muito depressa, né? Já estamos aí no meio do ano, já estamos nesse fim de semana, logo chega agosto também, meu Deus, vai devagar aí tempo, mas calma que o nosso Conexão não acabou, ele volta já junto com você, vem aí a segunda hora.
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3: 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Já de volta, mais músicas no melhor final de semana aqui do seu rádio. É o nosso Conexão Mix. E agora é hora de Kleber e Cauã.

0: Camarões é um sucesso que você canta e curte com a gente. Diego e Vitor Hugo, hein? Ainda teve Henrique Castro com a participação do grupo Menos é Mais. Também teve Manu Batidão junto da dupla Matheus e Cauã. Ainda Zé Neto e Cristiano, e a gente abriu bem demais, hein? A segunda hora de hoje com o Kleber e Cauã, Mil Adjetivos. A programação mais gostosa que só toca as melhores músicas, os hits, você curte junto com a gente. Bom, daqui a pouco Conexão toca Jorge e Matheus. Segura aí que é bem rapidinho, hein?
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0: Alô, você. Satisfação tá contigo aqui, hein? Seguimos na maior audiência do seu final de semana. É hora de Jorge Matheus e Lauana Prado.

0: Não mexe, não, não mexe nas minhas gavetas. É o Danilo e Davi, na maior audiência do seu final de semana, que também teve Vitor Clay, Billy Eilish e também teve Jorge Mateus com Lauana Prado, Haverá Sinais. A programação que só traz sucessos, hein? A programação que é líder de audiência. Para você que tá trabalhando também nesse final de semana, os amigos motoristas, motoristas de aplicativo, transportadoras também, a galera que trabalha na segurança pública, na área da saúde, enfim, esteja onde você estiver, na labuta, na lida, nos acompanhando. Valeu, valeu, tamo junto nesse fim de semana no Conexão, que volta já.
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0: Gustavo Lima, com a participação de Luiz Fonsi. Ainda teve Fred e Fabrício. Também teve Cleiton e Romário com Luan Santana. Namorando ou não? E a gente abriu a sequência com o comandante, o Chão de Avião. Não é o lugar, hein? Participação especial de Henrique Juliano. A melhor programação, a programação que é líder de audiência. É o Conexão Mix, nessa rádio maravilhosa que sempre traz aqui pra você música de qualidade. E já já traz Edson Hudson.
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0: Bora que bora, na melhor programação é o nosso Conexão Mix que segue juntinho de vocês. É hora de Edson Hudson.

0: irmãos Henrique e Juliano, Última Saudade. Ainda teve Grupo Menos é Mais com Pedro Pecado. A participação especial é da Simone Mendes, One Republic. E também teve Edson Hudson com Papel de Homem. E assim, a gente põe aqui ponto final em mais uma edição do nosso Conexão. Para você que esteve junto com a gente, o nosso muito obrigado pela audiência, pela amizade, pela companhia também, tá? Foi bom demais estar junto com vocês, hein? Um forte abraço em cada um de vocês. O Conexão tá de volta no próximo fim de semana. Até lá.
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3: Fala comigo que o final de semana chegou e o Top 30 Nejo tá no ar aqui pra tocar as melhores do sertanejo. Olha, nossa produção é incrível. A gente faz uma lista aqui, né, das 30 a mais do sertanejo e tocamos de trás pra frente, da 30ª para a primeira. Aí você fica naquela expectativa pra saber qual vai ganhar a medalha de ouro. Auron, é isso daí. E a semana foi bem, foi boa, foi maravilhosa. Graças a Deus eu tô chegando por aqui com a 30ª posição do nosso ranking. Country Beat, Maluco Galboy.
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0: Pois é, Jorge Mateus e Lauana Prado ocupando a 27ª posição. Na 28ª, eles Just Malabarismo. E a 29ª posição do Henrique Juliano, Seja Isso. Essa daí é o seguinte, né? O sucesso Seja Isso foi lançado no final de 2024. A faixa faz parte do álbum Manifesto Musical 2 e fala de alguém que decidiu não dar outra chance pro seu ex-amor. Não dar, né? Tem gente que dá, tem gente que não dá, tem gente que dá uma chance, tem gente que dá duas chances, três chances, quatro chances, cinco chances. Uma coisa é certa, dê uma chance pro Top 30 Nejo te agradar. Ouça a gente até o final, tá bom? Já já voltamos.
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0: Top 30 Nejo tá de volta no seu rádio. E agora, na 26ª posição do nosso ranking, Hugo e Guilherme estão chegando com o sucesso Mentirosa, lançada com Wesley Safadão. Essa faixa faz parte do DVD Fuleiragem, que trouxe várias participações especiais.
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0: Posição, Matheus e Cauã, Ilusão de Ótica com Ana Castela, antes a Simone Mendes com Os Direitos Iguais, né? Essa que foi lançada em março, faz parte aí do projeto Melhor de Mim. Essa música aí, ela lembra que todo mundo tem o direito de encontrar um novo amor. A 25ª foi da Mayara Maraíza, vai lá, aquele segredo que eu já te falei, não vai lá, se a mulher falar pra você ir, não vai não, fica na tua, cuidado. É isso daí, a gente volta já no Top 30 Nejo, bom final de semana.
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0: Tá de volta no seu rádio, Top 30 Nejo. Agora é o seguinte, o Gustavo Mioto e a Ana Castela lançaram em junho do ano passado a canção Princesa, que foi gravada no DVD Atemporal do Gustavo. Essa faixa fala do medo de amar de novo.
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0: Henrique Castro nem pagando. Ó, essa música é a seguinte, gente. O Henrique Castro, ele deu início numa nova fase da sua carreira com a música Nem Pagando, sabe? Que traz aí a participação do grupo Menos é Mais. Henrique é conhecido nos bastidores como um grande compositor e agora tá fazendo sucesso em cima dos palcos como cantor, sabia dessa? Bom, pra você que tá aqui nesse final de semana no nosso programa Top 30 Nejo, agora tem o quadro Retronejo, Retronejo. A gente vai relembrar agora o sucesso Safada Cachorra Bandida, que foi lançado em 2010 pela dupla Guilherme e Santiago. Essa música faz parte do DVD Elétrico ao Vivo no Trio. Vamos curtir o som.
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0: Luan Santana aí, Guilherme Benuto, quarto, 67, fechando o nosso bloquinho aqui do Top 30 Nejo, que volta já, tigibigiri.
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0: E já tá de volta aqui no seu rádio Top 30 Nejo. 19ª posição com Fernando Sorocaba. Já vai sabendo.
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0: 16ª posição com Israel e Rodolfo, Não Mais Quase. Tá gostando? O programa volta já.
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0: Fala comigo que o Top 30 Nejo tá de volta no seu rádio. Bom final de semana e a gente vai curtir agora Leão, o grande sucesso da Marília Mendonça, lançado no projeto póstumo Decretos Reais. Essa foi a faixa mais ouvida em 2023, juntando todas as plataformas de streaming. E no nosso ranking tá ocupando a 15ª posição.
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0: Eita, nós, hein? Na 13ª Edson Hudson Papel de Homem, né? Após o projeto Modão é Sempre Modão, com releituras de clássicos da música sertaneja, Edson Hudson lançaram a inédita e romântica Papel de Homem. Essa música foi escrita pela Fátima Leão, autora de sucessos como Dormi na Praça. Mas, na 12ª posição de hoje aqui do Top 30, Nejo, Bruno e Marrone lançaram em fevereiro de 2025 o novo álbum Revivem Sua História, gravado lá em Uberlândia. Uma das faixas do projeto é Ai Que Vontade, que a gente curte agora.
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0: Fechamos com a 12ª posição de hoje, hein? Bruno Marrone, ai que vontade. Top Tritanejo, volta já.
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0: Vem que vem no Top Tritanejo, a 11ª posição, PPA. Que delícia.
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0: edição você curtiu Kleber e Cauã, Mil Adjetivos, né? A dupla Kleber e Cauã lançou em maio a música Mil Adjetivos no projeto Resenha na Fazenda. Essa faixa traz uma letra romântica que exalta a beleza natural e os detalhes da pessoa amada. Muito bacana. Mas é o seguinte, gente, agora tem mais uma do quadro Retronejo e a gente vai relembrar o sucesso Raspão, lançado em 2016 pela dupla Henrique e Diego, com participação das irmãs Simone e Simária. Essa faixa faz parte do DVD de Braços Abertos, gravado lá no Rio de Janeiro.
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0: lembrança boa. Fechando mais um bloco aqui do seu programa Top 30 Nejo. Bom final de semana, a gente volta já.
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0: No seu rádio, Top 30 Nejo, agora na oitava posição de hoje, Fred Fabrício, Te Amar é Meu Talento.
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0: Proibido terminar quinta posição. Cleiton e Romário não namora com Zeneto Cristiano. Na sexta e na sétima, Felipe Rodrigo ignora. Gente, ignora é o seguinte: foi lançado em abril do Felipe Rodrigo, né? A faixa Ignora, que estreou lá no top 9 global do Spotify. A faixa faz parte do projeto Velhos Hábitos e traz uma pegada country, né? Moderna, né? Com aquele refrão feito pra quem tá sofrido por amor, né? Seu caso aí, que você tá na nossa sintonia, né? Top Tritanejo volta depois do intervalo com o nosso último bloco. Não saia daí.
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0: Tá de volta no seu rádio. Bom final de semana. Top 30 Nejo, quarta posição. Diego Victor Hugo, Tubarões.
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0: Segundíssima de hoje, Zé Neto e Cristiano, cadeira cativa na terceira. O Zezé de Camargo mandou o Irmão da Lua, Amigo das Estrelas. E agora sim, na primeira posição tem Eduardo Costa e o sucesso Imagina Eu, que faz parte do projeto Eduardo Costa do Velho Testamento. Essa música posta no estilo romântico que marcou a sua trajetória musical. Vamos lá.
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0: Eduardo Costa, nós encerramos o nosso programa Top 30 Nejo de hoje, agradecendo imensamente o carinho da sua audiência. Valeu demais! Aquele abraço para todos vocês, que a semana de vocês seja muito top também, tá bom? Um beijo no coração, fique com Deus e até mais!
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bandas para você curtir as melhores das bandas aqui do nosso sul do Brasil. Vocês estão bem? Espero que sejam ótimos e a partir de agora vai rolar o som das bandas aqui do sul. Bom finalzão de semana, hein? Vamos começando com Danúbio Azul. Quem ama, cuida.

0: sério, tá? É sério, não é brincadeira não. É igual esse programa aqui, ele não é, ele é sério. É, ele é sério. Ele não é brincadeira não, viu? Voltamos já.
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0: Mas GMS, fechando mais um bloquinho aqui da nossa programação. Já eu volto, não sai daí não.
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0: Daí. São Francisco Molina do carro vermelho, né? Ah, deve ser pra fazer a versão contra a loira do carro branco. Banda legal pode perdoar com corpo e alma e o nosso Só Bandas volta já.
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0: Daqui, Doce Pecado, você chegou e corpo e alma, raiva de mim. Não fique com raiva de mim, mas eu volto já.
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0: pessoa aí, ó, por trás de uma garrafa, tivemos o musical JM cantando na piscina e a banda Ecos, Musa do Verão. Legal demais? Bonzão, finalzão de semanão pra vocês, tudo a um, e a gente volta rapidão.
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0: atual meio solteiro, Rogério Magrão e banda Pode Falar Mal de Mim. E Flávio Dalcin e banda Ouro, caminhoneiro apaixonado. Que nem você, meu amigo caminhoneiro apaixonado, curtindo essa programação. Aquele abraço, fica com Deus e a gente volta já.
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0: Boca pra Fora e Banda 10, Marte ou Saturno, hein? Você tá onde agora? Eita, nós. Programa Só Bandas volta já.
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que eu já voltei no Só Bandas do seu final de semana. Agora tem PF no bailão. Paga uma.

Doce Bandida, Céu e Cantos, Morena Misteriosa e Banda Universitária Flores e Vinhos, fechando a nossa programação desse final de semana. Valeu demais, obrigado aí você, ô, só bandeiro de plantão, sintonizado na nossa programação. Não deixe de acompanhar

0: todos os nossos programas. A gente volta com muito mais. Valeu, tchau, tchau.
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1: 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Buenas, gauchada, está começando na tua rádio favorita, mais um Ritmos do Sul, o programa que traz a cultura e a música do Rio Grande até você, com muita alegria no coração de estar te fazendo companhia no final de semana. Aqui é Paulo Isaías comunicando pra ti durante essas próximas 2 horas e tocando muito gaitaço pra te alegrar, pra fazer tu tomar aquele mate com mais gosto ainda, né, tchê? Quem sabe até afastar os móveis da sala e sair dançando, rodopiando com a patroa aí, né, tchê? Que coisa boa! Um ótimo final de semana pra ti, tá começando na tua rádio favorita o nosso Ritmos do Sul. E a gente abre com o Portal Gaúcho, eu e o Pingo junto com o Xeloquedo.
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0: som do Tchê Guri fechando o bloco e o grande Tchê Chimarrinha do Som. Antes, Baitaca, Me Sinto Bem na Campanha. Portal Gaúcho, Eu e o Pingo, junto com Xeloquedo. Primeiro intervalo do programa e a gente retorna em seguida.
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0: 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Rápido intervalo e a gente já tá de volta por aqui com Ritmos do Sul. Aquele abraço, obrigado pelo carinho da companhia. Você de todo o Brasil me ouvindo, acompanhando o nosso programa, seja no rádio, seja no aplicativo, em todas as plataformas, tá valendo demais a tua audiência. Agora tá chegando o Chiquito e Bordoneio junto com Corpo e Alma, Coca com Fernê.
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0: pra gente, João Luiz Correia, Fandango em Soledade.
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0: Aí uma viagem no tempo, ano de 1997, faz tempo. Os Mirins, o Tranco da Morena Rosa. Antes, João Luiz Correia, Fandango em Soledade, Chiquito Bordoneio, junto com Corpo e Alma, Coca com Fernê. O Ritmos do Sul já volta. Não sai daí.
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0: E seguimos por aqui mandando aquele abraço apertado pra você, meu amigo, você, minha amiga, que está ligado com a gente nesse final de semana, tomando aquele matezito, descansando, recarregando as energias para a próxima semana de trabalho e me dando carinho e a honra da companhia. Agora chegando pra cantar pra gente, nosso saudoso João Chagas Leite. Foi cedo demais, né? Esperança e fé aqui no programa
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0: Tá aí, ouvimos Grupo Marcação, Rachar Pra Quê aqui no Ritmos do Sul. Teve Tia Barbaridade, junto com João Paulo e Dudu Coração. Fogo de Chão, Cansou de Esperar, e João Chagas Leite, Esperança e Fé. Em seguida tem mais música no Ritmos do Sul, não sai daí.
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0: Muito bem, meus amigos, muito bem, minhas amigas, estamos de volta com Ritmos do Sul, né? Tocando a boa música do Rio Grande, alegrando o teu final de semana, enquanto tu tá aí descansando, enquanto tu tá trabalhando também, muita gente trabalha final de semana e tá me fazendo o carinho da companhia aí. Agora chega César Oliveira e Rogério Melo, seu Rio Grande me precisa.
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0: Tá aí um poporri de fundamento do JJSV, cá no fim do mundo, Trancão de Livramento e Nossa Vaneira. Antes ouvimos Porca Véia, Morena Luxuosa, César Oliveira e Rogério Melo, Seu Rio Grande Me Precisa. Em seguida voltamos por aqui, tchê.
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0: Legal, gente! Voltamos com o nosso Ritmos do Sul. É, já passamos aí da metade do programa, estamos entrando na última hora do Ritmos do Sul de hoje. Então tem música boa para comemorar, porque estamos aqui com mais um programa que tem mais uma hora ainda, né? Ainda podemos ficar junto mais esse tempinho. Agora tem Talagaço, Deixa Ele Beber.
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0: grupo Sorriso Lindo, Louca, aqui no Ritmos do Sul. Antes, Rodrigo Silva e grupo Alapuxa, A Gaita da Bossoroca. Teve Compasso Fandangueiro, Fandango e Soledade com João Luiz Correia e Talagaço, Deixa Ele Beber. Eu volto já já com mais música no nosso programa.
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0: Agora eu quero mandar um abraço especial para os amigos que estão conosco aí das cidades vizinhas, me dando carinho da companhia, né? Aonde alcança o nosso sinal, vai o meu carinho, meu abraço para você. Obrigado pelo carinho, obrigado pela audiência. Bem como os amigos do interior do município que estão com a gente. Obrigado pela companhia de vocês aí, tá bom, viu? Agora uma serrana pra dançar vaneira.
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1: O grupo Bailaço, com a participação mais do que especial do Chiquito Bordoneio, canta o Saudade.

0: Tá aí o nosso balanço e os restos mortais do Ritmos do Sul. Antes, os Mateadores por todo o Brasil. Grupo Bailaço Saudade, junto com Chiquito Bordoneio. E Alma Serrana, pra dançar vaneira. Em seguida, o Ritmos do Sul volta com muito mais música no teu rádio.
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0: Beleza, gente? Voltamos com o nosso programa mais bagual do teu rádio, programa mais gauchesco do rádio brasileiro, tá aqui no nosso Ritmos do Sul, só música de fundamento. Agora canta os Monarcas, nem pisoteando não morre.
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0: Está esse poporri bagual dos serranos, foi amigo e serrano, sim senhor. Antes ouvimos Estação Fandangueira, vão iludir também com o Grupo Bailaço e os Monarcas nem pisoteando não morre. Último intervalo, eu volto já pra gente fechar a fatura de hoje.
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0: Muito bem, meus amigos, e já vamos pro lado final do nosso programa de hoje, último bloco, últimas músicas já preparadas, como sempre a nossa produção se puxando para fechar bem o programa, e a gente começa esse último bloco com o grupo Manotaço, Tchê, Sou do Sul.
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0: Ouvimos fechando o programa uma Galdéria Voa Porto Alegre, antes tradição, segue o baile. Tchê Chaleira, junto com Rainha Musical, Tiro de Batom e Grupo Manotaço, Tchê Sou do Sul. Valeu, gente, obrigado pelo carinho da companhia, um mega abraço pra você, obrigado pela audiência. Estaremos juntos no final de semana que vem em mais um Ritmos do Sul na vida de todos nós. Deus abençoe grandemente a sua semana e até lá, tchau, tchau.
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3: Bom dia, gente amada de Deus a caminho. Um fraterno abraço a todos. Queremos agradecer a Deus por mais um dia. E hoje, de uma forma muito especial, domingo, dia do Senhor. Após uma semana de trabalho, sempre ouvindo o Senhor, hoje descansamos. E também continuamos ouvindo os ensinamentos. Ele nos fala através de Mateus 13, 1:23. Disse Jesus: saiu o semeador a semear. Alguma semente caiu à beira do caminho, aí as aves as devoraram. Outras caíram em terreno pedregoso e logo brotaram, mas quando surgiu o sol, queimaram-se e secaram. Outras caíram entre espinhos, os espinhos cresceram e as sufocaram. Enfim, outras caíram em terra boa, deram fruto. Os discípulos lhe perguntaram: por que lhes falas em parábolas? Ele lhes respondeu: porque a vós foi dado conhecer os mistérios do reino de Deus, mas aqueles não, aquele que tem lhe será dado, mas aquele que não tem, mesmo que tem, lhe será tirado. Peçamos a Mãe, palavra da salvação, glória a vós, Senhor. Gente querida, Deus fala ao nosso mundo constantemente, dia após dia, toda hora, e de diversas maneiras. Uns escutam, outros não. A uns é dado escutar, a outros não querem ouvir. Quem recebe a graça de ouvir e praticar a palavra de Deus, não se sinta privilegiado, e sim responsável pelos outros. Faça-se presente na beira do caminho, na terra pedregosa, no meio dos espinhos, para que ninguém se perca. Semear a semente em terra boa, cuidar do seu desenvolvimento e colher os frutos com cuidado. Tudo isso supõe esforço, suor, sofrimento. O suor custa mais do que as lágrimas. Lamentar é mais fácil do que enfrentar uma situação e assumir as consequências. A palavra paira no mundo sobre cada pessoa até ser ouvida e praticada. Pensamos a Mãe. Ave Maria, cheia de graça, o Senhor é convosco. Bendita sois vós entre as mulheres e bendito é o fruto do vosso ventre, Jesus. Santa Maria, Mãe de Deus, rogai por nós, pecadores, agora e na hora da nossa morte. Amém. Rogai por nós, Santa Mãe de Deus, para que sejamos dignos das promessas de Cristo nosso Senhor. Amém. E que Deus abençoe a todos. Muita paz. Gente querida, ao final da nossa reflexão, de ouvirmos a palavra de Deus, eu gostaria muito de vos abençoar. Então, o Senhor esteja convosco, Ele está no meio de nós. Por intercessão da nossa querida Mãe, desça sobre cada um de vós, vossas famílias, vossos trabalhos, a bênção de Deus Todo-Poderoso, o Pai, o Filho e o Espírito Santo. Amém. A alegria do Senhor seja a vossa força.
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0: 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Alô, fãs e amigos dos Serranos. Está entrando no ar o programa semanal Encontro com os Serranos. E para apresentá-lo, aqui está o seu diretor artístico, o gaiteiro, serrano cantor Edson Dutra.
4: Olá, gauchada do Brasil, olá, fãs e amigos dos Serranos. Que ótimo que já estou com vocês, recebendo seu carinho, sua atenção e audiência. Sejam bem-vindos a mais um Encontro com os Serranos. Hoje, mais uma vez, vou surpreendê-los, pois programei uma ótima seleção musical com uma grande diversidade de músicas, de estilos e de intérpretes para compor esse programa especial, o qual denomino Acervo Musical. 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
4: 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E para começarmos a parte musical desta edição especial do nosso encontro, anuncio em seguida as músicas. Eu Não Vou Mais Deixar Você Tão Só, na interpretação de Raça Negra, e depois Culpa, com Gustavo Lima, e encerrando o bloco, Galdeirada, com o grupo Carqueja. Vai lá, Ganso!

0: Rodamos para vocês com Raça Negra, obra composta por Antônio Marcos, Eu Não Vou Mais Deixar Você Tão Só. Depois com Gustavo Lima, do Christian Luz, a obra Culpa, e do André Coelho, com o grupo Carqueja, rodamos Galderiada. Pequena pausa e logo voltaremos com mais músicas aqui no acervo musical de hoje, uma faceta do nosso programa Encontro com os Serranos. Até já, meus ouvintes.
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0: O programa Encontro com os Serranos volta à audiência de todos que nos prestigiam com essa amável sintonia. 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
0: Caros amigos, gente boa que nos acompanha. Mais música aqui no nosso acervo musical de hoje. José Mendes interpreta dele Mensagem de Saudade. Depois, os Monarcas, de João Alberto Preto e João Agenir dos Santos, cantam Tirando a Cisma. E o Xiru Missioneiro, do Doné Teixeira, canta Bugio Roncador. Vai lá, Ganso!

Rodamos para vocês, com José Mendes, Mensagem de Saudade. Com os Monarcas, Tirando a Cisma. E com o Xiru Missioneiro, Bugio Roncador. Breve pausa e logo mais música aqui no Acervo Musical. Até já, meus ouvintes.

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3: Voltando à agradável companhia dos nossos fãs e amigos com o programa Encontro com os Serranos. 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
3: Regressamos com o nosso Encontro com os Serranos, trazendo mais música a todos vocês que nos acompanham, por esta que é a sua rádio favorita. Agora, uma obra instrumental do nosso mais recente DVD, Os Serranos nos Galpões das Estâncias. No Costado do Bugio, obra de minha autoria, Edson Dutra, na interpretação dos Serranos. Depois, Chiru Missioneiro interpreta Domador do Rio Grande, composição dele e do Luiz Neiro. Depois desse autêntico shot com esse bravo e talentoso colega Chiru Missioneiro, vamos concluir a parte musical do nosso acervo com esse clássico da nossa música gaúcha. O Tropeiro, com os irmãos Bertucci, Oneide Adelar, em sua gravação original, com o som lá dos anos 50. Vai lá, Ganso!

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0: Rodamos para vocês com os serranos no costado do bugio, com Chiru Missioneiro, domador do Rio Grande, e com os irmãos Bertucci, o tropeiro. Meus queridos e prezados ouvintes, estamos por concluir mais essa edição do nosso Encontro de Cultura, de Civismo, Encontro de Arte, o Encontro com os Serranos, que hoje, de modo excepcional, somente focalizou músicas de diversos estilos e com diversos intérpretes, mesclando-os, perfazendo assim o nosso acervo musical. Sei que não iremos agradar a todos os gostos pela variedade das músicas, dos intérpretes e dos estilos, mas agradando a maioria dos ouvintes já me basta. E, pelo que tenho consciência, a maioria gosta, porque muitos elogiam essa faceta bem diferente que o programa tem proporcionado a todos vocês que nos acompanham. Então fica aqui expressa a minha gratidão a todos aqueles que nos acompanharam, que gostaram, e aos que não gostaram, eu peço evidentemente as minhas desculpas. 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
0: 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Caros ouvintes, por derradeiro agradeço ao colega Ganso, competente técnico de áudio, e fundamentalmente minha reverência e agradecimento a Deus, nosso grande arquiteto do universo, que sempre nos tem abençoado, e que ele os abençoe também. E até a próxima semana. Até lá, gauchada do Rio Grande, do Brasil e do mundo.
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1: Divulgamos a seguir um depoimento de fé prestado em agradecimento e reconhecimento a Deus Pai e aos seus santos.
2: Em depoimento de fé, remetido de Franca, estado de São Paulo, recebido na sede desta Igreja Apostólica em dezembro de 2025, o senhor Joaquim Ferreira de Pinho direcionou ações de graças a Deus Pai, ao nosso Senhor Jesus, a Maria Santíssima, a Santa Vó Rosa e ao Santo Irmão Aldo, em reconhecimento pelas bênçãos deles recebidas. Relatou que, em duas ocasiões, devido à necessidade de se ausentar de casa apressadamente, ele deixou panelas sobre o fogão, sob a chama ligada. Apesar das horas decorridas, os danos se limitaram à casa esfumaçada. Nada mais, fato que o levou a reconhecer que a residência dele foi divinamente protegida das consequências imprevisíveis daquelas ocorrências. Bênção que o levou a expressar ações de graças ao Poder Celestial, à Santa Vó Rosa e ao Santo Irmão Aldo. Durante um dia de setembro de 2025, esse senhor atravessava um cruzamento de ruas, seguindo em sua cadeira de rodas, quando foi atropelado por um veículo. O impacto arrancou uma das rodas da cadeira, porém, graças ao amparo celeste, esta não tombou, proteção divina que o livrou das consequências imprevisíveis de uma queda brusca. Pessoas que presenciaram a ocorrência, muito se admiraram dele haver saído ileso daquele atropelamento. Por sua vez, o senhor Joaquim é reconhecido a Deus Pai e aos seus santos pelo livramento que lhes concederam naquela ocasião. Também por muitas outras bênçãos alcançadas para si, para o lar e a família.
0: Comunique-se com a Igreja Apostólica através do e-mail conselhodeliberativo@igrejaapostolica.org. Repetindo, conselhodeliberativo@igrejaapostolica.org ou pelo site ouvidoria.igrejaapostolica.org.

Estamos apresentando A Hora Milagrosa, que tem por objetivo divulgar a doutrina de nosso Senhor Jesus Cristo, a respeito da qual apresentamos mais alguns esclarecimentos. Dentro de poucos dias, realizaremos mais um batismo na sede desta Igreja Apostólica, instalada em São Paulo, capital. Assim sendo, temos falado a respeito deste sacramento instituído por nosso Senhor Jesus, também para que, doutrinado a respeito do batismo, o prezado ouvinte esteja mais bem preparado para participar desse ato de fé, se este for o desejo que está em tua alma. Em nome de Jesus e da Santa Vó Rosa, temos divulgado os ensinos doutrinários e o conjunto de regras de conduta e de moral elevada que regem uma vida consagrada e dedicada a Deus Pai e aos seus santos, os quais têm por objetivo santificar a alma do Filho de Deus, tornando-o a imagem e semelhança do Pai Criador. Ó ouvinte, recomendamos que mantenhas o bom ânimo, a fé, a coragem, e que confies em Jesus nosso Senhor e Salvador, em Maria Santíssima e na Santa Vó Rosa, pois esses santos de Deus Pai são poderosos para ajudá-lo a aprimorar a fé que está em teu coração. E eles desejam conceder-te sabedoria e entendimento para que possas viver de acordo com os princípios estabelecidos por Deus Pai, para que seus filhos e filhas sejam felizes e abençoados. Procure se organizar para poder participar regularmente das reuniões de nossa igreja, na sede ou nas congregações, cujos endereços e horários de reuniões temos divulgado. Saibas que a tua integração ao convívio apostólico é motivo de grande regozijo nos céus, de muito contentamento para todos nós. Sejas um ouvinte assíduo e atento para que possas aprender sempre mais e mais a respeito da nossa fé e para que, se este for o teu caso, estejas em condições de, num futuro próximo, participar do sacramento do batismo, também para que a justiça de Deus seja cumprida em tua vida. Desejamos que sejas bem-sucedido e abençoado no lidar cotidiano e que Deus Pai e os seus santos cubram-no com a proteção celestial e concedam-te sabedoria para que sejas prudente e justo em tuas decisões e ações.

Convidamos os prezados ouvintes do programa Hora Milagrosa para que venham visitar as congregações da Igreja Apostólica nas seguintes localidades: Barracão, Rio Grande do Sul, com reuniões quinzenalmente aos sábados às 19 horas, Rua Arlindo Gradim, número 210, Centro. Blumenau, Santa Catarina, com reuniões aos sábados às 19 horas e aos domingos às 11 horas da manhã e quinzenalmente às terças-feiras às 19 horas e 30 minutos, Rua Frederico Jensen, número 4513, bairro Itoupavazinha. Erval do Oeste, Santa Catarina, com reuniões quinzenalmente aos sábados às 19 horas e 30 minutos e aos domingos às 9:30 da manhã, Rua Florianópolis, número 395, Centro.

Convidamos os prezados ouvintes do programa Hora Milagrosa para que venham visitar as congregações da Igreja Apostólica nas seguintes localidades: Erval do Oeste, Santa Catarina, com reuniões quinzenalmente aos sábados, às 19h30, e aos domingos, às 9h30 da manhã. Rua Florianópolis, número 395, Centro. Caçador, Santa Catarina, com reuniões quinzenalmente aos sábados, às 19h, e aos domingos, às 10h da manhã. Rua Capitolino de Moraes, número 10, bairro Berger. Xanxerê, Santa Catarina, com reuniões às quartas-feiras e sábados às 19h30, aos domingos às 18h. Rua Teodósio Maurício Vanderlei, número 127, bairro Nossa Senhora de Lourdes.

0: Comunicamos aos prezados ouvintes que a 29 de agosto de 2026 realizaremos mais um batismo nesta Igreja Apostólica. A celebração se dará em local consagrado e adequado para esse sacramento, nas dependências da sede desta igreja em São Paulo, capital. 29 de agosto será um sábado. Recomendamos aos interessados que se esforcem para participar das reuniões especiais que serão realizadas a partir de quinta-feira, 27 de agosto, todas com início às 19 horas. O encerramento dessa celebração será na segunda-feira, dia 31 de agosto. Sugerimos que continuem ouvindo assiduamente a Hora Milagrosa e que permaneçam interessados em aprender sempre mais a respeito da nossa fé e dos sacramentos que Deus Pai e nosso Senhor Jesus Cristo instituíram para os seus filhos e filhas. Mais esclarecimentos a respeito do sacramento do batismo poderão ser obtidos na sede desta igreja, na congregação mais próxima de sua residência ou por meio de carta endereçada à Igreja Apostólica, Caixa Postal 10.064, Código de Endereçamento Postal 030-14-970, São Paulo, capital, ou ainda pelo link contatos do site www.igrejaapostolica.org. Conforme anunciado no início deste comunicado, a realização do próximo batismo na Igreja Apostólica será no dia 29 de agosto de 2026.
1: Convidamos os prezados ouvintes do programa Hora Milagrosa para que venham visitar as congregações da Igreja Apostólica nas seguintes localidades: União da Vitória, Paraná, com reuniões aos domingos às 10 horas da manhã, Rua Francisco Xavier da Costa, número 6, bairro Cidade Jardim, esquina com a Rua Ivo Selbaque. Canoinhas, Santa Catarina, com reuniões quinzenalmente aos domingos às 16h30, Rua Otávio Tabalipa, número 528, bairro Campo d'Água Verde. Erval do Oeste, Santa Catarina, com reuniões quinzenalmente aos sábados às 19h30 e aos domingos às 9h30. Rua Florianópolis, número 395, Centro. Divulgamos a seguir um depoimento de fé prestado em agradecimento e reconhecimento a Deus Pai e aos seus santos. Numa tarde de julho de 2025, a senhora Joicelane Soares de Carvalho seguia por uma avenida com a sua família, quando num trecho do percurso constatou que, ao acelerar o carro que conduzia, não obtinha o rendimento normal do veículo. Viu então que uma pipa, brinquedo feito de armação de varetas e papel, havia enroscado num dos pneus e a respectiva linha no para-brisas. Ela parou a 50 metros adiante para remover aquelas entraves. Ao voltar para o veículo, a senhora Joicelane viu, pelo retrovisor, que cinco indivíduos se aproximaram.

aproximavam. Um deles se adiantou e abriu a porta do condutor por duas vezes, sendo que na terceira tentativa ela conseguiu travar a porta a tempo de evitar nova abordagem. Seguidamente, acionou o motor e saiu do local rapidamente, sem outros contratempos. Tudo não passou de um susto que logo dissipou. No entanto, essa senhora e as pessoas que a acompanhavam são agradecidas de que foram atendidas de uma emboscada para tentativa de assalto, tão somente pelo poder da Santa Vó Rosa e do Santo Irmão Aldo, aos quais direcionaram ações de graças tanto naquela ocasião, como por meio de depoimento de fé, remetido de Mauá, estado de São Paulo, recebido na sede desta Igreja Apostólica em dezembro de 2025.

0: Estamos apresentando a Hora Milagrosa e na sequência vai falar-lhes o pastor Savério Nascimento.
1: Prezados ouvintes, que a paz de nosso Senhor Jesus Cristo esteja em seus corações, os fortalecendo e lhes dando harmonia e felicidade. Rogo a Deus Todo-Poderoso que envie santos e anjos para os guardarem e protegerem. Peço ainda à querida Mãe e Santíssima Virgem Maria e ao Espírito Consolador, Nossa Santa Vó Rosa, a divina graça emanada do alto céus, para lhes darem saúde e bem-estar para o lar e sua vida cotidiana. É um prazer imenso estar falando aos queridos ouvintes da Hora Milagrosa. Portanto, agradeço pela sua atenção e reverência. Nessa oportunidade, falo um pouco do valor que tem o amor e os benefícios advindos desta importante virtude para uma vida justa e honrada na face da terra. Amor é um nível ou grau de responsabilidade, utilidade e prazer com que lidamos com coisa e pessoas que conhecemos. Pode-se ter amor pelas coisas terrenas e pessoas, ou seja, um bem material, fazenda, uma casa, um carro, um aparelho celular, um amigo, e gostar tanto a ponto desse amor tornar-se obsessivo e chegar a consequências imprevisíveis, e por causa dessa situação cometer injustiça e ser um ato pecaminoso. Então, é um amor frio, sem luz e terreno, que não tem a aprovação de Deus. O amor que Deus aprova é aquele amor justo, leal, amor ao próximo e que reflete o bem, a justiça e a paz. Vejamos um exemplo. Um casal que quer constituir uma família e ter um lar para morarem juntos, quando se conhecem e se entendem, passam a namorar e com isso está se iniciando uma nova amizade. E à medida que vão se conhecendo e se entendendo, vai aflorando o sentimento do amor para com o outro. Isso é natural. E se forem fiéis a Deus, aos bons costumes e conceitos sólidos de família, inicia-se os planos para um futuro casamento, ou seja, uma vida a dois, tudo dentro do mais perfeito amor e união. E se tiverem como base o amor verdadeiro, essa união será duradoura, até o findar de seus dias na terra. Naturalmente, Deus, através de santos e anjos, e a proteção de Maria Santíssima e do Espírito Consolador, estarão sempre os inspirando, consolidando assim esta união e esse amor que será sincero e puro e terão uma vida exemplar na sociedade. Assim como este exemplo, existe o amor a bens materiais ou pessoais, seja o cuidado em zelar pelo que é seu e de sua família, casa, carros, sítios, etc., mas sem ficar preso a essas coisas ou pessoas, de maneira que se houver uma perda, essa pessoa que está demasiadamente presa, sofra, fique doente e venha a perder até a salvação da alma por um bem ou objeto. Então, ouvintes, vimos que existem inúmeros fatores que se aplicam ao amor, mas o amor que tem que existir na criatura que quer ser feliz e ter seus dias de alegria e bem-estar é aquele amor que Deus quer, o amor sem ter algo em troca. Não pode ser um amor carnal, mundano, material, ou um amor doentio de proporções exageradas. Vejamos o amor que Deus ensinou, um amor puro, santo, perfeito, com o intuito de salvar e aqueles que provassem desse amor vivessem em harmonia uns com os outros, um amor cheio de paz, misericórdia, compaixão e perdão. Deus criou o homem com toda a perfeição, isto é, sua imagem e semelhança, e que fosse beneficiado com bênçãos celestiais e participasse de tudo que ele fez na criação do mundo. Mas, infelizmente, esse homem afastou-se do seu Criador, ficando vulnerável às doenças, tristezas, decepções, amargura. Agora entendam, prezados ouvintes, A misericórdia de Deus não tem fim. E como prova de seu amor pela sua criação, formou homens e mulheres sábios e que pudessem auxiliar na recuperação de almas e trazê-las de novo para o conforto espiritual e gozarem das inúmeras glórias do seu reino. Ao mostrar seu amor, Deus, o Pai, através de sua sabedoria, deu mentes privilegiadas e sinceras. Entre eles estão os profetas, os apóstolos e Jesus. Jesus foi a prova maior do amor divino. A querida mãe, Maria Santíssima, foi a escolhida por Deus entre as mulheres, pois possuía virtudes e dons de uma verdadeira mãe. E dentro desses dons está aquele que sempre deve existir nos corações das mães leais e fiéis a Deus e que criam filhos para o reino dos céus, o amor. Ao aceitar a missão de ser a mãe do Salvador, demonstrou seu exemplo de abnegação. Nosso Senhor e Salvador Jesus Cristo ensinou a humildade, a misericórdia, a justiça, o perdão, que são conceitos de amor verdadeiro. Ó ouvintes, o Divino Mestre pregou o Evangelho do Reino dos Céus com muita veemência e ensinava que para herdar a salvação é preciso arrepender-se dos pecados e se entregar a Deus. E ele provou seu amor para aqueles que o seguiam. O apóstolo São João registrou as palavras do Mestre Jesus: Eu sou o pão da vida. Quem vem a mim nunca mais terá fome, e quem crê em mim nunca mais terá sede. Todo aquele que o Pai me der virá a mim, e quem vem a mim eu não o rejeitarei, pois desci dos céus. Deus amou tanto o mundo que entregou o seu Filho único para que todo que nele crê não pereça, mas que tenha a vida eterna. Porque Deus enviou o seu Filho ao mundo, não para que julgasse o mundo, mas para que o mundo fosse salvo por ele. A bondade de Deus é magnífica, e ao crer e entender esse mistério, a criatura humana vive mais feliz. Toda a bondade e amor de nosso Deus, de Jesus e Maria Santíssima, é hoje representada pela bondade e amor, o que é o elo do ministério do Espírito Consolador, a nossa Santa Vó Rosa, e do profeta e santo irmão Aldo, que com sabedoria, paciência, humildade e amor vai conduzindo a Igreja ao patamar superior, o reino dos céus. Caros ouvintes, lembre-se, Deus ama ao que também o ama, e quem o ama deve demonstrar o seu amor em sua vida santificada. Certa vez, alguém interrogou Jesus, dizendo: Qual o primeiro de todos os mandamentos? Jesus respondeu-lhe: O primeiro de todos os mandamentos é este: Amarás ao Senhor teu Deus de todo o teu coração, de toda a tua alma, de todo o teu entendimento e de todas as tuas forças. Este é o primeiro mandamento. E o segundo é semelhante a este: Amarás o teu próximo com a ti mesmo. Não há outro mandamento maior que este. Assim, prezados ouvintes, creiam em Deus e em sua misericórdia. Confie nos santos e anjos que está ao seu favor, justamente para que, com a inspiração divina, possam amar seu semelhante, assim como nosso Pai que está nos céus nos ama. Com isso, estarão alimentando em sua vida a paz e o bem-estar. Agora oro em seu benefício. Bendita e Santa Vó Rosa, Espírito Consolador, neste momento, chego-me à tua presença para pedir a tua bênção e a tua graça, pois tem anjos e santos à disposição para proteger e guardar quem em ti confia. Porque Deus, nosso Pai, Jesus, nosso Divino Mestre, a preparou para consolar e livrar de perigos e males todos aqueles que crerem neste poder maravilhoso. Por isso, peço que envie santos e anjos para socorrer a estes que estão pedindo e suplicando por uma cura, a solução de um problema. Eles pedem ainda para o seu lar e para suas atividades, onde ganham seu sustento. e sabe que se confiarem e for justiça de Deus, serão validos e socorridos. Peço ainda à Senhora Vó Rosa que unja com virtudes de bênçãos e curas este óleo, esta água, e que seus filhos, ao usarem com fé, possam ser beneficiados com graça e a unção dos céus. Ouvintes, recebam as bênçãos de Deus e seu Divino Espírito, de Jesus, da Virgem Mãe Maria Santíssima, da Santa Vó Rosa e as bênçãos do Santo Irmão Aldo. Agradeço aos céus por isso, não só hoje, mas para todo sempre. Amém.
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4: 7:50.
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0: Em nome do Pai, do Filho e do Espírito Santo.
1: Amém.
0: A graça e a paz de nosso Senhor Jesus Cristo estejam sempre convosco.
1: Bendito seja Deus que nos reuniu no amor de Cristo.
0: Irmãos e irmãs, sejamos todos muito bem-vindos a esta celebração, 15º domingo do tempo comum. Que alegria nos encontrar no início desta semana para apresentar o nosso coração, a nossa vida diante do nosso Deus, para que sim possamos bem iniciar esta nova semana em nossa vida. Queremos nesse dia de modo especial rezar pelas nossas intenções, rezar também por todos os dizimistas da nossa paróquia. Hoje celebramos essa missa do dízimo, então queremos rezar por todos aqueles que nos ajudam especialmente na nossa missão, ajudam especialmente a nossa paróquia nas suas atividades. Também, queridos irmãos e irmãs, possamos nos colocar diante do nosso Deus, apresentando a nossa família. Hoje, de modo especial, celebramos São Luís e Santa Zélia, pais de Santa Teresinha. Queremos pedir, por meio da intercessão desses santos, a graça também para as nossas famílias, para os nossos lares, para que por meio de São Luís, Santa Zélia, nossas famílias também sejam abençoadas. E no início desta celebração, peçamos perdão do nosso Deus cantando.

0: Oremos. Ó Deus, que mostrais a luz da vossa verdade aos que erram, para retornarem ao bom caminho, dai aos que professam a fé rejeitar o que não convém ao cristão e abraçar tudo o que é digno deste nome. Por nosso Senhor Jesus Cristo, vosso Filho, que é Deus e convosco vive e reina na unidade do Espírito Santo, por todos os séculos dos séculos. Amém. Sentados, acompanhemos a liturgia da palavra.
1: Leitura do profeta Isaías. Isto diz o Senhor: assim como a chuva e a neve descem do céu e para lá não voltam mais, mas vêm irrigar e fecundar a terra e fazê-la germinar e dar semente para o plantio e para a alimentação, assim a palavra que sair de minha boca não voltará para mim vazia. Antes realizará tudo o que for de minha vontade e produzirá os efeitos que pretendi ao enviá-la. Palavra do Senhor.
2: Graças a Deus.

0: Leitura da Carta de São Paulo aos Romanos. Irmãos, eu entendo que o sofrimento do tempo presente nem merecem ser comparados com a glória que deve ser revelada em nós. De fato, toda a criação está esperando ansiosamente o momento de se revelarem os filhos de Deus, pois a criação ficou sujeita à vaidade, não por sua livre vontade, mas por sua dependência daquele que a sujeitou. Também ela espera ser libertada da escravidão, da corrupção, e assim participar da liberdade e da glória dos filhos de Deus. Com efeito, sabemos que toda a criação, até o tempo presente, está gemendo como quem dores de parto. E não somente ela, mas nós também, que temos os primeiros frutos do Espírito Santo, estamos interiormente gemendo, aguardando a adoção filial e a libertação para o nosso corpo. Palavra do Senhor.
1: Graças a Deus.

0: Senhor esteja convosco.
1: Ele está no meio de nós.
0: Proclamação do Evangelho de Jesus Cristo segundo Mateus.
1: Glória a vós, Senhor.
0: Naquele dia, Jesus saiu de casa e foi sentar-se às margens do mar da Galileia. Uma grande multidão reuniu-se em volta dele. Por isso, Jesus entrou numa barca e sentou-se, enquanto a multidão ficava de pé na praia. E disse-lhe muitas coisas em parábolas. O semeador saiu para semear. Enquanto semeava, algumas sementes caíram à beira do caminho, e os pássaros vieram e as comeram. Outras sementes caíram em terreno pedregoso, onde não havia muita terra. As sementes logo brotaram, porque a terra não era profunda. Mas quando o sol apareceu, as plantas ficaram queimadas e secaram, porque não tinha raiz. Outras sementes caíram no meio dos espinhos. Os espinhos cresceram e sufocaram as plantas. Outra semente, porém, caíram em terra boa e produziram a base de 100, de 60 e 30 frutos por semente. Quem tem ouvidos para ouvir, ouça. Palavra da salvação.
1: Glória a vós, Senhor.
2: Irmãos e irmãs, celebrando neste final de semana, neste domingo, 15º domingo do tempo comum, somos colocados diante da liturgia, da palavra de Deus, diante desse tema central da nossa vida, especialmente da nossa caminhada cristã, que é a própria palavra de Deus, que forma, que conduz, que ao mesmo tempo molda cada um de nós, cada uma de nossas vidas, os nossos corações. Se nós olharmos para a primeira leitura, nós vamos ver o profeta Isaías falando que a palavra de Deus é como a chuva que vem, né, do alto dos céus para irrigar toda a terra e fazer com que a terra possa germinar a semente e assim fazer com que a semente possa produzir frutos. Então, a palavra de Deus é comparada como esta chuva que tem essa especial característica de fazer germinar a semente. A palavra de Deus, que lançada ao nosso coração, também tem essa especial intenção, fazer com que possa germinar, crescer, frutificar em bons frutos em nossa vida. Se nós vemos a primeira leitura, nós percebemos que a palavra de Deus tem uma intenção, e exatamente a intenção é fazer que, quando produzida dentro de nós, quando acolhida em nosso coração, quando recebida por cada um de nós, possa produzir muitos frutos. Nós poderíamos começar, né, esta reflexão nos perguntando, né, como tenho produzido os frutos da palavra de Deus em minha vida, né? Ou será que tenho deixado esta semente, tenho deixado esta palavra de fato germinar, crescer e frutificar em minha vida, ou pelo contrário, tenho encontrado resistências, né, que impedem esta semente de crescer, impedem esta semente de transformar a minha realidade, a minha vida, mas também a realidade e a vida daqueles que estão junto comigo. E o Evangelho fala exatamente disso, né? Jesus conta-nos uma parábola e fala nesta parábola exatamente das dificuldades que alguns encontram quando recebem a palavra de Deus. Cita ali os quatro tipos de solos, né? O semeador saiu para semear. Enquanto semeava, lançou as suas sementes, uma boa parte destas sementes caíram à beira do caminho, outra parte caiu em terreno pedregoso, outra parte caiu ainda em meio aos espinhos e a outra parte caiu em terra fecunda. São quatro tipos de solos. Nós vemos que a semente é a mesma, né? A semente é a mesma e ela produz, né, diferentes frutos diante da onde é colocada, da onde é semeada. O semeador também é o mesmo, É o próprio Deus que semeia a sua palavra. A semente é a própria palavra. O solo, né, o terreno, é cada um de nossos corações, como o próprio Senhor Jesus vai explicar na continuação desta parábola, em que ele explica esta passagem bíblica para os seus discípulos. Ele vai dizendo então que aquela semente que caiu à beira do caminho, né, são como aquelas pessoas que até ouvem a palavra, mas não deixam esta palavra ali germinar, né? Rapidamente vem o maligno e retira aquela palavra do seu coração. Aquela palavra não produz sequer nenhum efeito na vida daquele homem. Muitas vezes nós também, né, somos como este terreno à beira do caminho, né? Muitas vezes compacto, né? Muitas vezes não deixamos sequer a palavra, esta semente, né, criar raiz em nosso coração. Estamos ali tão compactos que não aceitamos nenhuma mudança, não aceitamos nada em nossa vida que venha mudar aquilo que vivemos, aquilo que somos e aquilo que fazemos. Esta terra que está à beira do caminho é exatamente este tipo de pessoa, né, que às vezes nós vivemos esta realidade. A palavra às vezes nos pede mudança, nos pede conversão, nos pede transformação, mas estamos tão compactados em nós mesmos, né, tão fixos naquilo que estamos vivendo e naquilo que estamos fazendo, que não aceitamos esta palavra e por isso rapidamente vem as aves e retiram do nosso coração, retiram da nossa vida esta palavra que tenta fazer com que nós sejamos melhores, né, e que tenta fazer com que vivamos melhores a nossa vida. Outro tipo de terreno é aquele em meio às pedras, né, a semente cai ali, né, até germina, até produz, né, as suas raízes, mas por se tratar de um terreno pedregoso, né, não produz raízes muito profundas, como diz o próprio Senhor Jesus, e rapidamente quando vem o sol queima esta planta. Veja, até há, né, uma acolhida da palavra de Deus, mas diante das primeiras dificuldades, diante das primeiras adversidades que a palavra causa, né, que o cumprimento desta palavra proporciona, vem especialmente a desistência. Muitas vezes também nós vivemos este processo nos propondo a acolher, nos propondo a fazer um caminho diferente, nos propondo a uma mudança, né? Mas diante das primeiras dificuldades, né, parece que não conseguimos, e tudo aquilo que é proposto, tudo aquilo que foi de fato acolhido por nós, rapidamente é vencido pelas dificuldades que às vezes secam, especialmente, né, a potência daquela palavra, daquela planta. Depois nós temos a semente que cai em meio aos espinhos, né, e é sufocado quando cresce, e aí nós temos exatamente aqueles que acolhem a palavra, né, mas se deixam sufocar por inúmeras outras palavras, né, e o nosso tempo de hoje, né, quantas palavras nós temos, né. Nós viemos à missa no domingo, mas ao longo da semana nós temos tantas outras palavras, tantos outros ensinamentos, tantas outras ideologias, filosofias que acabam sufocando esta palavra, que acabam sufocando os ensinamentos de Deus em nossa vida. E por isso hoje nós vemos tantos católicos, cristãos que vivem sim, né, da nossa religião, da palavra, da Eucaristia, mas ao mesmo tempo misturam tantas outras coisas, né? São como esse terreno que está repleto de espinhos, né? Que tem ali a semente da palavra de Deus que tenta crescer, mas junto com isso existem tantas outras palavras, tantos outros ensinamentos, né? E por isso a palavra de Deus aí não consegue crescer e frutificar, né? Ela só cresce um pouquinho, né? Não consegue vingar, não consegue produzir bons frutos. Vejamos, né, que é uma missão nossa fazer com que este terreno seja limpo, né, que nós possamos limpar este terreno, tirar as pedras, tirar os espinhos, tirar especialmente aqueles que nos sufocam, as falas que nos impedem de viver, especialmente a palavra de Deus e os seus ensinamentos, para que assim a semente possa cair em nossa vida e especialmente produzir muitos frutos, como é o caso do quarto terreno que nós vemos. A semente que caiu em terra boa produziu bons frutos, a base de 100, 60 e assim por diante. Vejamos, irmãos e irmãs, é missão de cada um de nós fazer com que o nosso coração e a nossa vida seja capaz de germinar, frutificar e ao mesmo tempo, né, produzir coisas boas para cada um de nós e ao mesmo tempo para aqueles que estão junto conosco. É missão de cada um de nós fazer com que a palavra de Deus possa produzir bons frutos. Novamente digo, a semente é a mesma. Palavra de Deus é a mesma lançada para todos. Deus não faz distinção nenhuma. O semeador é o mesmo, é o próprio Deus que lança a sua palavra. Entretanto, a terra precisa ser bem preparada e aqui cabe cada um de nós ter essa missão. Para que esta palavra possa de fato adentrar em nosso coração e transformar a nossa vida, transformar.

Cristo fez, viveu e testemunhou a cada um de nós. Portanto, quando nós somos esta terra boa, onde esta palavra consegue crescer, onde esta palavra consegue germinar, nós vemos que ela consegue produzir bons frutos. E esses frutos nunca são somente para nós, né? Vocês já viram uma árvore que produz bons frutos, né? Ela consegue espalhar os frutos para todos aqueles que estão em volta. Todos conseguem se aproveitar destes frutos. E assim também é com a palavra de Deus. Quando nós aceitamos, quando nós nos modelamos, quando nós vamos fazendo da nossa vida, né, uma vida moldada pela palavra, nós somos capazes de transformar também todos aqueles que estão ao nosso redor, todos aqueles que convivem junto conosco, todos aqueles que fazem parte da nossa vida. A nossa vida é capaz de transformar também a vida de outras pessoas. Se nós olharmos, né, ontem meditava com o pessoal lá do Santuário Catedral Santa Teresinha, no Tríduo, né, que fazia especialmente em preparação a memória litúrgica que celebramos neste dia de São Luís e Santa Zélia, nós vemos exatamente aquilo que a palavra de Deus concretamente realiza naqueles que estão disponíveis para acolher esta palavra. São Luís e Santa Zélia foram pais de família que educaram os seus filhos através da palavra de Deus, né? Nós vemos que, né, São Luís e Santa Zélia, pais de Santa Teresinha, né, desde muito cedo foram educando seus filhos nos ensinamentos cristãos. E nós vemos, portanto, né, uma família que cresce, né, uma família que é formada a partir desta palavra. E ali nós temos muitos frutos, frutos abundantes, poderíamos assim dizer. A terra foi fecunda ali, produziu muitos frutos. E um deles é a própria Santa Teresinha, né, que continua dando frutos até os dias de hoje, que se espalhou por todo o mundo, né? Vejamos quantas graças, quantas bênçãos, né, através da vida de Santa Teresinha, uma jovem, né, que muito cedo decide ir para o Carmelo, né, dedicar a sua vida especialmente à oração e a Deus. E através dela, muitas pessoas, muitos jovens, né, muitas pessoas foram convertendo também a sua vida por, né, se encantarem com o testemunho desta grande santa da nossa igreja. Mas tudo começou com o terreno fértil de São Luís e Santa Zélia, numa casa, numa família, né, que não tinha nada de muito extraordinário, mas que procurou viver o cotidiano ordinário como extraordinário, fazendo com que a palavra de Deus fosse de fato, né, fosse de fato aquilo que conduzia a família, fosse o horizonte daquela família. E assim nós vemos, portanto, que esta família que acolheu esta palavra produziu frutos e continua produzindo até os dias de hoje. Esse é um exemplo, né, que celebramos nesse dia também, mas cabe cada um de nós também, né, fazer com que esta palavra possa crescer e frutificar em cada um de nós, para que, né, sejamos capazes de também transformar não somente a nossa realidade, mas a realidade talvez, né, daqueles que fazem parte da nossa vida, da nossa comunidade e, por que não, né, do nosso mundo inteiro, como foi o caso de Santa Teresinha. Que o nosso exemplo seja capaz de fato, né, o nosso testemunho seja capaz de fato de transformar toda a realidade onde estamos, para que assim, né, possamos fazer com que esta palavra possa ser capaz de produzir muitos frutos. E para que isso aconteça, terminando, é necessário a nossa disposição. Ter a terra boa é ter a disposição, né? De fato querer, desejar, né, fazer com que esta semente produza, né? Se eu não desejar, se eu não querer, se eu não abrir o meu coração, se eu não fazer do meu coração esta terra boa, ela não vai conseguir germinar, esta palavra não vai conseguir criar os seus efeitos em nossa vida. Por isso que possamos desejar, querer, né, querer com que esta palavra possa nos transformar. Que assim

0: nos ajude Deus, nos ajude a Santa Liturgia que nós celebramos nesse dia, para que a palavra de Deus seja de fato, né, capaz de produzir muitos e abundantes frutos em nossa vida. Louvado seja nosso Senhor Jesus Cristo.
1: Para sempre seja louvado.
0: Creio em Deus Pai Todo-Poderoso, Criador do céu e da terra,
1: e em Jesus Cristo, seu único Filho, nosso Senhor, que foi concebido pelo poder do Espírito Santo, nasceu da Virgem Maria, padeceu sob Pôncio Pilatos, foi crucificado, morto e sepultado, desceu à mansão dos mortos, ressuscitou ao terceiro dia, subiu aos céus, está sentado à direita de Deus Pai Todo-Poderoso,
0: donde há de vir julgar os vivos.

0: Nós proclamamos vossa grandeza, Pai Santo, a sabedoria e o amor com que fizestes todas as coisas. Criastes o ser humano à vossa imagem e lhe confiastes todo o universo, para que, servindo somente a vós, seu Criador, cuidasse de toda a criatura. E quando, pela desobediência, perdeu a vossa amizade, não abandonastes ao poder da morte. A todos, porém, socorrestes com misericórdia, para que, ao procurar-vos, vos encontrassem. Muitas vezes oferecestes aliança à família humana e a instruístes pelos profetas na esperança da salvação.
1: A todos socorrestes com bondade.
0: E de tal modo, Pai Santo, amastes o mundo que, chegada à plenitude dos tempos, nos enviastes vosso próprio Filho para ser o nosso Salvador. Encarnado pelo poder do Espírito Santo e nascido da Virgem Maria, Jesus viveu em toda a condição humana, menos o pecado. Anunciou aos pobres a salvação, aos oprimidos a liberdade, aos tristes a alegria. Para cumprir o vosso plano de amor, entregou-se à morte e, ressuscitando, destruiu a morte e renovou a vida.
1: Por amor nos enviastes vosso Filho.
0: E a fim de não mais vivermos para nós, mas para Ele, que por nós morreu e ressuscitou, enviou de vós, ó Pai, como primeiro dom aos vossos fiéis, o Espírito Santo, que continua sua obra no mundo, para levar à plenitude toda a santificação. Por isso nós vos pedimos, ó Pai, que o mesmo Espírito Santo santifique estas oferendas, a fim de que se tornem o corpo e o sangue de Jesus Cristo, vosso Filho e Senhor nosso, para celebrarmos este grande mistério que Ele nos deixou em sinal da eterna aliança.
1: Enviai o vosso Espírito Santo.
0: Quando, pois, chegou a hora que por vós, ó Pai, ia ser glorificado, tendo amado os seus que estavam no mundo, amou-os até o fim. Enquanto ceavam, Jesus tomou o pão, pronunciou a bênção de ação de graças, partiu e o deu a seus discípulos, dizendo: tomai todos e comei, isto é o meu corpo, que será entregue.

Do mesmo modo, ele tomou em suas mãos o cálice com vinho, deu-vos graças novamente e o deu a seus discípulos, dizendo: Tomai todos e bebei, este é o cálice do meu sangue, o sangue da nova e eterna aliança, que será derramado por vós e por todos para a remissão dos pecados. Fazei isto em memória de mim. Mistério da fé.

0: Celebrando agora, ó Pai, o memorial da nossa redenção, anunciamos a morte de Cristo e sua descida entre os mortos. Proclamamos a sua ressurreição e ascensão à vossa direita. E esperando a sua vinda gloriosa, nós vos oferecemos o seu corpo e sangue, sacrifício do vosso agrado e salvação para o mundo inteiro.
1: Aceitai, ó Senhor, a nossa oferta.
0: Olhai com bondade a oblação que destes à vossa igreja e concedei aos que vamos participar do mesmo pão e do mesmo cálice, que reunidos pelo Espírito Santo num só corpo, nos tornemos em Cristo uma oferenda viva para o louvor da vossa glória.
1: O Espírito nos une num só corpo.
0: E agora, ó Pai, lembrai-vos de todos pelos quais vos oferecemos este sacrifício, o vosso servo, o Papa Leão, o nosso Bispo Mário, os bispos do mundo inteiro, os presbíteros, os diáconos e todos os ministros da vossa igreja, os fiéis que ao redor deste altar se unem à nossa oferta, o povo que vos pertence e aqueles que vos procuram de coração sincero.
1: Lembrai-vos, ó Pai, da vossa igreja.
0: Lembrai-vos também dos que morreram na vossa paz, na paz do vosso Cristo. De modo especial as intenções que estão sobre este nosso altar. 2 anos de falecimento de Li Margarida Martinazzo Furtado, 23 anos de César Luiz Bevilacqua, 28 anos de Denis Ferreira Relati, 26 anos de Orentino Ferreira, 30 anos de Antônio Furtado Neto, 5 anos de Terezinha Antônia Roveia, 1 ano de Luiz Colusso, 13 anos de Romário Bruneto e 1 ano de Nair Terezinha Akibarchi. Demais intenções, amigos, familiares de cada um de nós e todos os defuntos, dos quais só vós conhecestes a fé.
1: Concedei-lhes, ó Senhor, a luz eterna.
0: E a todos nós, vossos filhos e filhas, concedei ao Pai de bondade alcançar a herança eterna com a Virgem Maria, Mãe de Deus, São José, seu esposo, os apóstolos e todos os santos, no vosso reino, onde com todas as criaturas, libertas da corrupção, do pecado e da morte, vos glorificaremos por Cristo Senhor nosso, por quem dais ao mundo todo o bem e toda a graça. Por Cristo, com Cristo e em Cristo, a vós, Deus Pai Todo-Poderoso, na unidade do Espírito Santo, toda honra e toda glória, por todos os séculos dos séculos.

0: obedientes à palavra do Salvador e formados por seus divinos ensinamentos, ousamos dizer: Pai nosso que estais nos céus, santificado seja o vosso nome. Venha a nós o vosso reino. Seja feita a vossa vontade, assim na terra como no céu. O pão nosso de cada dia nos dai hoje. Perdoai as nossas ofensas,
1: assim como nós perdoamos a quem nos tem ofendido, e não nos deixeis cair em tentação, mas livrai-nos do mal.
0: Livrai-nos de todos os males, ó Pai, dai-nos hoje a vossa paz. Ajudados pela vossa misericórdia, sejamos sempre livres do pecado e protegidos de todos os perigos, enquanto aguardamos a feliz esperança e a vinda do nosso Salvador, Jesus Cristo.
1: Vós é o reino, o poder e a glória para sempre.
0: Senhor Jesus Cristo, dissestes aos vossos apóstolos: eu vos deixo a paz, eu vos dou a minha paz. Não olhei os nossos pecados, mas a fé que anima a vossa igreja. Dai-lhe, segundo o vosso desejo, a paz e a unidade. Vós que sois Deus com o Pai e o Espírito Santo.
1: Amém.
0: A paz do Senhor esteja sempre convosco.
1: O amor de Cristo nos uniu.

0: Provai e vede como o Senhor é bom, feliz de quem nele encontra o seu refúgio. Eis o Cordeiro de Deus que tira o pecado do mundo.
1: Senhor, sou digno que entreis em minha morada, mas dizei numa palavra e serei salvo.

0: Oremos. Alimentados pelos vossos dons, nós vos pedimos, Senhor, que cresçam em nós os frutos da nossa salvação, cada vez que celebramos este mistério. Por Cristo nosso Senhor. Amém. Vamos nesse instante fazer o sorteio da lembrança do nosso dízimo. Vamos pegar um aqui, pedir para os coroinhas pegar a lembrancinha lá. Andréia Durigon, presente?
1: Estou bem.
0: Vou te trazer aqui a lembrancinha. Também já queremos chamar todos os aniversariantes desse mês de julho, para que nós possamos cantar e dar a bênção, né? Especialmente nesse mês de aniversário. Especialmente queremos então louvar a Deus pelo dom da vida de cada um dos que estão de aniversário nesse dia. Pode vir aqui à frente. Muito bem. Parabéns, Andréia. Muito bem, os nossos aniversariantes. Vamos então rezar por eles, pedindo para que Deus abençoe a vida deles com muitas graças, muitas bênçãos, especialmente livrando de todos os males e concedendo a graça que mais necessitam em suas vidas. Rezemos juntos. Ave Maria,
2: cheia de graça, o Senhor é convosco. Bendita sois vós entre as mulheres, e bendito é o fruto do vosso ventre, Jesus. Santa Maria, Mãe de Deus, rogai por nós, pecadores, agora e na hora de nossa morte. Amém.
0: O Senhor esteja convosco.
3: Ele está no meio de nós.
0: Derramai, Senhor Deus, de bondade sobre os aniversariantes desse mês de julho a vossa bênção, a proteção divina, as luzes, as graças, especialmente a saúde e a paz. Que Deus Pai Todo-Poderoso possa alcançar cada um deles nesse instante com a sua bênção e especialmente conceder a eles a graça que mais necessitam neste novo período, neste novo ciclo de suas vidas. Que desça sobre eles a bênção do Deus Todo-Poderoso, Pai, Filho e Espírito Santo. Amém. Amém. Uma salva de palmas para eles. Deus abençoe. Pode retornar para o lugar de vocês. Muito bem, irmãos, apenas lembrando, nós podemos sentar um instantezinho para os nossos avisos. Apenas lembrando que no próximo final de semana, no sábado, dia 18, nós teremos o nosso tradicional baile gaúcho. Então nós convidamos a todos aqueles que desejam participar deste nosso momento. Ainda temos algumas mesas à venda. Vocês podem então adquirir através da Secretaria Paroquial com os membros do nosso Conselho Administrativo. Por esse motivo, nós não teremos a missa do sábado às 19 horas, né? Em vista de que esse espaço estará sendo preparado para então o nosso baile gaúcho. Mas nós convidamos a todos a participar da missa de ordenação do nosso seminarista Denilson Teles, que também é dia 18, no próximo sábado, no Santuário Catedral Santa Teresinha. Então, no próximo sábado teremos a ordenação diaconal do Denilson Teles, natural de Campos Novos, né? E estará então à disposição da nossa diocese. Também nós queremos, após a celebração, entregar, vai ser entregue para vocês a programação do nosso novenário, né? Então se aproxima a festa do Senhor Bom Jesus, e de 8 a 16 de agosto nós teremos então a nossa novena em preparação para esta festa. São 9 celebrações, 9 missas, para que nós possamos agradecer, para que nós possamos também pedir aquilo que necessitamos ao Senhor Bom Jesus. Então começa dia 8, é no sábado, e vai até dia 16, que é o domingo da festa. Cada dia estará junto conosco um padre para nos ajudar a rezar bem e nos preparar para a festa do nosso padroeiro, Dom Mário, Frei Rondinelli, Padre Carlos, Padre Tiago, Frei Adriano, Padre Marcos Roberto, Padre Juvici, e eu estaremos juntos nessa nossa preparação. Ainda, queridos irmãos e irmãs, no verso da nossa preparação desse flyer, nós temos também a nossa campanha Gesto de Fé. Então você pode fazer a sua doação através do QR Code, né, para que possamos então também dar continuidade à nossa reforma, à revitalização da nossa igreja, né? Daqui a pouco, com a graça de Deus, já teremos um espaço novo e ao mesmo tempo já teremos um espaço digno para que possamos fazer com que a nossa oração possa ainda de uma melhor forma ser elevada até o alto dos céus. Então que possamos nos empenhar, nos ajudar e especialmente contribuir com este gesto de fé, este gesto de amor em nossa comunidade, né? Então, até então nós tínhamos a possibilidade de fazer a doação diretamente na secretaria paroquial. Agora então nós abrimos a possibilidade de você fazer a sua doação espontânea através da chave Pix, através desse QR Code, ajudando então essa nossa obra de restauração da nossa comunidade. Nós teremos batizados após a celebração. Tem o nome dos batizados? Isso, só para nós anunciarmos aqui, queremos também rezar por eles, para que possam, né, ao serem batizados nesta celebração, crescer em saúde, idade e graça. Muito bem, rezar então pelo Henrique Borges Dias, pela Helena Maciel dos Santos e pelo Sebastian Clã dos Passos. Rezemos por eles, rezemos também por cada um de nós, para que tenhamos uma boa semana. Ave Maria, cheia de graça, o Senhor é convosco. Bendita sois vós entre as mulheres, e bendito é o fruto do vosso ventre, Jesus. Santa Maria, Mãe de Deus,
3: rogai por nós, pecadores,
0: agora e na hora de nossa morte. Amém. O nosso flyer, então, será entregue nas portas pelos nossos coroinhas. Você pode adquirir. Nós temos aqui todas as informações para que você possa levar também para a sua casa. O Senhor esteja convosco.
3: Ele está no meio de nós.
0: Desça sobre vós a bênção do Deus Todo-Poderoso. Ele que é Pai, Filho e Espírito Santo.
3: Amém.
4: Glorificai o Senhor com vossa vida e de em paz e que o Senhor vos acompanhe.
3: Graças a Deus.

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6: Olá, muito bom dia para você, meu amigo, minha amiga, como vai? Tudo bem? Espero encontrá-lo bem, espero que você esteja maravilhosamente bem, se não estiver, vai estar a partir de agora, porque eu não quero tristeza, eu quero só alegria, tá? Tristeza você esquece agora, pelo menos durante o programa, não quero nada de cara feia, porque não vai pagar conta mesmo de ninguém? Então, ó, vamos juntos até o meio-dia, trazendo o melhor da música nativista gauchesca, música de banda, também sertaneja, programação eclética para você que tem bom gosto musical. A melhor programação, as melhores músicas para os melhores ouvintes. Uma ótima manhã de domingo, hoje, dia 12 de julho de 2026. E você que participa aqui conosco, está em sintonia e também participa, concorre hoje ao Vale Compras do Supervisa. Então participe, tá? Pode mandar mensagem aqui pra gente, de preferência de áudio de até 30 segundos, tá? Para 984377826. É o WhatsApp mais premiado, mais procurado de toda a rede. Fique à vontade, então, para participar. Gabriel Platal está aqui comigo, me auxiliando. Seja muito bem-vindo, bom trabalho, viu, Gabriel? E a gente vai começar já, chega de prosa, vamos trazer a parte musical aqui depois da gente ter acompanhado a Santa Missa também. Aliás, um grande abraço para o Padre Giovanni. E a gente começa, então, agora o programa com entretenimento para você. É o Domingo Líder, que já está começando. Música.

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Uma ótima manhã para você de domingo, meu amigo, minha amiga. Como é que você tá aí? Tudo bem? Tudo certo? Já tá preparando o almoço aí? Já colocou a batatinha para cozinhar? Ou é você, de repente, que levanta tarde? Você que é das pessoas da tribo, como falam, né? Daquelas pessoas que no domingo, ó, deixa o almoço lá para depois, almoça 2, 3 horas da tarde. E outras pessoas não, tem muita gente que almoça bem cedinho, antes mesmo do meio-dia, 11 horas, por aí, 11:30, já tá almoçando. Então não importa se você é do time que almoça cedo ou do time que almoça tarde, o importante é que você está dividindo a sua manhã de domingo aqui comigo. Simbora então, Gabriel Platão, trazendo mais música aqui na programação da Líder FM.

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1: E é hora da gente ir para o WhatsApp, afinal o WhatsApp tá lá chamando, tem bastante gente, a lista é enorme de pessoas que já estão participando, muitas pessoas participando aqui para concorrer ao Vale Compras do Visa. Avisa todo mundo, tá? Que hoje tem presentão aqui para você que participa no 984377826. Então vamos para lá. Alô, bom dia.
2: Bom dia, Rádio Líder Inês Cordeiro. Quero participar do sorteio. Coloco o Alexandre também no sorteio. Um grande abraço, um ótimo domingo para nós.
3: Bom dia, Aldinei. Ótimo domingo para nós. Eu sou a Iria Batista Heckler de Luzerna. E eu gostaria de participar do sorteio e quero uma música bonita, tá bom? Tudo de bom.
4: Bom dia, Odinei. Aqui é o João Maria de Oliveira, aqui do bairro São Vicente. Queria participar do sorteio da Visa. Se for possível, toca uma música.

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0: São 9:33.
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1: Seguimos com a sua participação no WhatsApp Líder 984377826. É hora de saber quem tá comigo aqui na programação. Alô, bom dia.
2: Bom dia, meu menino de ouro. E Letíciazinha gostosa, queria que tocasse pra mim hoje uma música com Teixeirinha. Tá bom? Beijo grande pra ti, tudo de boa. Eu quero participar do prêmio também, tá? Nem vou dizer mais nada, né? Beijo.
3: Bom dia, Odinei. Bom dia a todos aí. Aqui é o Claudir Maia, aqui do bairro Rupi. Coloca no sorteio, coloca no neto Antônio Miguel Borba também pra participar do Vale Compra do Supervisa. Mais um ótimo e abençoado domingo a todos aí. Tudo de bom.
4: Bom dia, Odinei. Aqui é Inês Soares de Souza. E eu quero participar do sorteio do Visa. E toque a música O Porca Véia, Baile da Serra. Obrigado e tenha um bom domingo.
5: Bom dia, Odinei. Arique do Santa. Me inscreve no sorteio. E eu gostaria de ouvir hoje com o Porca Véia. A Fazenda da Viúva, acho que é baile na Fazenda da Viúva. Um abraço, um excelente domingo para todos.

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3: Você está ouvindo o Domingo Líder e até o meio-dia a gente ouve o melhor da música, a programação de música gauchesca, nativista, música de banda, sertaneja, programação eclética. E você que faz a programação também, tá? Pode participar, de preferência, mande mensagem de áudio de até 30 segundos, diz aí o seu nome, não esqueça, é muito importante, e também de onde você fala, de onde você está nos ouvindo, e aí pode pedir música também, fique à vontade, e você já estará concorrendo ao brinde de hoje, um vale-compra do Supervisa. Combinado? Simbora, seguimos aqui com o Domingo Líder até o meio-dia.

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1: Vamos para o WhatsApp. O WhatsApp está chamando. Lembrando que você que participa concorre a um Vale Compras do Supervisa. Alô, bom dia.
2: Bom dia, Dinho. Aqui é Natalina Silva, do bairro São Jorge. Vocês me rodaram uma música, Os Quatro Cantos da Casa, e ofereço para todos vocês e para quem gostar da música. Quero concorrer aos brindes. Coloquem o Neto e o Manuel no sorteio. Tenham um bom dia.
3: Bom dia, Odinei Valdemar, da Nossa Senhora de Fátima. Coloca no sorteio e toca a música Aceita que Dói Menos.
4: Bom dia, Odinei. Tudo bem com você? Sou a Rosa Oliveira, aqui da Senador Eusébio, e gostaria de participar do sorteio. Coloca o nome da minha filha Manuela também no sorteio. E se puder tocar Manuela, eu agradeço. Um bom domingo a todos.
5: Bom dia, meu amigo Odinei. Estamos aqui na escuta, eu, a Natan. Me coloca no sorteio, coloca na Natan também. Toca pra mim, Perigosa e Linda. Oferece pra todos que estão ouvindo. Um abençoado domingo e fica com Deus. Um bom trabalho.

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0: Faltando um minuto para as 10.
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4: 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Um abração pro Enio e também pra Mari. Obrigado pela parceria aqui no nosso Domingo Líder.

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1: E vamos para o WhatsApp 984377826. Mande sua mensagem de áudio de até 30 segundos pra gente te ouvir aqui, ouvir sua voz bem bonita no rádio. Alô, bom dia.
2: Bom dia, meu amigo Dinei. Meu nome é Elizabeth Aparecida da Silva. Me põe no sorteio, amigo. Toca meu esposo Juarez Gonçalves da Silva e minha filha Fernanda Gonçalves da Silva. E toca pra mim Bruna Viola no fundo da grota. Fique com Deus, amigo. Tchau.
3: Bom dia, Dinei, tudo bem? Aqui é a Saleta Campos, aquele Camboriú, até que enfim o solzinho hoje apareceu, né? Manda música bem bonita aí, pode ser com a Porca Véia, ofereço para todos meus amigos, para a Comadre Eva e para vocês da rádio. Um abração, me coloca no sorteio que semana que vem eu vou buscar. Um abração, fica com Deus.
4: Bom dia, Dinei, tudo bem? Aqui é a Marlene Band, me coloca no sorteio. Um abraço e temos um ótimo domingo. Fica com Deus, amigo. Um abração. Obrigado. A música pode ser a próxima.
5: Bom dia, Dinei. Dinei, seja bem-vindo, Dinei, amor da minha vida. Oi, Dinei. Hoje eu vou querer Alemão do Forró, pode ser? Pode. E eu vou querer o sorteio também, tá bom? Manda ali o Alemão do Forró e o sorteio pra mim, tá bom? Obrigado, amor. Beijo. Fica com Deus. Tchau, fui.

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0: Essa é a Rádio Líder FM e este é o Domingo Líder, é o melhor domingo com você, claro, e a gente aqui está com você até o meio-dia, são 3 horas de programa, né? Com o melhor da música para os melhores ouvintes do sul do mundo, com certeza que é você. Quero mandar um abraço a todos que nos ouvem aqui em Erval, Joaçaba, Luzerna e toda a região, você que mora nos bairros próximos do centro, no centro, ou para todos que moram também no interior, muita gente nos ouvindo aí no interior de todos os municípios da região e muita gente que acorda cedo para trabalhar, né? Então, ó, para quem tá trabalhando, aliás, não só no interior, tem muita gente que trabalha aqui também na cidade, você que de repente trabalha aí na área da saúde, da segurança pública, do comércio, e hoje está trabalhando, então, ó, bom trabalho. E para quem está de folga, para quem hoje está só curtindo, desejo também um bom descanso para você. E com a Líder, para te fazer companhia no seu trabalho ou no seu descanso. Simbora com mais música por aqui, né, Gabriel Platal? A gente atendendo o nosso povão que tá em sintonia, tá ligado aqui na Líder FM.

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1: E é hora da gente ir para o WhatsApp, afinal o WhatsApp tá lá chamando, tem bastante gente, a lista é enorme de pessoas que já estão participando, muitas pessoas participando aqui para concorrer ao Vale Compras do Visa. Avisa todo mundo, tá? Que hoje tem presentão aqui para você que participa no 984377826. Então vamos para lá. Alô, bom dia.
2: Bom dia, meu amigão. Que a paz de Jesus, amor de Maria, contigo, com todos vocês aí, com todos nós, que tenhamos esse domingo iluminado, muito abençoado. Gostaria de participar do sorteio. Gostaria de dizer que gosto muito do seu programa, sou fã da Rádio Líder. Deus abençoe vocês. Regina, do Jardim Lindóia. Beijo, meu amigo.
3: Bom dia, Dinei. Aqui é o Arildo Ribeiro, do bairro Santo Antônio, meu amigão. Gostaria de participar do sorteio aí. E pode, música pode tocar próxima mesmo. Ofereço para todos os ouvintes da nossa Rádio Líder. Me põe no sorteio aí, amigão. É nóis. Ihu!
4: Bom dia, Dinei. Aqui é a Rose, próxima Rádio Líder. Eu gostaria de participar do sorteio. E também gostaria que colocasse meus três filhos. A Pati, a Dé, o Lé e meu amor Leocir. Tenha um bom dia de domingo para todos vocês, com muita paz e saúde. Um abração.
5: Bom dia, Odinei. Me coloca no sorteio aí, meu amigo. Aqui quem fala é a Deusci Zerarte. Tenha um abração e um bom domingo.
6: Bom dia, meu amigo Odinei, tudo bem? Aqui é Deusci Parisotto, primão do Boa Vista. Me coloca aí no sorteio, hein? Eu, meu marido Ivani, irmão, minha filha Daniela. Lindo programa de novo. Que Deus te dê muita força, muita saúde. E essa risadinha gostosa de todos os dias que alegra nossas vidas. E pode ser uma do João Paulo e Daniel, tá bom? Um abraço e até.

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1: Seguimos com a sua participação no WhatsApp Líder 984377826. É hora de saber quem tá comigo aqui na programação. Alô, bom dia.
2: Bom dia, bom domingo. Gostaria de participar do sorteio e mandar um beijo para dona Armenda Vacário, que é minha mãe. E se tu pode colocar uma música do Gaúcho da Fronteira. Obrigada.
3: Bom dia, quem tá falando? Sou Dania, quero participar do sorteio de hoje. Se puder colocar o meu neto, Luiz Felipe, Cris Lane e a minha filha Dorvalina, eu lhe agradeço. Bom trabalho.
4: Bom dia, eu sou a Juscelene de Mello. Gostaria de participar do sorteio. Um ótimo e abençoado domingo a todos.
5: Bom dia, meu filho do coração. Que Deus Nossa Senhora abençoe o nosso domingo, que seja maravilhoso. Eu acho que vai ser um solzinho, que Deus faça pelo melhor, né? E manda a próxima aí pra minha amiga Cida do Centro, que ontem ela me cobrou, que eu não mando nunca a música pra ela. Manda a próxima e que tenhamos um ótimo domingo abençoado por Deus, meu filho, sempre na proteção divina. Todos vocês aí, todos os ouvintes dessa rádio maravilhosa.
6: Rádio Líder, bom dia, tudo bem? A Neide aqui do Fátima, por favor, me coloque no sorteio. Bom domingo para todos. A música que eu gostaria de ouvir é Velho Casarão com o Teixeirinha. Muito obrigado, bom domingão para todos. Tchau, tchau.
7: Bom dia, meu grande amigo Dinei. Sou a Cristiane da CAS, do bairro São Jorge. E estou passando por aqui para desejar a todos um excelente domingo. Quero participar do sorteio, meu amigo. Se possível, colocar a Maria Alice e a Tiffany da casa do sorteio também. Quero escutar a música, se possível, O Vento, e oferecer a todos os ouvintes esta rádio maravilhosa. Desejo a todos um ótimo final de semana. Muitos beijos, muitos beijos e muitos beijos.
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6: Boa manhã, ótimo domingo. E aí, tá gostando da nossa programação? Você é fundamental aqui pra gente e você pode participar e fazer aquela indicação musical, aquela música que você gosta. A gente, como eu sempre falo, é eclético, então rodamos aqui música de banda, gauchesca, nativista, música sertaneja. Você que manda, tá? Ouvinte líder aqui que manda na programação da Líder FM, não é mesmo, Gabriel Platão? Gabriel que tá me auxiliando aqui, atendendo todo o povo que tá mandando mensagem, bastante gente mandando mensagem aqui no nosso WhatsApp 984377826, valendo um presentão do Supervisão, vale compras para você que participa. Aliás, um abraço também a todos os amigos lá do Supervisa que sempre nos possibilitam premiar você, ouvinte líder. E a todos os nossos patrocinadores, tem muita gente que patrocina, que acredita no nosso trabalho, e sem os nossos anunciantes, os nossos patrocinadores, não somos nada. Sem os nossos ouvintes, mas a gente também não é nada, mas sem os nossos anunciantes também não somos, né? A gente precisa da sua companhia e ouvinte, e também de você que é anunciante, que acredita e investe inclusive aqui no nosso trabalho. Gratidão, tá? Muito obrigado mesmo de coração a todos vocês. Vamos em frente aqui com o Domingo Líder. É a melhor programação do seu domingo, claro que aqui na Líder FM. Bom dia para você.

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1: E vamos para o WhatsApp. O WhatsApp tá chamando, lembrando que você que participa concorre a um vale compras do Supervisa. Alô, bom dia.
2: Bom dia, Odinei, tudo bem? Sou a Maria Madalena da Luz. Quero participar do sorteio e mando toda a programação para a minha querida amiga Roseli Silveira. E quero ouvir a música Bruxinha de Pano com os Monarcos. Fica com Deus, meu amigo.
3: Bom dia, Odinei. Tudo bem com você? Eu gostaria de participar dos prêmios de hoje. Sou a diva aqui de Santo Antônio. Se for atendida, o meu muito obrigado. Aquele abraço para vocês ali.
4: Bom dia, meu amigo Dinei, aqui é o Nego Azeite, nós estamos aqui no bairro do Casarão, aqui está o Vilmar, aqui está o... Tá o Formiga. O Formiga está aqui, está o Tide, está o Eduardo Costa aqui. O cantor.
5: Eu sou bagual com o Joca Martins.
4: Eu dei moda aquela música lá, eu sou bagual com o Joca Martins. Então, nosso amigo Vilmar do Casarão aqui hoje está aí.
6: Bom dia, Ednei. Que Deus te abençoe teu domingo. Que tenha muitas bênçãos de Deus sobre você e a tua família. E gostaria de participar do sorteio. É a Tere. E também pedir uma música. Pode ser qualquer uma dos Monarcas. Pode ser? Um abraço. Tenha um abençoado domingo para todos vocês. Um beijo no coração.
7: Bom dia, Ednei. Tudo bem? Aqui quem fala é a Lourdes Bertotti. Queria participar do sorteio e do Visa. E tenha um bom domingo. Um abraço. Fique com Deus.
8: Bom dia, meu amigo. Seja bem-vindo em nossa casa. Quero desejar um ótimo domingo, com muita saúde para vocês aí da rádio, para a tua família. E tudo de bom. E para todos os ouvintes que estão ouvindo a Líder aí, estão ligadinhos, desejar um ótimo domingo e uma boa semana. A próxima música eu vou oferecer para os meus compadres ali da Vila Rica. Da Vila Rica, não, da Rupe. E para o meu filho aqui de Joaçaba, o Leandro Dias, para minha nora, neta, brigadão.
9: Bom dia, Odinei. Estamos todo domingo escutando o programa, meu jovem. Aqui é o Pedroso, da Rua São Paulo. Queria participar do sorteio do Visa. E, por gentileza, manda o Chiquito e o Bordoneio para mim e para minha esposa, Cristiane. Obrigado, bom domingão.

0: 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Bom domingo para você.
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0: Hora certa aqui na Líder, são 11 horas e 1 minuto.
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0: E vamos para o WhatsApp 984377826. Mande sua mensagem de áudio de até 30 segundos para a gente te ouvir aqui, ouvir sua voz bem bonita no rádio. Alô, bom dia!
1: Bom dia, Odinei. Aqui em Toninho Nunes do Vila Rica, quer participar do sorteio. Peço uma música, Baile da Serra. Fez com minha esposa, com meus filhos, com minhas filhas.
2: Bom dia, Odinei. A professora Leira do Baixo de Jerrupo. Gostaria de participar do sorteio do Vice. E música pode ser a próxima. Deus abençoe. Um bom domingo.
3: Bom dia, Odinei. Tudo bem com vocês? Viu? Me põe no sorteio. E toca uma música bem boa, da tua preferência. Pode ser a próxima, qualquer uma, bem boa. Tudo de bom para vocês, um bom domingo. E essa letra é da Silvia Bilhar aqui do FUP. Me põe no sorteio, tá bom? Obrigada, tenha um bom domingo. Um domingo muito feliz, tá? Tudo de bom para vocês.
4: Bom dia, Ginei. Aqui é a Zilda Garcia da Silvia, para só de fato. Eu quero participar do sorteio do Vice.
5: Bom dia, Odinei. Aqui é Cláudio Ricardo Santa Teresa. Põe meu nome no sorteio do Vale Compras do Supervisa. Tenha um ótimo domingo.
6: Bom dia, meu amigo Odinei. Aqui é Marisa Varela. Viu? Me põe no sorteio aí do Supervisa aí. Daí me manda aquela música São Francisco, Vestido Azul. Sou do bairro São Jorge.
7: Bom dia, aqui é o Edgar Calderó do Rupe, foi no sorteio aí, tá com a música pra nós, pode ser Ser Cantos aí, Sem Cama, beleza? É nós, né? Domingo.

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0: de Luzerna. Estou passando para confirmar a audiência e desejar um excelente e abençoado domingo para todos nós. Forte abraço e um grande beijo no seu coração. Tchau.
1: Bom dia, sou a Silvia Gonçalves do bairro José Rupa. Gostaria de participar do sorteio. E coloca meu irmão Antônio Carlos Gonçalves para participar e toca a música do Paulo e Paulinha para nós ouvir.
2: Bom dia, tudo bem? Meu nome é Sabrina, eu sou de Orval do Oeste. Gostaria de estar participando do sorteio.
3: Bom dia, Dinei, tudo bem? Aqui é a Nina do Rupi. Quero participar do sorteio. Toca para mim, Banda Terceira Dimensão, o Pintor. Obrigado.
4: Bom dia, Dinei, tudo bem? Angelina Seco Trevisan. Me coloca no sorteio e pode ser a música Querência Amada. Um abraço e um bom domingo para vocês.
5: Bom dia, Odinei. Eu queria participar do sorteio. Meu nome é Vilma Hertz e coloca do Idair Benedetti também no sorteio. A música pode ser qualquer uma das atuais.

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0: Seguimos com a sua participação no WhatsApp Líder 984377826. É hora de saber quem tá comigo aqui na programação. Alô, bom dia.
1: Oi, amigo, eu sou a Márcia do Barão de Indóia, quero participar do teu hoje. Márcia da Tela Costa, Lisandra Pereira. Bom domingo, amigo.
2: Bom dia, Dinei. Serani Rodrigues de Luzerna. Quero participar do sorteio e pedir para você mandar uma música bem bonita aqui para nós em Luzerne. Obrigado e um domingo abençoado a todos.
3: Bom dia, Dinei, Giovanete Matos, me põe no sorteio. Minhas filhas, Ketin, Kelly Matos e meu marido Ari. Santo e abençoado dia. Um abraço.
4: Dia, Dinei, paz e bem, que o Senhor nos abençoe, que ele mostre sua face e compadeça de nós, que levou você a olhar, nos dê paz, saúde, felicidade, proteção, alegria de viver e salvação eterna. Toca para nós, escudo. Que Deus abençoe a todos. Bom fim de semana, paz e bem.
5: Oi, Dinei, tudo bem? Quero participar do sorteio de hoje, Dinei. Se for possível, roda uma música do Gaúcho da Fronteira, qualquer uma deles. E é a Luísa Elizabeth Farias. No mais, tudo de bom. É um ótimo domingo aí para vocês, dali.
6: Bom dia, Odinei. Depois no sorteio, fazendo um favor, a Divonete do Rosário, José Rupe e o Luiz Alves aí também, tá bom? Tá bom, Odinei?
7: Bom dia, Dinei. Aqui é a Eva Borges, aqui do São Jorge. Tamo na escuta. Coloca a música pra nós aí com Amado Batista e Calypso. Perece Potói, pra Comadre Salete, pra todos os meus amigos. E pra quem estiver escutando, pra vocês aí da rádio, um abração, um beijão no teu coração. Fica com Deus. Coloca eu e a Sophie no sorteio.
8: Bom dia, Dinei. Eu queria oferecer o programa para minhas netas Maria Alice, Tiffany, Stephanie e Cristine. E peço uma música, a Flor do Meu Jardim, para elas, para toda a minha família da casa e de Oliveira. E muito bom dia para você e um bom domingo para você e tudo de bom para você, tá bom? Esqueci de falar que eu queria participar do sorteio. Muito obrigado. Um abraço.

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4: Bom domingo, hoje dia 12 de julho de 2026, e amanhã líder aqui o Domingão, domingo líder com muita música para você e a sua participação. Pode ficar à vontade aqui, o programa é seu, tá? Até a meio-dia rodando o melhor da música nativista, música sertaneja, gauchesca, enfim, programa eclético para você que manda aqui. Aliás, quem tá participando no WhatsApp, não esqueça, tem que ser mensagem objetiva de até 30 segundos, porque o nosso tempo aqui, ó, ele é curto, é escasso. E agradeço a todos que sempre estão aqui participando também, todo santo dia, não só domingo, mas tem muita gente que não tem condição de participar durante a semana, que tá no trabalho, às vezes não tem condição de mandar uma mensagem, então aproveite hoje, domingão, já que você tá aí de boa em casa, participa com a gente aqui e ajude a fazer a programação. Vamos com mais música aqui, né, Gabriel, pra estar atendendo o nosso povão que tá participando aqui, pedindo música no Domingo Líder. Bom dia, bom domingo pra você.

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1: E assim a gente finaliza mais um Domingo Líder pra Conta, fechando aí o programa, mas antes eu não posso terminar aqui sem fazer o sorteio. Já pensou se eu for pra casa sem fazer o sorteio? Ah, vamos linchar, certeza. Eu não quero apanhar de ninguém aí. O pessoal às vezes fica na portaria aqui da rádio já esperando. Ô Dinei, por que é que você não fez o sorteio? Então tá bom, então vamos pra lá, vamos fazer o sorteio deste Vale Compras do Super Visa. Cruze os dedos, torça muito. E vamos lá então, que rufem os tambores para a gente saber quem será o felizardo, a felizarda, e através do áudio que a gente vai ouvir agora.
2: Bom dia, tudo bem? Gostaria de participar do sorteio e escutar uma música. Pode ser do Gini Geno, que quem tá falando é o Livaldo Miguel Ribas de Serra Alta, mais conhecido como Bigode. Tenha um bom domingo, bom final de semana.
1: Parabéns, não esqueça de vir até a emissora em horário comercial a partir de amanhã, tem uma semana para retirar o brinde e depois você vai lá no Supervisa e retira o seu Vale Compras, na verdade você troca o seu Vale Compras, compra o que você quiser lá no Supervisa, tá bom? Combinado? Muito obrigado de coração a todos que participaram, obrigado aqui ao Gabriel Platal, também ao Paulo Barbosa, e desejo para você um bom almoço, um bom domingo. A gente se encontra amanhã, estarei aqui, se Deus quiser, ele quer, na programação da Líder FM, dividindo este início de semana. Uma abençoada semana para todos nós. Fiquem com Deus e na Líder. Tchau, tchau.

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1: Buenas, gauchada, está começando na tua rádio favorita, mais um Ritmos do Sul, o programa que traz a cultura e a música do Rio Grande até você, com muita alegria no coração de estar te fazendo companhia no final de semana. Aqui é Paulo Isaías comunicando pra ti durante essas próximas duas horas e tocando muito gaitaço pra te alegrar, pra fazer tu tomar aquele mate com mais gosto ainda, né, tchê? Quem sabe até afastar os móveis da sala e sair dançando, rodopiando com a patroa aí, né, tchê? Que coisa boa! Um ótimo final de semana pra ti, tá começando na tua rádio favorita o nosso Ritmos do Sul. E a gente abre com o Portal Gaúcho, eu e o Pingo junto com o Xeloquedo.
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0: Agora é a vez do Baitaca, me sinto bem na campanha.
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2: E pra aquele que não conhece, é o Recanto Hospital.

0: o som do Tchê Guri fechando o bloco e o grande Tchê chimarrando o som. Antes, Baitaca, Me Sinto Bem na Campanha. Portal Gaúcho, eu e o Pingo junto com Geloquedo. Primeiro intervalo do programa e a gente retorna em seguida.
1: Meio-dia e 15.

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0: rápido intervalo e a gente já tá de volta por aqui com Ritmos do Sul. Aquele abraço, obrigado pelo carinho da companhia. Você de todo o Brasil me ouvindo, acompanhando o nosso programa, seja no rádio, seja no aplicativo, em todas as plataformas, tá valendo demais a tua audiência. Agora tá chegando o Chiquito e Bordoneio junto com Corpo e Alma, Coca com Fernê.
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0: tempo, ano de 1997, faz tempo. Os Mirins, o Tranco da Morena Rosa. Antes, João Luiz Correia, Fandango em Soledade, Chiquito Bordoneio, junto com Corpo e Alma, Coca com Fernê. O Ritmos do Sul já volta. Não sai daí. 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
1: Meio-dia e 29.
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0: contar pra gente. Nosso saudoso João Chagas Leite, foi cedo demais, né? Esperança e fé aqui no programa.
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0: Aí ouvimos Grupo Marcação, Rachar Pra Quê aqui no Ritmos do Sul. Teve Tia Barbaridade junto com João Paulo e Dudu Coração. Fogo de Chão, Cansou de Esperar e João Chagas Leite, Esperança e Fé. Em seguida tem mais música no Ritmos do Sul, não sai daí. 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
1: Meio-dia e 43.
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0: Muito bem, meus amigos, muito bem, minhas amigas, estamos de volta com Ritmos do Sul, né? Tocando a boa música do Rio Grande, alegrando o teu final de semana, enquanto tu tá aí descansando, enquanto tu tá trabalhando também, muita gente trabalha final de semana e tá me fazendo o carinho da companhia aí. Agora chega César Oliveira e Rogério Melo, seu Rio Grande me precisa.
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0: Aí um poporri de fundamento do JJSV, cá no fim do mundo, Trancão de Livramento e Nossa Vaneira. Antes ouvimos Porca Véia, Morena Luxuosa, César Oliveira e Rogério Melo, Seu Rio Grande Me Precisa. Em seguida voltamos por aqui, tchê.
1: Meio-dia e 58.
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0: Legal, gente. Voltamos com o nosso Ritmos do Sul. É, já passamos aí da metade do programa, estamos entrando na última hora do Ritmos do Sul de hoje. Então tem música boa para comemorar, porque estamos aqui com mais um programa que tem mais uma hora ainda, né? Ainda podemos ficar junto mais esse tempinho. Agora tem Talagaço, Deixa Ele Beber.
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0: grupo Sorriso Lindo, Louca, aqui no Ritmos do Sul. Antes, Rodrigo Silva e grupo Alapuxa, A Gaita da Bossoroca. Teve Compasso Fandangueiro, Fandango em Soledade com João Luiz Correia e Talagaço, Deixa Ele Beber. Eu volto já já com mais música no nosso programa.
1: Uma e doze.
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0: Agora eu quero mandar um abraço especial para os amigos que estão conosco aí das cidades vizinhas, me dando carinho da companhia, né? Aonde alcança o nosso sinal, vai o meu carinho, meu abraço para você, obrigado pelo carinho, obrigado pela audiência, bem como os amigos do interior do município que estão com a gente, obrigado pela companhia de vocês aí, tá bom, viu? Agora uma serrana para dançar vaneira.
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1: O grupo Bailaço, com a participação mais do que especial do Chiquito e Bordoneio, canta o Saudade.
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0: Tá aí o nosso balanço e os restos mortais do Ritmos do Sul. Antes, os mateadores por todo o Brasil. Grupo Bailaço Saudade, junto com Chiquito Bordoneio e Alma Serrana, pra dançar vaneira. Em seguida, o Ritmos do Sul volta com muito mais música no teu rádio.
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2: 1:26.
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0: Beleza, gente, voltamos com o nosso programa mais bagual do teu rádio, programa mais gauchesco do rádio brasileiro, tá aqui no nosso Ritmos do Sul, só música de fundamento. Agora canta os Monarcas, Nem Pisoteando Não Morre.
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0: senhor. Tá esse poporri bagual dos serranos, foi amigo e serranos, sim senhor. Antes ouvimos Estação Fandangueira, vão iludir também com o grupo Bailaço. E os monarcas nem pisoteando não morrem. Último intervalo, eu volto já pra gente fechar a fatura de hoje.
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2: 1:40.
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0: Muito bem, meus amigos, e já vamos pro lado final do nosso programa de hoje, último bloco, últimas músicas já preparadas, como sempre a nossa produção se puxando para fechar bem o programa, e a gente começa esse último bloco com o grupo Manotaço, Tchê, Sou do Sul.
7: Buenas, Tchê, esse é o Ritmos do Sul.

0: Bom, vimos fechando o programa, uma Galdéria voa Porto Alegre, antes tradição, segue o baile, Tchê Chaleira, junto com Rainha Musical, Tiro de Batom e Grupo Manotaço, Tchê Sou do Sul. Valeu, gente, obrigado pelo carinho da companhia, um mega abraço pra você, obrigado pela audiência, estaremos juntos no final de semana que vem, em mais um Ritmos do Sul na vida de todos nós. Deus abençoe grandemente a sua semana e até lá, tchau, tchau.
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6: Olá, meus amores! Chegando por aqui com mais um mega fã e atenção, hein? Segundona, o planeta inteiro aumenta o som pra celebrar o Dia Mundial do Rock, meus amigos. Por isso, hoje o nosso Mega Fã vai trazer para você os maiores clássicos do rock nacional e internacional. E para começar, já vamos assim, ó, chegando. Começando com Guns N' Roses.
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6: Amigos, o Guns é uma das bandas de rock internacional mais lembradas pelos amantes do rock. Foram mais de 100 milhões de cópias vendidas ao redor do mundo. Apesar de ter feito uma pausa na carreira, atualmente o Guns está na ativa e faz shows no Brasil frequentemente. Pois é. Bora começar com eles, então? Sweet Child No More.

Mega Fã Especial Rock and Roll, meus amigos. E claro que não pode faltar AC/DC, né? Que surgiu lá em 1973, na Austrália, mas nunca ligou para rótulos de estilos. Para eles, o som sempre foi o bom e velho rock and roll, puro e simples. E um dos maiores exemplos disso é o hino Back in Black, que conquistou o mundo e ficou marcado na história da música por causa daquele riff de guitarra, sabe, icônico e inconfundível.

o nosso mega fã especial Rock and Roll. Aproveitar, né? Dia 13 é o Dia Mundial do Rock. A gente já tá assim nesse climão, né? E o Pink Floyd também faz parte da nossa programação. Eles que surgiram em Londres no ano de 1965 e não demorou para que o seu rock progressivo e cheio de experimentações dominasse as paradas de sucesso. Muitos artistas e bandas foram influenciados por eles e várias das suas canções estão na lista de maiores clássicos do rock. Bora então com Pink Floyd aqui no Mega Fã Especial Rock and Roll.

0: Rock and Roll alusivo ao Dia do Rock, dia 13 de julho. Já já, retornamos com mais.
1: 2 e 9.
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2: Preparados para mais uma sequência de Mega Fã especial Rock and Roll, meus amigos? Estamos alusivos, afinal de contas, dia 13 é dia do Rock and Roll. Nós já estamos assim, nesse climão gostoso. Por aqui no Mega Fã, vou trazer para você agora o Queen. O grupo surgiu em 1970 e manteve sua formação original até 1991, quando Freddie Mercury faleceu. Vamos ouvir então Queen no nosso Mega Fã.

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1: E agora eles, Nirvana, chegando por aqui. Essa banda que foi formada em 1988 e é considerado verdadeiro fenômeno do movimento grunge. Infelizmente, a banda teve uma carreira curta e encerrou as atividades em 1994, depois da morte do vocalista Kurt Cobain. O seu álbum mais famoso, Nevermind, foi lançado em 1991 e mudou a história do rock. Bora, esse som com certeza você conhece.

mega fã especial Rock and Roll. Acabamos de ouvir Nirvana e agora bora pro rock psicodélico. O funk rock, o punk, essa mistura gostosa de Red Hot Chili Peppers, que ficou reconhecida pelo som diferentão. A banda foi formada em 1983 na Califórnia e o quinto álbum deles vendeu aproximadamente 25 milhões de cópias no mundo todo, meus amigos.

mega fã especial rock and roll e agora tem Rolling Stones pra vocês, meus amigos. Eles que surgiram em 1962 em Londres, ganhando notoriedade ao lado dos Beatles, entre as maiores bandas de rock de todos os tempos. Mick Jagger e Keith Richards continuam na ativa e com força total. Vamos curtir então, meus amigos?

0: o Mega Fã Especial Rock and Roll, meu povo. Daqui a pouquinho tem mais rock pra você.
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2: 2:25.
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0: Já estamos de volta, especial Mega Fã hoje com rock and roll. Afinal de contas, o Brasil é berço de várias grandes bandas que marcaram o rock. Quem não pode faltar é Legião Urbana. O Legião e as composições de Renato Russo foram sucesso absoluto na década de 80 e até hoje as gerações mais novas conhecem seus hits. Vamos curtir então?

É mega fã especial Rock and Roll e Engenheiros do Havaí, claro, que tem que ter na lista, né? Eles que marcaram rock nacional nos anos 80. A banda nasceu em Porto Alegre quando Humberto Gessinger se juntou a três amigos da Faculdade de Arquitetura. O nome do grupo surgiu como uma piada para provocar os estudantes de engenharia que costumavam usar bermudas de surfista no campus. O que começou como uma brincadeira de amigos acabou virando um dos maiores fenômenos do rock nacional. E vamos curtir Engenheiros do Havaí.

0: meus amigos, Engenheiros do Havaí, no nosso mega fã, e a banda Paralamas do Sucesso também não pode faltar na nossa programação. Foi formada em 1982 com Herbert Viana, Bi Ribeiro e João Barone. E além de ter uma vasta discografia, eles também já acumularam diversos prêmios, como o Grammy Latino de Melhor Álbum de Rock. Atualmente, eles estão com a turnê Paralamas Clássicos, que celebra mais de 40 anos de carreira do trio. Vamos juntos?
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E agora vem chegando ele, já que estamos com o nosso rock nacional. Claro que tem que ter Charlie Brown Jr., né? Que surgiu lá na segunda metade da década de 90. Essa banda conseguiu transitar muito bem entre o hip hop e o rock. Não foram pioneiros, mas tiveram grande importância no gênero. A canção Proibida Pra Mim é tremendamente representativa.

0: Rock and Roll. Estamos na fase nacional do Rock and Roll. Já curtimos muito som internacional, agora é a vez do nacional. Já já tem mais sucessos pra você.
1: 2h41.
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0: Já estamos de volta, Mega Fã Especial Rock and Roll, e chegou a vez da banda Titãs, que passou por várias fases e segue em atividade até hoje. Os Titãs estão atualmente na estrada com a turnê Titãs Cabeça Dinossauro 40 anos, que celebra as 4 décadas do lançamento do seu icônico 3º álbum de estúdio. Vamos ouvir então Titãs.

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1: Vamos curtir agora Raimundos, que surgiu em Brasília no ano de 87 com Digão e Rodolfo Abrantes. E no início eles eram uma banda cover do Ramones, uma das suas maiores influências musicais. Por isso, o nome Raimundos, por causa do Ramones. Vamos curtir então? Mulher.

mega fã especial Rock and Roll. E seguindo a lista do rock, não podemos esquecer a rainha do rock, Rita Lee, consagrada mundialmente, inclusive com esse rótulo, hein? Rainha do rock brasileiro, com mais de 55 milhões de discos vendidos. Ela transformou a música nacional, misturar rock internacional com MPB, a Tropicália e também o pop.

Mega fã especial Rock and Roll. E por último, vamos falar de Los Hermanos. A banda carioca de Marcelo Camelo e Rodrigo Amarante foi febre no início dos anos 2000 e continua fazendo sucesso até hoje, principalmente com o seu sucesso mais marcante, que a gente não cansa de ouvir e sempre pede mais. Ana

0: A nossa programação foi toda de rock. Eu espero que você tenha curtido, gostado, amado essa sequência maravilhosa, meu povo. O rock tem um poder único e que mexe com o coração de qualquer pessoa que ama música de verdade. E é por isso que, mesmo ao passar das décadas, o bom e velho rock and roll não perde a força. Ele se renova a cada geração, provando que uma boa guitarra e um refrão marcante são eternos. Nosso Mega Fama ficando por aqui. Bem especial pro seu coração. Tudo de bom e até o próximo fim de com mais Mega Fã.
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5: 2:57.
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sabe aquele papo de bar? Dois amigos falando sobre amores mal resolvidos. Aquela pessoa que tá sofrendo, deprimida. Vem cá, meu amigo. Meu caso é diferente. Eu até tô sofrendo, mas eu tô vivendo.

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2: Tá começando o Festa Sertaneja, seu programa sertanejo do final de semana. É uma festa mesmo aqui com as melhores do sertanejo pra você, meu povo. Vem que vem, vem que vem, que vem que vem, vem que vem, que vem que vem. Festa Sertaneja vem também, que bom demais, eu tô chegando com tudo, desejando um super final de semana pra todos nós. E olha, a primeiríssima de hoje é muito top, porque a gente vai curtir agora Leão, o grande sucesso da Marília Mendonça, lançado no projeto póstumo Decretos Reais. Essa foi a faixa mais ouvida em 2023, juntando aí todas as plataformas de streaming.
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0: Insônia da Madrugada. A cantora Liz Just lançou em abril o single Insônia da Madrugada, que é uma das faixas mais marcantes do álbum Infinito. Essa música fala daqueles pensamentos que surgem nas madrugadas silenciosas e a dificuldade de esquecer um grande amor. Não é brincadeira pra ninguém, né, gente? Antes, Bruno Rosa cantou Atriz Demais e o Panda vira o copo e comemora com Ícaro, Gilmar, Humberto e Ronaldo. Programa Festa Sertaneja volta já.
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0: Já estamos de volta por aqui no Festa Sertaneja com o Country Beat. Quem que tá?
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0: Bruno Barretos, Cuiudo, Cristinas Amiga Para e Fido Mijeca, Obrigado Moleque, que foi lançada lá em dezembro de 2025 pela dupla Fido Mijeca, lá no projeto O Country Vive. Essa faixa fala das mudanças de rumo ao longo da vida, a saudade daqueles que ficaram pelo caminho e, acima de tudo, a da gratidão, né, por todas as conquistas. Aliás, gratidão é uma coisa que faz muito bem, tá? Muito bem mesmo. Seja grato, grata. Grato e grata, né? As pessoas que fazem o bem pra você, grato a Deus, grato a tudo, tá bom? É isso aí, voltamos já.
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0: Tô de volta aqui no nosso Festa Sertaneja. Agora tem Matheus e Cauã. Admita.

0: só aí, Bruno Marrone, enquanto eu brindo, você chora, Henrique Castro Nem Pagando, com o grupo Menos é Mais, e cantou pra gente também o Luan Santana Olho Marrom. Essa música, ela foi lançada em setembro do ano passado, né, com aquele clipe gravado lá em Lisboa. É, já que a letra fala de uma menina do olho marrom e que é inesquecível, é a Jade Magalhães, que é a esposa do Luan, que estampou também a capa do lançamento. Top demais. Beleza? O nosso programa Festa Sertaneja volta já.
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0: Vem com nós na Festa Sertaneja do seu finalzão de semana. Tem Júlia e Rafaela, Medo Novo.

0: por falta de tempo não, viu? Você só não tem prioridade.
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0: Cantou pra gente a Yasmin Santos, Meu Ego. Antes, o Luan Pereira, 10 segundos. E o nosso programa volta em instantes.
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0: 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Tá no seu rádio Festa Sertaneja. Bom finalzão de semana. Tem Paula Matos. Depois Não Reclama com Simone Morena.

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4: Opa, sou eu mesmo, hein? Boa tarde para você, obrigado pela audiência, obrigado pelo seu carinho. Hoje tem futsal, tem bola pesada nesse domingão gostoso. Então tá chovendo, tá bom demais. E é assim que vai acontecer nesse clima gostoso. O nosso WhatsApp daqui a pouquinho entra em quadra para se confrontar com a equipe de São Miguel Futsal. E a Líder 107,5 FM vai contar tudo para você. Não vamos esconder nada, trazer todos os lances, todos os detalhes. Faço o convite para você ficar na nossa sintonia em 107,5 FM, porque a transmissão é nossa, a emoção é sua. Juntos, rumo ao resultado positivo do WhatsApp nesta noite fria, diga-se de passagem, aqui na Campus 1 da UNOESC.
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4: 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Alô, Machado, seja bem-vindo com a gente, Fabiano Machado, obrigado. Aqui embaixo, trazendo já o seu boa tarde, seu boa noite também, e trazendo o seu destaque. Repórter Volante Unidade número 1 da 107, alô Matheus Mitter, seja bem-vindo.
6: Matheus Mitter.
7: Ele mesmo, muito boa tarde, Marlon, boa tarde, amigos ligados da 107,5. Noite de futsal. É, e o Joaçaba Futsal enfrenta o São Miguel do Paraná hoje pela Liga Nacional. O Joaçaba que busca o resultado positivo para conseguir já antecipar sua classificação para a próxima fase. Lembrando, os quatro primeiros classificam de forma automática para as quartas de final. Depois, os outros oito jogam uma espécie de oitavas de final, para aí sim conhecermos os oito classificados para a fase decisiva da Liga Nacional, Marlon.
4: Beleza, garotinho, vence, portanto, o Matheus Mitter vai trazer todas as informações lá da quadra. Aqui também no suporte técnico, Paulo Barbosa conosco, na direção geral de Mauro Roberto Vão Mórbida, na razão desse amigo que aqui vos fala, torcedor.
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4: 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Torcedor vai chegando de momento, público um pouco tímido ainda nesse domingão, jogo marcado para as 18 horas e 15 minutos, mas daqui vai chegando, devagarzinho vai chegando aí o nosso torcedor para incentivar a equipe do Joaçaba para esse compromisso contra a equipe do São Miguel. Vamos, portanto, já vamos trazer a definição, as definições, as escalações das duas equipes para o compromisso desta noite. Aí para definir a equipe do São Miguel, em Levacar vai estar definindo a equipe do São Miguel, Matheus Mitter.
7: E o técnico Ramon Lima, traz ao gol o goleiro Matheus com a número 2.
4: Daí, Matheus, jaqueta de número 2.
7: Com a número 4, Galinho.
4: Galinho.
7: Isso.
4: Galinho, jaqueta de número 4.
7: Com a número 6, Ceará.
4: Ceará, meia dúzia.
7: Com a 16, Juan.
4: Juan, 16.
7: E... E com a 99, Jean Rodrigues. Esse é o quinteto titular do São Miguel Futsal do Paraná.
4: Daí já definido o quinteto para Elevacar com a gente. 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Vai definir também o banco de reservas do São Miguel Paraná.
7: O técnico Ramon Lima tem o goleiro Neto com a 23. 3, Iago. Com a 7, Tomate. Com a número 8, Kaique. Com a 9, Augusto. 11, o Pedrinho. 25, João Pedro. 28, Delegado. E 77, Arthur. Esses são os suplentes do São Miguel do Paraná.
4: Daí, portanto, já definido a equipe visitante, a equipe do São Miguel do Paraná, porque Bonato Materiais de Construção vai definir a equipe anfitriã, a equipe da casa, a equipe do Joaçaba.
7: O técnico José Henrique Pereira do Joaçaba Futsal manda a quadra o goleiro Espíndola com a número 30.
4: Aí, 30, Espíndola.
7: Com a 6, Rizzi.
4: Na zaga, meia dúzia, Rizzi.
7: Com a 11, Vitinho.
4: Esperança de gol, Vitinho, 11.
7: Com a 9, o nosso Ceará.
4: Bom de bola, o garoto, 9, Ceará.
7: E com a 14, o pivô Galioto.
4: A expectativa de balançar a rede também, daí 14 para Galioto, é o quinteto do Joaçaba. Banco de reservas, assim chamado de regra 3.
7: Goleiro Jackson com a 20, 7 para o capitão Júlio, 10 Kiwan. Breno com a 15, William com a 17, 21 para Biro, 23 Pastel, 27 para Cili e 66 Isaac. Todos comandados pelo técnico José Henrique Pereira. Zé,
4: eu quero saber quem assopra, quem vai trilhar o apito.
7: Árbitro muito experiente, Marlon, Jean Coelho Teles, que já foi árbitro FIFA, é o número 1, e Leonardo Preiliper é o número 2.
4: Tá certo, já definindo, portanto, a arbitragem, já definindo as escalações, Joaçaba e São Miguel do Paraná para o compromisso desta noite. Começa a cair a temperatura aqui na cidade de Joaçaba. Para você que está se deslocando para cá, vem para cá também acompanhar aí o jogo, ouvindo a 107,5 FM. Torcer para que o nosso Joaçaba consiga esse resultado nesta noite, diante do seu público. Público pequeno, aqui na Campus 1, né, Matheus? Será que chega mais gente? Expectativa de mais público?
7: Acho que não. É pequeno o público hoje, Marlon Oliveira.
4: Verdade, público pequeno aí, o frio também atrapalha um pouco, né? O pessoal do Mingão acaba aí, nesse friozinho, posso ficar em casa, mas com certeza ouvindo a 107,5 FM. 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Agora temos a execução do hino nacional, né? E daqui a pouquinho a bola vai estar rolando. Joaçaba e São Miguel do Paraná pela Liga Nacional de Futsal, a Liga Silver. E a líder 107,5 acompanhando, levando todas as emoções, todos os jogos aí do nosso Joaçaba para você com exclusividade, né? 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Aguardar a execução do hino nacional e a bola vai estar rolando daqui a pouquinho para você que está aí girando na cidade, levando o nosso som de carona. Obrigado mais uma vez pela sua preferência. Fica na audiência, porque aqui o esporte tem mais emoção, torcedora. É a Liga Nacional de Futsal e a gente contando tudo para você. Lembrando aí que o Joaçaba está na nona colocação com 14 pontos na tábua de classificação, né? Já o São Miguel Futsal é o 12º colocado com 12 pontos na tábua de classificação aí. Então as duas equipes que se confrontam nesse momento estão se cumprimentando, né? A prioridade é embaixo. Qualquer trabalho de reportagem, qualquer entrevista aí, a prioridade é com o Matheus Winter. E a gente aguarda aí o início da partida, o jogo previsto para as 18 horas e 15 minutos. 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Jogadores já começam a se organizar. Aí lado esquerdo a equipe do São Miguel Paraná, lado direito a princípio aí o Joaçaba. Capitão Júlio já chega lá junto com a arbitragem, estão conversando, o pessoal já se organizando para dar aí a largada, para dar início à partida. É um jogo importante para o Joaçaba nesta noite fria, diga-se de passagem, aqui na Campus 1 da Unomesc. Precisa buscar o resultado, né? Como destacou aí o Matheus Minter, os quatro primeiros já classificam direto, o restante aí vai para mais uma disputa. Lado direito, então, o Joaçaba com uniforme tradicional, uniforme azul, né? Todo azul. E o uniforme da equipe do São Miguel é o uniforme amarelo, né? Amarelo com detalhe
0: muito parecido com o Jaraguá. Né? Jaraguá.
4: Exatamente. Eu já sabia que você ia falar isso quando você... Muito parecido com... Eu também lembrei na hora, né? Quando fui falar do uniforme. Muito parecido, ou quase igual aí, né, Matheus? O uniforme aí do Jaraguá. Jaraguá que goleou, né, pela Liga Nacional aí nesse final de semana aí. Agora sim, tudo prontinho, tudo certo, daí jogador Espíndola, o Joaçaba que joga com o Espíndola, o Rizzi, Vitinho, Ceará e Garioto, né? O São Miguel, o Matheus, que não é o Matheus Mitter, né? Mas é o Matheus do São Miguel, e o Galinho, o Ceará, o Juan e também o Jean, jaqueta número 99. Esse é o quinteto da equipe do São Miguel, que vem nesta noite de domingo aqui na casa do Joaçaba pela Liga Silver, Liga Nacional de Futsal Bola Pesada. 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Agora deu uma, no ditado popular, né? Deu uma pelichada. Aqui um pouquinho de torcedor, né? Chegou um pouquinho mais de torcedor aí, o pessoal vai estar vindo, né? Devagarzinho, mas está chegando aí. Mas não deve passar muito disso, não. É o torcedor que está aqui incentivando o nosso Joaçaba. 18 horas com mais 13 minutos, 18 horas e 14 agora. A bola vai rolar e você vai acompanhar todos os lances em 107,5 FM. O pessoal está ainda dando entrevista ali. O pessoal por parte da
0: arbitragem, ou melhor, aos técnicos.
4: É, os técnicos, é. Acho que agora já deve definir aí, portanto... Já deram entrevista, agora sim deve começar a partida então. Vai começar a partida, hein, torcedor? Vai começar as emoções entre Joaçaba e São Miguel. 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Lado esquerdo, a equipe do São Miguel. Lado direito, a equipe do Joaçaba. Espíndola 15, Vitinho, Ceará e Galeonto. Vai autorizar um árbitro. Já consultou os arqueiros, tudo certo, tudo pronto. Torcedora vai chegando de momento e você vai acompanhar mais uma grande jornada esportiva. Você em casa, no seu trabalho, alô, mano velho, Rodrigo Oliveira, tá ligadinho. Tá em 107,5 FM, obrigado pela audiência, obrigado pela sintonia. Lá em Videira, galera que acompanha também a nossa transmissão, a nossa jornada esportiva. Você em toda a região, você no Brasil, você no mundo, que ouve, curte a nossa transmissão, curte a 107,5 FM. Obrigado mais uma vez aí pela sua sintonia. E vem conosco em mais essa jornada esportiva. O Arthur tá aguardando, conversa lá com os jogadores, troca informações, jogadores se aquecendo, porque começa a cair a temperatura. Ainda bem que a chuva deu uma trégua, semana que vem já é tempo bom, já é sol, para alegria aí, porque a chuva tava demais, hein, compadre? Era muita chuva, né? Ele tá virando sapo já, rapaz. Agora sim, acho que vai autorizar. Vai trilar o apito, o árbitro, trila o apito, o árbitro!
5: Oliveira.
4: Beleza, garotinho. Fabiano Machado na central de áudio, manipulando os botões básicos. Bola para quem? Pelo São Miguel. Domina. Lançamento na frente. Quarta zaga ali com o jogador que eu quis. A bola vai sair para. Não, não saiu. Cai no setor defensivo. Trabalha aqui pelo São Miguel. Pelo lado direito. Vai se movimentando. Seu jaqueta meia dúzia. Jogador que é o Ceará. Não, o Ceará do Joaçaba. Recuou lá para Matheus. Para o arqueiro Matheus. De qualquer maneira, mandou para frente. Corta a zaga do Joaçaba. A bola vai sendo para a linha lateral. Bola para aqui pelo São Miguel. Domina ali. Jogador que é Ceará. Recua um pouquinho mais atrás. A bola para Juan, Juan para o Ceará, protegeu, fez a pinta, tocou aqui pelo lado direito, abertura de bola para quem? Para o Juan, Juan na paralela, lá na frente, chega a marcação, Riz em cima dele, desarmou o jogador que no Jean, a bola vai saindo para a linha lateral, bola para a equipe aí do São Miguel, vai lá Ceará para a cobrança. Deixou passagem para quem? Para o jogador que é Juan. Vai Juan. Recuou lá atrás para o arqueiro Matheus. Domina o arqueiro. Enche a cara da bola. Vai saindo para a linha de fundo. Somente reposição de bola. Bola para quem? Para o Joaçaba. Já vai Espíndola. Tem pressa o arqueiro. Mete a bola em profundidade. Lá na frente. Joaçaba domina. Protege. Recua um pouquinho mais atrás. Vem Rizzi. Empurra a bola para quem? Para o Galhoto. Para o Rizzi. Pode ser. Fez a pinta. Vai pintar. Tira o golão. O zagueiro. De dentro do gol, zagueirão salva o São Miguel, Matheus Mitter.
7: É, e foi o Ceará no chute do jogador, o Vitinho. Ele tirou de dentro do gol, né, Marlon? Estava chegando lá o Ceará do Joaçaba para completar. Quase o primeiro gol da equipe da casa. 0-0.
4: Quase abre o marcador a equipe do Joaçaba. A bola vai sendo. Lateral, bola para quem? Para o São Miguel, no setor defensivo. Lado esquerdo do seu receptor. Bola recuada, trabalha ali o jogador que é Juan. Abertura de bola pelo lado direito, jogador que é o Ceará. Domina, Juan, meteu lá na frente em profundidade. Tentativa para o Jean, marcação forte do Riz para cima dele. Jean cai no setor defensivo da equipe do São Miguel. Protege, toca, espera de culo. Abertura de bola aqui para o Jaqueta 4, para o Galinho. Protegeu, voltou para o marqueiro Matheus em profundidade lá na frente. Corta quente de cabeça. Na sobra para o São Miguel, é perigoso. Consegue insistir, Galhoto roubou. A bola para o ataque, rompeu a linha, fez a pinta, protegeu, ajeitou, boa bola, quem sabe agora, Ceará cruzou, bateu para o gol! Não.
7: Sim,
4: marcou, marcou. Daí, abre o marcador, o Joaçaba para o fundo do barbante. Quando eram decorridos no meu cronômetro, 3 minutos gravados, etapa primeira de jogo. Um para o Joaçaba, 0 para a equipe do São Miguel. Na verdade, o árbitro não correu para o meio, hein, Matheus?
7: Ela não tinha entrado ainda, mas o Galhoto empurrou ela para o fundo do gol. Ele foi desculpa a expressão, com bola e tudo para fundo do gol, na rede. Então, a arbitragem nem tinha visto. Aí, quando olhou, confirmou o gol de Joaçaba, 1-0, Galhoto, camisa 14.
4: Tá aí, portanto, o Galhoto abre o marcador, 1 para o Joaçaba. 0 para aqui pelo São Miguel. Bola para aqui pelo São Miguel. Tenta descer na velocidade. Tentou chegar na bola, não conseguiu. O jogador que era o Rizzi. A bola sai para a linha lateral. Abre o marcador. O Joaçaba vai fazendo 1-0 para cima do São Miguel. Lateral, bola para aqui pelo São Miguel. Mandou voltar o árbitro. Não vale mais nada. Bola para aqui pelo São Miguel. Vai para a cobrança ali o jogador que é o Ceará. Galhoto empurra para o fundo do barbante. Bola lá pelo lado esquerdo. A bola chega para o jogador que é o Galinho. Galinho domina. Volta a bola para então para o jogador meia dúzia. Ceará. Galinho de novo. Está no ataque aqui pelo São Miguel. Partiu para o ataque. Linha de fundo. Saiu a bola para linha de fundo. Bola para aqui para o Joaçaba. Tem pressa, Espíndola. Lançamento em profundidade lá na frente. Tem um dois curado em cabeça. Riz e não deu. Para a linha de fundo. Somente reposição de bola para aqui para o São Miguel. 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Obrigado, hein, torcedor. Bola na frente para o São Miguel. Tentativa ali do jogador. Opa, foi. Eu chamo ali o jogador Jean. Trila, o apito. O árbitro diz que foi falta do jogador. Ali o Rizinho. E cartão amarelo para o banco, hein?
7: Para o banco, é. Passar do limite. Ele já tinha vindo chamar a atenção, agora tomou cartão amarelo o integrante do banco aí. Mas foi meio que um golpe de judô, né? Tanto de um quanto do outro, né? Ele decidiu marcar então para o São Miguel a falta do Rizzi. Primeira falta coletiva do jogo é do Joaçaba.
4: Aí, portanto, bola que favorece para a equipe do São Miguel. Falta contra o Joaçaba pelo lado direito do seu receptor. Próxima linha pontilhada, tá por ali o jogador meia dúzia, jogador que é Juan. Se aproxima também ali o jaqueta número 28. Jogador que é delegado, hein? Vai delegado para a cobrança. Mete essa bola no comando lá pelo lado esquerdo. Pra Galinho, explode em cima do Júlio. Pedrinho, na verdade, explodiu em cima do Júlio. A bola sai lateral, a bola para quem? Para o São Miguel. Delegado mete a bola para quem? Para o jogador, que é Ceará. Na direita, abertura de bola, fez a finta. João Pedro recebeu, protegeu. Recuou Pedrinho para o marqueiro Matheus. Olha só, São Miguel lá na frente. Sobrou para o Joaçaba, tenta descer na velocidade. Insiste Ceará, boa bola ainda para o Joaçaba. Júlio cadenceia, ajeita a bola para quem? Para o marqueiro Espíndola, de qualquer maneira, despacho com isso lá na frente, ainda acertou, chegou por ali, protegeu, foi desarmada, a bola saiu. O William foi desarmada, a bola saiu, bola para o Joaçaba Batista, o árbitro. Jogo parado, hein? 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Já cobrado o tiro do lateral, Ceará tabelou ali com o jogador que é o Rizzi, voltou para o Ceará, deixa para o Rizzi, setor defensivo, carrega as pernas de couro, cai na direita, boa abertura de bola, volta, recua um pouquinho mais atrás, vai trabalhando, trocando passes na canhota, Gariotto, abertura na direita para o Rizzi, protegeu, tá no setor defensivo, Gariotto ainda, Joaçaba domina, vem para o ataque, rompeu a linha que divide a quadra, insiste ali, a bola não saiu, bola para o Joaçaba, arbitragem mandou seguir, lance normal, Gariotto tentou passar, perdeu a bola, é perigoso, vai pintar para fora, perde ali o jogador delegado, ele, o goleiro Espíndola, mandou para a linha de fundo e bateu o Smith.
7: É, mas não dá para tentar driblar no meio, né, da meia área ali, né, nas entrelinhas, né, bem na linha do handebol, ele tentou driblar, o último homem perdeu, o jogador sozinho chutou para fora, ainda bem que seria o gol de empate da equipe do São Miguel.
4: Passa batindo, lateral, bola para aqui pelo São Miguel, setor defensivo, bola recuada, bola chega pelo jogador que é o delegado, delegado mete a bola na direita, boa abertura de bola, vem para o ataque, jogador que é Tomate, delegado de novo, tá pedindo na frente lá o 77, que é o Arthur, recua para o marqueiro Matheus, domina o marqueiro do São Miguel, lá na frente, escolhe de cabeça, tira Ceará de qualquer maneira, bola sai para a linha lateral, bola para aqui pelo São Miguel, no comando de ataque, lado direito do seu receptor, vai para a cobrança, Tomate ajeita a bola para o delegado, inverteu na canhota, abertura de bola para quem? Para Pedrinho, Pedrinho volta para o marqueiro Matheus, que não é o Matheus Mitter, bola lá pelo lado esquerdo, lançamento na frente, corta a zaga do Joaçaba, a bola vai sendo para a linha lateral, de qualquer maneira, meteu o Cucuruco William, a bola vai sendo lateral, bola para a equipe do São Miguel Paraná. O jogo está parado.
7: O técnico José Henrique trocou todo o quarteto agora, mano.
4: Tá fazendo alterações aí. Boa bola para a equipe. Lá atrás cai para quem? De graça ficou para o Joaçaba. Deixou a Espíndola passar. Linha de fundo. Somente reposição de bola para a equipe do Joaçaba no setor defensivo. E atenção, torcedor. Galera esportiva, a bola rola. Os ponteiros giram. 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Tempo e placar do futsal. Decorridos no meu cronômetro. 5 minutos gravados. Etapa primeira de jogo e no placar. Placar está apontando 0 São Miguel, 1 Joaçaba. Vem Joaçaba para o ataque, Isaac fez a finta, derivou, volta, cai, setor defensivo, trabalha, Biro, bola recua, bola perdão para o marqueiro, Espíndola, mete na direita, Espíndola para o Biro, não conseguiu dominar, a bola vai sendo lateral, bola para quem? Para o São Miguel, tem pressa, São Miguel, ajeita a bola para quem? Para o jogador que é o delegado, protesta, pode voltar para o marqueiro, preferiu tocar na direita, abertura de bola para quem? Para o jogador que é o Arthur, Arthur recua para o marqueiro, Miguel, de qualquer maneira, Matheus, Veladiano, de qualquer maneira, lançou lá na frente, sai o goleirão, Espíndola, e Cucuruca, afasta o perigo, a bola sai lateral, bola para a equipe do São Miguel. No comando de ataque na direita, vai para a cobrança, já entrou ali o jaqueta número 3, jogador aqui, Iago, deixou essa bola para quem, Iago, tentou tabelar ali na frente, estava o jogador Isaac, mandou voltar a arbitragem, chama a atenção ali do jogador William, jogo está parado, mandou voltar o lateral.
0: Vai, respeitaram a distância ali do lateral, mano.
4: Tá certo, hein? Vai, Iago. Olha só, deixou a bola pro jogador Neto, perna direita, explode. Mandou pra linha de fundo, Neto, não, João Pedro. Mantém um canudo, desviou a bola, vai sendo pra linha de fundo. Lá, tiro esquinado, bola pra equipe do São Miguel. Vai pra cobrança, Iago. Tá pedindo lá do outro lado, perna canhota, jogador, que era o Jean. Soltou o canudo, mas lá no segundo pau tava o pé santo do Isaac, desviando, mandando pra linha de fundo.
0: Eu até achei que ia contra, mas esquinado.
4: E foi para a linha de fundo, já cobrado, tiro esquinado, a bola passa do outro lado. Sai pela linha lateral, bola em favor daqui para o Joaçaba. Bem colocado lá o jogador Isaac, hein? Assustou agora, hein? Lateral já cobrado, Joaçaba, bola para o Isaac, protegeu, gira pelo lado direito, fez a finta, protege. Vai girar para bater, pode ser, foi desarmado, falta. Quando ele girou para bater, foi puxado, hein, Matheus Smith?
0: Foi puxado e o Jean Coelho Teles em cima marcou a primeira falta da equipe do São Miguel em cima do Isaac. Falta muito próximo à grande área, Marlon.
4: Tá aí, portanto, o Paulo favorecendo para a equipe, então, do Joaçaba. Quem sabe agora, bom momento para o Joaçaba. Na canhota do seu receptor, bola para o Joaçaba. Pedido de tempo ali pelo técnico do Joaçaba, bem provável.
0: José Henrique.
4: Pediu tempo aí para orientar, vem jogada encerrada. 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O jogo está parado nesse momento, está aí os técnicos passando as orientações, as informações. Nos seus comandados, já chamou, portanto, ali o árbitro, os jogadores do Joaçaba que ainda estão ali conversando com o técnico Zé Henrique. Bola para o Joaçaba, hein? Jogada ensaiada, tô sentindo o cheirinho de gol. Joaçaba vence placar de 1-0. Primeiro tempo, 1 Joaçaba, 0 para aqui pelo São Miguel. Vai se aproximando lá da bola, tá ali o jogador Biro, tá ali o William também, tá por ali o Kiwan, tá por ali o capitão Júlio. É pelo lado esquerdo da cobrança do seu receptor. Vem bola, Biro na bola. Lá no primeiro pau, fechando o Kiwan, um pouquinho mais à frente ali o jogador, que é o Júlio. Bem atrás, tá ali também o William. Barreira humana formada, vem perigo contra a meta do arqueiro Matheus. Autoriza o árbitro, veio passagem, Kiwan vem para cobrança, mandou voltar o árbitro. Não vale mais nada aí. O que que aconteceu aí, Matheus? Que não
0: tocaram na bola e os jogadores avançaram de São Miguel, né?
4: Tá certo. Autorizou o árbitro, vai para cobrança. Agora sim, Kiwan chega lá, ajeitou, tira o goleiro, corta a zaga de qualquer maneira. A bola volta, viajou, espaço aéreo, cai nas mãos do Marqueiro Espíndola, sai jogando com o Biro, ajeita a bola para o Júlio, Júlio para Biro, Biro protege, erga a cabeça, tá no circo central, ajeitou para o Winnie, rompeu a linha, tá no ataque na canhota, pedalou, ajeitou na direita, Júlio, cai no setor de ataque, volta no setor defensivo, bola aqui para o jogador que é o Winnie, sobe a marcação, equipe do São Miguel, Paraná, Biro, passa errado, recupera a equipe do São Miguel, devolve de graça para a equipe do Joaçaba. Mete a bola para a linha lateral, o jogador que era o Juan, lateral para o Joaçaba no setor defensivo. Já vai para a cobrança lá, o jogador que é Bido, autoriza, lado canhoto, a bola cai para o jogador que é o William. William domina, perna direita, metendo o comando, tentando buscar lá o jogador que era o Isaac. Muito forte, a bola vai saindo, linha de fundo, reposição, Matheus mete a bola em profundidade, tenta dominar, domina mal ali o jogador, jaqueta número 99, jogador que era o Gian da equipe do São Miguel Paraná. Bola para a equipe do Joaçaba do setor defensivo, já vai sair o jogador que é o Bini, curtinho. Ele chama seus companheiros, ajeita a bola para quem? Para Biro, de qualquer maneira. Ajeitou para o Júlio, dominou, perde a bola, vai sendo para a linha de fundo. Reposição de bola para a equipe então do São Miguel. Vem ali o goleiro Matheus, lançou em profundidade, a bola viajou, sai para a linha lateral. Não vale mais nada, bola para a equipe do São Miguel no setor de ataque, na canhota. O Joaçaba vencendo até o momento, placar de 1-0. Bola para a equipe do jogador São Miguel, domina por ali, jaqueta número 3, jogador que é o Iago. Carregou, colocou na frente, tenta roubar, a bola não fica, fica ainda nos pés ali do jogador, jaqueta número 4, que é o Galinho. Protege, ele sai jogando, perde a bola, recupera o Joaçaba, perde de novo. recupera de novo Joaçaba no ataque, bem Joaçaba, quem sabe agora, Pino, perna canhota, soltou o canudo, a bola foi para a linha de fundo. Chega com perigo Joaçaba, Matheus Mitter.
0: É, e mais uma vez a bola roubada no meio de quadra, e agora o William fez o trabalho de pivô. O Biro chegou chutando aqui na esquerda, a bola passou muito perto do ângulo do Joaçaba, quase, quase que o Joaçaba faz o segundo gol.
4: Tentou ali o jaqueta número 4, tentou colocando o comando, Galinho, a bola foi para a linha de fundo, reposição de bola para aqui, para o Joaçaba, domina o Joaçaba, o arqueiro Espíndola, sai jogando pelo lado direito, Pino, lançamento à frente, ele só cortou a zaga, chegou de qualquer maneira, afastou o perigo, o jogador que era João Pedro, mandou a bola para a linha lateral, entra agora do ligado no lugar dele. Bola para aqui para o Joaçaba no setor defensivo. Vai para a cobrança o William. William vai para a cobrança ali no setor de ataque, disse o árbitro. Bola para o William, lateral para cobrar. Ajeitou para quem? Protegeu para Libiro. Bola um pouco enforcada, chega no Espíndola. O arqueiro mete a bola em profundidade. Muito forte, muito alto o cruzamento. A bola vai sendo para a linha de fundo. Somente reposição de bola para a equipe do São Miguel Paraná, que perde placar de 1 a 0 nesse primeiro tempo. Bola na frente, olha só, protege ali, a bola recuada por aqui, Juan colocou no comando, marcação forte, a bola vai saindo para a linha lateral, chegou bem por ali o jogador que era o William, chegou dividindo ali em cima do jogador que era o Pedrinho, a bola vai saindo para a lateral, último toque foi do Pedrinho, bola para o Joaçaba, vai lá o jogador, Pino para a cobrança, ergue a cabeça, ninguém encosta, agora sim, se apresentou Rizzi, deixou para quem? Para que o Juan sobe a marcação, a equipe do São Miguel, boa bola na diagonal, tentando buscar o Pino pelo lado esquerdo, no passe do Kilban, bola vai saindo para a linha lateral, muito forte o cruzamento, lateral, bola para quem? Para o São Miguel no setor defensivo, trabalha ali o jaqueta 8, Kaique, Tabelu tentou colocar a bola na frente, ele é só perigoso, marcação é forte, chega Rizzi na marcação em cima ali do 99, que era o Jean, a bola vai saindo para a linha lateral, bola em favor da equipe do São Miguel, não, do Joaçaba. Já cobrou o Kilman, vem Joaçaba, se movimenta no setor defensivo, bola para o Kilman, fez a finta, deixa a bola para o Espíndola, abre lá para o Espíndola, na direita, vem cruzamento, partiu, rasteiro lá na frente para o Galioto, protege, marcação forte para cima dele, insiste, chegou bem por ali na marcação, o jaqueta número 27, o Cine, mas a arbitragem já está marcando falta ou vai marcar? Falta. Marcou falta aí?
0: Falta em cima do camisa 27, então o Cine do Joaçaba.
4: Tá aí, bola para o Joaçaba no setor de defensivo, Tício Arturo. É falta para o Joaçaba, vai Cine para a cobrança. Ajeita a bola para quem? Para o Rizzi. Rizzi mete para a canhota, bola para o jogador do Kilkin. Kilman dominou, fez a finta, mais direita, protegeu o Cine. Kilman tabelou de novo. Lá na frente agora o Cine. Bola para quem? Para o jogador. Opa, Kilman. Escurou no peitoral, baixou na quadra ali. Ficou de graça então para o marqueiro Matheus. De qualquer maneira, colocou lá no comando. Olha só, desajeitado por ali o Chile. Meteu a bola para a linha lateral. Lateral, bola para a equipe do São Miguel Paraná. No comando de ataque pelo lado direito. Vai para a cobrança ali. Se apresenta ali o jogador que é o Galinho. Deixou no comando. Delegado, perto da direita. Manda a bola para quem? Para ninguém. Para a linha de fundo. Somente, não. Marcou a lateral na arbitragem. Lateral, bola para a equipe do Joaçaba, assim disse o árbitro. Já vai para a cobrança, olha só, partiu o cruzamento. Kilman dominou, colocou na frente, partiu, boa bola, corta a zaga. Para a linha de fundo, bom momento do Joaçaba. Mandou a bola para a linha de fundo, o jogador que era o Kaique. Escanteio, bola para a equipe do Joaçaba. Vem perigo contra a meta da equipe do São Miguel. William bateu, o Joaçaba chega explodindo de perna, canhota, o jogador que era o Rizzi. Linha de fundo, o goleirão Matheus ficou esperto agora, hein, Matheus?
0: E mesmo esperto, se ela vai pro gol, um abraço. O Rizzi chutou muito forte, bola trabalhada por parte, então, da equipe do Joaçaba no lateral, jogada iniciada de lateral, mano.
4: E o Rizzi tem uma canhotinha danada, hein? Boa bola para aqui para o São Miguel, domina no setor defensivo, sobe a marcação por ali, Joaçaba pressiona a bola com o Kaique, chega aqui o Ban, não consegue ainda, bola para aqui para o São Miguel, tentou passar, Pedrinho é perigoso, Espíndola!
0: Falta,
4: cartão amarelo. Sai rasgando de qualquer maneira, evitando maiores danos, mas leva cartão, Espíndola.
0: Foi o Rizzi, camisa 6. Isso, puxou o jogador da equipe do São Miguel.
4: Jogo tá parado, hein? Falta, bola aqui, favorece para a equipe do São Miguel. Temos duas faltas para cada lado, coletivas aí. Agora a falta ali que favorece a equipe do São Miguel. Tá ali na bola, o jogador é o Ceará. Tá próxima bola, o Ceará. Tá por lá também o jaqueta 25, o João Pedro. Mais à frente, Pedrinho, mais lá no próximo primeiro pau. Não tão próximo. Conversa ali os três jogadores. O Ceará, o jogador João Pedro, troca informações, delegado está por ali também, barreira formada ali pelo Júlio e também o Isaac. Autorizou o árbitro, vai para a cobrança do jogador aqui, é Ceará, deixou para quem? Pro João Pedro, explode na zaga, a bola vai saindo para a linha lateral, lateral, bola para a equipe do São Miguel, já cobrado, troca passes aqui, a bola cai pelo lado direito, a bola chega para o jogador aqui, é o Ceará, Ceará domina, mete a bola na direita, para o delegado, protege, volta, recua para o Matheus, a bola fica aqui atrás com o arqueiro Matheus da equipe do São Miguel, lançamento à frente para ninguém, muito forte, a bola vai saindo para a linha lateral, somente reposição de bola para a equipe do Chumaçamba, e atenção, torcedor, a bola rola, os ponteiros irão. 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Decorridos no meu cronômetro, 10 minutos gravados, etapa primeira de jogo e no placar. Placar está apontando 1 Joaçaba, 0 São Miguel.
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4: 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Bola para aqui pelo São Miguel, de qualquer maneira despachou o compromisso, o jogador que é Juan, cai lá na frente, setor defensivo, Joaçaba não consegue chegar, partiu São Miguel, pode ser, explode no travessão, lá não entra, Matheus Mitter.
7: E que falha de atenção da defesa do Joaçaba, parece parar de jogar, Marlon, no início do jogo, pressão, e agora o Galinho conseguiu.

0: companheiro de qualquer maneira. Despachou o compromisso, o Juanjo, a Saba insiste. Perde a bola, recupera aqui para o São Miguel. Vem para o ataque, é perigoso, 3 contra 1. Ficou sentindo ali o jogador Rizzi. Pediu atendimento, o jogo está parado, hein, Matheus?
1: Mas foi o goleiro, o técnico reclamou, mas foi o goleiro do próprio São Miguel que parou o jogo, pedindo atendimento pro Rizzi. O Rizzi acabou, acho que, torcendo o tornozelo ali no pisar, né, Marlon? Acabou machucando feio ali o jogador Joaçaba.
0: 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Rezi sai ali para o atendimento. 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Agora sim, sendo atendido fora de quadra, bola para aqui para o São José, do São Miguel, melhor dizendo, trabalha ali o jogador, que era o Jean, perdeu a bola, recupera Joaçaba, desarmou legal, cai no setor defensivo, começa lá atrás então com o Marqueiro Espíndola, vem Marqueiro Espíndola, opa! Jogo parado, tá ali o Galhoto no chão, tá se levantando, Biro falta, tá para ali também.
1: Foi falta do 16, Guan, que é o capitão da equipe, e a arbitragem pegou falta fora do lance.
0: Jogo tá parado, bola para quem? Pro Joaçaba, falta pro Joaçaba então. Biro, mete a bola na canhota, domina, Biro, ajeita a bola lá pro jogador que é o Ceará, Ceará deixou a bola então pro jogador que é o Espíndola, barqueiro do Joaçaba, vem Espíndola, rompeu a linha aqui de meia quadra, colocou no comando para quem, Espíndola? Para ninguém, Espíndola. Ficou de graça, barqueiro Matheus, depressa, lançou a bola em profundidade, corta mais uma, Galhoto de qualquer maneira. A bola volta, cai lá de novo pro barqueiro, domina o barqueiro do São Miguel, vem pro ataque ali, Matheus, lançamento à frente, olha só, cortou mais uma zaga do Joaçaba, sobrou pro Biro, Biro despachou de qualquer maneira, a bola vai sendo para a linha lateral. Lateral, bola que progresso por aqui pro São Miguel, Paraná, que perde placar de 1-0. Três faltas coletivas do São Miguel, duas do Joaçaba. Vai para a cobrança ali, se apresenta bem o jogador que é João Pedro, recua um pouquinho mais atrás, vai trocando passes, ergue a cabeça, tá pedindo por aqui o jogador que é o Ceará. Ceará domina, carregou, fez a finta, marcação Ceará com Ceará. A bola volta, então fica com o marqueiro Matheus. Domina o marqueiro Matheus, perna direita, soltou a pancada, bomba, vai saindo para a linha de fundo. Sem perigo para a meta do marqueiro Espíndola. Lança em profundidade, boa bola, opa. Essa bola já havia saído, a arbitragem está dizendo que não vale mais nada. Tentou dominar por ali o Ceará, lateral, bola para a equipe do São Miguel. Já vai Iaco para a cobrança. Está pedindo o marqueiro Matheus da equipe do São Miguel. Lançamento à frente para quem? Lá nas mãos do marqueiro Espíndola. Espíndola lança em profundidade, tentou colocar para o Biro, escorou de cabeça, mal por ali o jaqueta número 4, que é o Galinho. Deu de graça o lateral para aqui para o Joaçaba, lá no finalzinho da linha pontilhada. Perigo contra a meta do marqueiro do São Miguel. Vai para a cobrança, se apresenta bem ali o jogador que é Biro. Está pedindo o Júlio, olha só, pegou o Ceará desajeitado. Mandou a bola para a linha de fundo, somente reposição de bola para a equipe do São Miguel.
1: Mas a ideia foi boa, até porque o Ceará estava livre, né? Ele pegou mal, Marco.
0: Poderia ser um bom momento ali para fazer o segundinho. Olha só, Júlio, o capitão, subiu lá no segundo andar, desviou de Cucuruca, a bola vai sendo para a linha lateral. Lateral, bola que favorece para a equipe do São Miguel, já vai para a cobrança ali o jogador, jaqueta número 3, que é o Iago. Mais atrás está pedindo ali João Pedro. Recebeu João Pedro, soltou, ficou na zaga, tentou, sobrou ainda para quem? Lançou na direita, Joaçaba no contra-ataque, olha só, fez a pinta, partiu para um ataque, é perigoso, opa! Foi empurrado, mandou seguir. Biro empurrado, arbitragem que não houve nada. Contra-ataque da equipe do São Miguel na canhota. Era só perigoso. Espíndola! Sai fechando Espíndola. Evitando maiores danos para o Joaçaba. Chegou lá no canto direito. A bola vai sendo para lateral. Bola em favor da equipe do São Miguel. Assim disse o árbitro. Mas saiu bem o Espíndola, evitando maiores danos ali por parte da equipe do São Miguel. Bola aqui para Iago, na direita. Iago carrega, protege, inverteu lá pelo lado esquerdo. Não conseguiu dominar o João Pedro. A bola vai saindo para a linha lateral. Lateral, bola para aqui para o Joaçaba. Vai para a cobrança, já cobrou. A bola chega aqui para o jogador, que é o Júlio. Júlio inverte a jogada para Biro. Biro carrega, marcação forte, não perde a bola aí, Biro. Biro ajeita a bola para o Espíndola, corrigiu, colocou na frente. Ajeitou para quem? Para o Júlio. Júlio ainda consegue colocar a bola para o Júlio. Jogador, opa, foi puxado, né? Mandou seguir o árbitro aí. Seguraram o William quando ele girava.

0: Arbitragem que foi lá, acho normal. E vem Joaçaba de novo. Pinho escapou legal. Vem Joaçaba, pode ser, vai pintar. Tira o goleiro! O William fechava no segundo pau, o goleirão põe lá pra defender Matheus Schmidt.
1: Olha, Marlon, que contra-ataque bonito. Pena que não resultou em gol, mas o Biro lá no outro lado acabou passando aqui pro Isaac, que já tocou de primeira pro William. O William acabou chutando meio que displicente, né? E o goleirão do São Miguel, o Matheus, acabou fazendo uma linda defesa, seria o segundo gol do Joaçaba.
0: Tá aí, portanto, bola que favorece para quebra o Joaçaba, vai o Minho, tira o lateral para o Joaçaba, quem sabe agora cruzou, explode em cima da zaga, em cima do Pedrinho, lateral de novo para quebra o Joaçaba, vai o Minho para a cobrança, mais atrás tem Biro, ajeitou para Biro, soltou a pancada, Biro perto da canhota, explode no pé direito da trave, vai saindo para a linha de fundo. O arqueiro Matheus tem pressa, lançou lá na frente, tentando buscar o jaqueta 77, que era o Arthur de Cucuruco. Júlio mandou a bola para a linha lateral. Lateral, bola para a equipe então do São Miguel, vai para a cobrança, está por ali o jogador que é o Arthur. Pedrinho está pedindo aqui atrás, lá dentro do gol entrou o Iago. Preferiu que a bola então para o marqueiro Matheus. Recebe o Matheus da equipe do São Miguel, vai Matheus pela direita, soltou o Canudo, a bola vai sendo para a linha de fundo, sem perigo para a meta do marqueiro Espíndola. Lançou na frente, Espíndola cai nas mãos do marqueiro Matheus. Matheus de novo, arqueiro do São Miguel, ajeita a bola para o Iago, está no ataque. Na direita, Iago pedalou, inverteu, voltou a bola para quem? Para João Pedro, explode em cima do Isaac, a bola sai para a lateral. Bola para a equipe do São Miguel, de novo pelo lado direito. Cresce na partida a equipe do São Miguel, perde placar de 1 a 0. Joaçaba vai se fechando. 5:30 por jogar ainda, 15 jogados. Chega cortando de qualquer maneira, Biro. Afastou o perigo, a bola vai saindo. Novo lateral do outro lado da quadra. É bola para a equipe do São Miguel, vai Pedrinho para a cobrança. Pedrinho vem para a cobrança, está pedindo Biago um pouquinho mais atrás. A bola chega para ele, lá dentro do gol tem João Pedro. Joaçaba se fecha, vence 1 a 0. Vem Iago, carrega na perna da canhota, fez o breque, pedalou, carregou, vai tentar cruzar, né? Só ficou nas mãos o marqueiro Espíndola. Tá marcando falta. Uma falta, hein?
1: Em cima da linha, mano.
0: Diz que ele foi empurrado, Iago, hein? Assim disse o árbitro. Jogo parado. Perigo contra a meta do marqueiro Espíndola. O arbitragem diz que o Biago foi empurrado e uma falta perigosa.
1: Tempo.
0: Pedido
1: tempo
0: de tempo.
1: São Miguel.
0: Ali pelo São Miguel. Enquanto isso também o técnico Zé Henrique já vai passar informações aí para os seus comandados. E o Joaçaba vence placar de 1 a 0. 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Tá aí passando as informações para os seus comandados, jogo parado, o Joaçaba vence, placar de 1 a 0 para cima do São Miguel Paraná. Jogo tá bom, tá equilibrado, o nosso Joaçaba precisa buscar esse resultado dentro de casa. Até porque nos últimos jogos dentro de casa não vem tendo bons resultados. Aí o nosso Joaçaba pela Liga Silver. É a Liga Nacional de Futsal. 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Tá ali a arbitragem, já chamou então os jogadores. É a falta que favorece para a equipe do São Miguel, que perde placar de 1 a 0. Joaçaba também já orientado ali pelo técnico Zé. Vamos ver o que vai acontecer nesse lance. Barreiro manda sendo formada, está por ali o Calhoto, está por ali também o jogador William. O Rizzi está lá dentro do gol praticamente. O Júlio está por ali, vem tiro lateral, hein? Cobrança de falta. Bola para a equipe então do São Miguel, vai na cobrança, jogador que é o meia dúzia, jogador que é o Ceará, vem perigo contra a meta do Joaçaba, se fecha o Joaçaba. João Henrique está pedindo, vem para a cobrança, Olha só, Zé, ficou na marcação, cortou a zaga do Joaçaba, no rebote. Bola recuada, então fica para a equipe do São Miguel. Bola fica ali com o arqueiro Matheus. Matheus mete a bola no comando, sai na marcação Carioto. Joaçaba vai se fechando também, somente o Carioto. Agora sim, na direita, abertura de bola, tenta, insiste o Ceará. Ajeitou para João Pedro, explodiu no rebote para o Joaçaba, 2 contra 2. Vem Joaçaba, vem o William, protegeu demais, carregou, demorou demais o William. Lá pelo lado direito, partiu ali o jogador que era o Júlio. Tinha descido, o Rizzi também descia pelo lado esquerdo. Prendeu demais, hein?
1: É, ele prendeu demais, né, Marlon? Era um cada lado, tanto de um lado o Júlio no lado direito quanto o Rizzi no lado esquerdo, e o William prendeu. Acabou chutando, a bola foi bem tirada pela defesa.
0: Olha só, passe errado, deu contra-ataque para aqui para o São Miguel, desce na velocidade pelo lado esquerdo, vem São Miguel, Joaçaba se fecha, é perigoso, bem para fazer o desarme lá o jogador que era o Garioto, quando tentava ali o jogador jaqueta número 7 que era o Tomate, a bola vai saindo para a linha de fundo, linha lateral, bola para a equipe do São Miguel. Chegou bem na velocidade, São Miguel. Tiro lateral para o São Miguel. Já cobrado. Iago dominou, meteu no comando. Corta a zaga com o Galioto. A sobra de bola ainda fica para a equipe do São Miguel. O jogador que era o Arthur de novo na cobrança. Vem para a cobrança ali o Arthur. Mete a bola aqui para quem? Para João Pedro. Bola mastigada. O goleirão não achou nada. Foi para a linha de fundo, hein, Matheus Mitter? Jackson não achou nada.
1: Era o Jackson. Ele tocou na bola ainda.
0: Já cobrado o tiro esquinado. De novo, hein? Cortou mais uma, Galioto ali. Ah, ele acabou tocando a mão na bola, deu esquinado o arqueiro, e agora mais um esquinado, porque o Galioto meteu o pé na espera de couro, evitando essa bola chegar, mas ali com perigo para o arqueiro Jackson. Esquinado de novo para aqui, para o São Miguel, autoriza o árbitro, parte, o cruzamento é Pedrinho, perna direita, ela explode para a linha de fundo, o arqueiro Jackson mete a bola em profundidade, chegou lá na frente, olha só para quem, para o Galioto, insistiu o Galioto, houve toque não, arbitragem que não, Vitinho na verdade, não Galioto. Arbitragem que não houve, então aqui a bola então fica para Matheus daqui para o São Miguel. Iago mete a bola na canhota para João Pedro. João Pedro na direita, inverteu a bola, passe errado só para o Joaçaba. Insistiu o Joaçaba com o Ceará, foi empurrada, a bola vai saindo para a lateral. Arthur chegou tocando por baixo, a bola vai saindo, lateral para o Joaçaba no comando de ataque. Vai Ceará para a cobrança aqui com a bola então para o arqueiro Jackson. Vem o arqueiro Jackson pressionar na canhota, Ceará fez a pinta, segura o arqueiro Matheus. O arqueiro daqui pelo São Miguel, sai jogando então com o Iago na direita. Rompeu a linha aqui de vira quadra, parte pelo circo central, mete a bola na canhota para João Pedro, domina para Iago de novo, fez a pinta por baixo, desarmado pelo Galioto. A bola vai sendo para a linha lateral, a bola em favor da equipe do São Miguel, já vai para a cobrança lá o jogador que é o Arthur. Arthur vai para a cobrança para que qual para o arqueiro, ele preferiu tocar a bola para o jogador que é o Iago. Arthur de novo, que sempre na canhota, partiu para o ataque, fintou, colocou no comando, passa toda a extensão da área. Ninguém para finalizar. Na verdade, estava ali o jogador que era o Arthur, o Pedrinho, mas não alcançou, né, Matheus? Houve desvio também, né?
1: É, não houve desvio, mas o Arthur é bom de bola, camisa 77, Marlon.
0: Muito bom, garoto. Olha só, mascou na bola ali o jogador que era João Pedro. Joaçaba tenta desarmar e a falta está marcada, disse o árbitro.
1: Quarta falta.
0: Tá parado, hein?
1: Quarta falta coletiva do Joaçaba.
0: Quarta falta do Joaçaba, jogo parado. São Miguel tem 3 faltas coletivas, Joaçaba tem 4, o jogo está parado, está por ali o jogador que é Pedrinho. Junto com ele está também por ali o jogador que é Iago. Falta que favorece para aqui, para o São Miguel, Barreiro manda sendo formada, está por ali o jogador William. Galioto está por ali também, Júlio está por ali, Rizzi está um pouquinho mais atrás. João Pedro vai ali, conversa com o jogador que é o Ceará, chega também Iago por ali, Pedrinho está por ali, o quarteto da equipe do São Miguel. Vai para a cobrança ali, João Pedro. Barreiro manda formada, vem perigo contra a meta do Joaçaba. Tomou distância ali o jogador que é João Pedro. Pedrinho está junto com ele, partiu Pedrinho. Pedrinho partiu, desviou da bola, vem para a cobrança ali, o jogador que é João Pedro, engatilhou João Pedro, ajeitou no comando, olha só, tira o goleiro, dizendo o William. Tira bem o William para fazer o corte ali do jogador que era o Ceará. Tira esquinado, já cobrado de qualquer maneira, chega o William de novo, afasta o perigo, agora a bola sai para a linha lateral. Bola então para aqui para do São José, do São Miguel, melhor dizendo. Tomate mete a bola lá pra, pelo lado esquerdo. Bola para quem? Pro Pedrinho. Inverteu a jogada. Ceará recebe. Tomate protege. Ceará de novo no círculo central. Está na quadra de ataque. Insiste. Marcação forte para cima dele ali do Ceará, do Joaçaba. A bola sai para a linha lateral. Bola em favor da equipe do São Miguel. Já cobrada a bola. O jogador que é o Tomate. Tomate inverte a jogada pelo lado direito. A bola para o jogador que é o Ceará. Ceará trocou. Passa a bola. Vai chegando por Marqueiro. Domina o Marqueiro. Matheus. Lançamento na frente, ele é só Tomate, insiste lá pelo lado esquerdo, chega Pedrinho por ali também, Risse chega na marcação, a bola ainda fica para aqui pelo São Miguel, insiste aqui pro São Miguel, pode recuar por ali o jogador que é o delegado, ele mete a bola, fez o breque, colocou a bola lá na frente de novo para Pedrinho, Risse na marcação, passou Pedrinho, é perigoso, olha só a falta
1: vermelho. Ui, ele botou a mão no bolso, Marlon, para expulsar,
0: e ele foi com intenção de fazer alguma coisa, hein?
1: Não, ele ia dar o cartão, ele ia dar o cartão. Mas daí ele se ligou com o Riz já até amarelo.
0: Tá aí, portanto, falta contra a equipe do Joaçaba. Passou, escapou barato o Joaçaba, hein?
1: Quinta falta.
0: Quinta falta do Joaçaba, falta contra o Joaçaba. Vai pra cobrança. Tá lá o jogador, é o Arthur. O Arthur vai para a cobrança, o jogo está parado. O Arthur está ali, conversa com o Júlio. Delegado está ali também, próximo à bola. Mais aqui atrás está o jogador Iago. Lá dentro do gol está o jaqueta número 4, que é o Galinho, que é o que parece. Eu de óculos não estou enxergando, se calcula. Agora sim, vai autorizar o árbitro.
1: Muita reclamação aqui, Marlon. Muita mesmo do banco do São Miguel.
0: Autoriza o árbitro. Vem perigo contra a meta do Joaçaba. Olha só, delegado prendeu demais, metendo comando. A bola passa toda a extensão da área. Vai saindo do outro lado da quadra. Pedrinho foi lá, meteu o pé na esfera de cor. A bola sai do outro lado. Ficou de graça para o Joaçaba. Vai para a cobrança, né? O jogador aqui é o Ceará, vai meter essa bola no comando. Ajeita a bola lá pelo lado direito, a bola chega para o Espíndola, para o Marqueiro. Partiu para o ataque, o Joaçaba tabelou, a bola volta então para o Ceará. A bola explode em cima ali do jogador, que era o meia dúzia Ceará também. É Ceará com Ceará, mas a bola é do Joaçaba. Já cobrado ali a bola para o jogador que é o Rizzi, Rizzi domina. Ajeita a bola para o Galhoto mete a bola para quem? Para ninguém. O Vitinho, brasileiro, tentou colocar a bola no Galhoto, a bola vai saindo do outro lado da quadra. Lateral, bola para aqui, para o São Miguel. 1:56, o tempo passa, hein, torcedor? Vai terminar o primeiro tempo. Vai terminar o primeiro tempo. Bola para a equipe então do São Miguel. Domina por ali o jogador que é o delegado. Deixou a bola com o jogador que é o Iago. Partiu o Iago para um ataque pelo setor de ala canhota. Abertura de bola. Chega legal no comando. Marcação é forte. Ceará, olha só. Tentativa nas mãos. O Marqueiro Espíndola. No contra-ataque, Ceará. Olha o Joaçaba. Curtiu, partiu, pode ser. Olha o gol pintando. No pau. Poste no travessão, perde o gol do Joaçaba. No contra-ataque aqui para o São Miguel, era só perna direita. Galinho perde, manda para a linha de fundo. Perde o gol do Joaçaba debaixo dos três paus. Só ele e o goleiro Matheus Mitter.
1: É, foi lá e cá, né, Marlon? Quase que o São Miguel empata. O Joaçaba no contra-ataque vai lá e coloca a bola na trave, né? Mas não poderia ter perdido, né, nessa o...
0: Olha o contra-ataque de novo, vem aqui pelo São Miguel, é perigoso, Iago cruzou na cara do gol, tira o goleiro! Espíndola defende o chute do jogador delegado. Pra linha de fundo, escanteio, bola para a equipe do São Miguel. De novo, chega com perigo a equipe do São Miguel. Vem delegado para cobrança do tiro esquinado. Sobrou para Pedrinho, dominou, protege na ala direita, na quadra de ataque. Sobe a marcação, Joaçaba protege o Willian, chega por ali. Partiu o Pedrinho, chegou, tomou a frente por ali o jogador que era o Willian. Mandou a bola para a linha lateral, bola para a equipe do São Miguel.
1: Aqui defesa do Espíndola, né, Marlon? Que espetáculo agora ele pegou. Meio estranho, mas importante é a defesa, né, em cima do jogador da equipe do São Miguel, que estava livre na dentro da área para fazer o gol.
0: Verdade, hein? 49 segundos, vai terminar no primeiro tempo. Era só o Iago, bola por aqui pelo São Miguel, perde pela placar de 1-0. Na canhota, vem perigo, Joaçaba se fecha, bola com o jogador que é o Iago. Iago carrega, Galinho tá pedindo, roubada de bola, partiu o Joaçaba, pode ser, quem sabe, Isaac, marcação forte para cima dele, Isaac. Ele saiu praticamente sozinho pelo setor de ataque, pelo lado direito.
1: Mas comeu uns 15 segundos nessa.
0: 27 segundos para terminar. o primeiro tempo. Jaçaba vai vencendo, placar de 1 a 0. Bola por aqui para o São Miguel, desce pelo lado esquerdo, o jogador que é o Carinho, carregou, fez o break, protesta, está pedindo o delegado, prendeu, preferiu tocar na direita, bola para o jogador que é o Iago. Iago na perna, canhota, fez, vai terminar, bateu um perto à direita para a linha de fundo, somente reposição de bola para aqui para o Jaçaba. Olha só, tem pressa o Espíndola, lançou na frente, muito alto, cruzamento, era lançamento para o jogador que é o William, vai terminar, para o ataque aqui para o São Miguel, partiu o São Miguel ali pelo lado direito, para quem, Pedrinho? Para ninguém, agradece o Joaçaba. Bola para o Joaçaba, só tocar na bola, vai terminar. Um segundo para terminar. Trina, apita o árbitro, termina o primeiro tempo. Encerrado o primeiro tempo, placar de 1 para o Joaçaba, 0 para a equipe do São Miguel. Joaçaba está fazendo o resultado, está fazendo o dever de casa nesse primeiro tempo. Vamos ver se a gente consegue trazer alguma entrevista, conversar com algum jogador.
2: É para tentar pegar o Zé. Conversar com o Ceará aqui. Ceará, como é que se viu esse primeiro tempo, né? 1-0. Vocês começaram muito bem, né? Mas acabaram sofrendo uma certa pressão agora no final do jogo.
3: Eu acho que decorrente de um erro que está sendo recorrente na temporada, que é estourar o número de faltas, né? Chega a determinado momento, o nosso jogo. O ponto especial que a gente tem é a parte física, colocar o pé lá em cima, e quando estoura as 5 faltas a gente já perde esse poder, e aí a gente precisa esperar um pouco mais embaixo. E eu acho que se a gente agora com as faltas com faltas para fazer, a gente consegue voltar a ter esse ímpeto de colocar o pé na bola e melhorar pro segundo tempo.
2: E o Zé, ele sempre pede isso para você?
3: Sem dúvida alguma, tanto ele quanto o Michel, né, que é da parte física ali, e acho que isso é um dos nossos pontos fortes, né, o que a gente consegue equilibrar o jogo contra as equipes.
2: Obrigado então. Bom segundo tempo. Ceará, camisa 9 do Joaçaba, Marlon. Todo mundo já no vestiário.
0: Tá aí, portanto, encerrado o...
2: Só para registrar, teve uma reclamação por parte da diretoria aqui do São Miguel, né? Comissão técnica, por conta da não expulsão do Rizzi. Só para registrar.
0: Beleza, tá aí, portanto, encerrado o primeiro tempo, placar de 1 para a equipe do Joaçaba, 0 para a equipe do São Miguel Paraná, jogo tá bom, Joaçaba tá fazendo... Oi, vai lá.
2: Conversar com o Márcio Verlang, supervisor de Joaçaba Futsal, e é supervisor também da Seleção Brasileira, ele e o Michel Petri, que é o preparador físico aqui do Joaçaba, estiveram no Rio de Janeiro. Granja Comari, trabalho específico da CBF, como é que foi lá, Márcio? Boa noite.
4: Boa noite, Matheus. Boa noite a todos os ouvintes. Tivemos com um período de... um workshop, né? Um treinamento com as comissões técnicas da seleção masculina, principal, sub-20, sub-17, feminina também, de todos os naipes, e o beach soccer. Foi um encontro de muito aprendizado. Conhecemos toda a estrutura também da Grande Comari, que já é utilizada pelo futsal e também pelo beach soccer. Mas o maior legado que a gente deixou foi a criação de um protocolo de seleções, um sistema de trabalho onde que todas as seleções vão trabalhar da mesma forma. Então isso é um marco histórico para o futsal brasileiro, e a gente teve o privilégio de estar lá nesses dias, desde quarta-feira até hoje pela manhã.
2: Você estava como supervisor das seleções de base, a partir de agora você é o

0: só vai estar com a principal. É um fruto de muito trabalho, não só meu, mas de todo mundo que me ajuda no dia a dia, para a gente chegar lá e representar da melhor forma possível o clube, a nossa cidade também. E a função, né, que todos desejam estar, que é estar na seleção brasileira e nesse ciclo novo que se iniciou em 2025, agora 2026. Ano que vem ele já encerra, porque 28 já tem Copa do Mundo. Então o maior objetivo é trabalhar para a gente estar nessa próxima Copa junto com os demais membros da comissão e atletas que serão escolhidos.
1: E para mim, te disse, né, em off, que era o orgulho. Te conheço desde o tempo dos Falcões. Você veio para o Joaçaba, foi embora, voltou para o Joaçaba.
0: É uma trajetória, né, Matheus? A gente trabalha, já são 14 anos nessa função. A gente começou lá embaixo, degrau por degrau. Sempre o mesmo caráter, então não precisa passar por cima de ninguém para chegar, mostrando o trabalho que sempre tem alguém vendo, né? E graças a Deus a gente foi escolhido, e cada vez que a gente vai para uma convocação é como se fosse a primeira e a última, fazendo sempre o melhor para representar o país e dar orgulho para todos aqueles que nos rodeiam. E como você sabe, a gente se conhece há muito tempo, é motivo de orgulho não só para mim, mas para todos vocês também, se sentem representados lá.
1: Obrigado, parabéns.
0: Valeu, obrigado, meu amigo.
1: Valeu, esse é o Márcio Silverlang, então, Marlon, que agora é supervisor técnico da seleção brasileira de futsal, seleção principal. Não é nada mais, nada menos que a seleção maior campeã do futsal do mundo.
2: Bacana, cara, isso é muito bom, viu? Positivo aí, né? Bom, encerramos aí o primeiro tempo. Encerrado o primeiro tempo, placar de 1 para o Joaçaba, 0 para a equipe do São Miguel. Agora é aguardar a etapa complementar, né? O nosso Joaçaba aí bem na partida, teve oportunidade de ter ampliado o marcador, né? Teve essa uma ou duas, dá para dizer praticamente duas oportunidades claríssimas, né? De estar aí com o marcador ainda mais à frente diante da equipe do São Miguel. Mas Joaçaba está bem na partida, né? Fez um bom primeiro tempo. Vamos ver o que o técnico Zé Henrique deve orientar, organizar aí para essa etapa complementar. É importante buscar, né, esses três pontos, jogando dentro dos seus domínios, diante desse pouco público, mas esse público que veio prestigiar aqui tem que parabenizar também, né? É claro, e aquele que fica em casa aí curtindo a nossa transmissão e também torcendo aí para o nosso Joaçaba. São Miguel é uma equipe que está aí na 12ª colocação na tábua de classificação. Joaçaba está na 9ª colocação, precisa buscar esses três pontinhos jogando dentro dos seus domínios. Nos últimos jogos em casa, o Joaçaba não teve assim um resultado positivo, né? Muitas das vezes aí uma boa atuação, mas não conseguiu aí os três pontos que seria importante, né? Dentro dessa corrida aí na Liga Nacional de Futsal, a Liga Silver, né? Mas se tratando desse jogo, é isso aí, vamos torcer para que o nosso Joaçaba consiga ampliar, né? Porque um golzinho é uma situação não deixa o Joaçaba cômodo, né? Nem pode ficar cômodo, né? É um placar ainda apertado, né? Teria que buscar aí mais uns dois gols ainda, ou pelo menos tentar ampliar esse placar aí na etapa complementar para dar um pouquinho mais de conforto por nosso Joaçaba, né? Mas a equipe do São Miguel, uma equipe também determinada, é uma equipe que está aí em busca desses três pontos, sobe muito a marcação na saída de bola do Joaçaba. Eu acho que o Joaçaba também tem que fazer mais isso, essa questão de marcar a saída de bola do adversário, pressionar mais a saída, tentar conseguir aí sufocar o adversário na saída de bola, tentando desarmar e quem sabe fazer um golzinho nessa situação aí. Mas eu acho que o Joaçaba, no geral, aí está bem, né? Quase tivemos uma expulsão aqui do Joaçaba. Poderia ser expulso ali o jogador Orrize, né? O nosso zagueiro. Ia complicar muito a situação do Joaçaba. Mas ainda bem que não aconteceu isso, né? Então, também estourou aí as cinco faltas coletivas. Mas praticamente no finalzinho, né, do primeiro tempo. Isso também deu uma certa tranquilidade aí para o Joaçaba nessa situação. E a equipe do São Miguel ficou só em 3 ou 4 faltas, se não me falha a memória, né? Vamos aguardar o que pode acontecer nessa etapa complementar. Os jogadores foram aí para os vestiários, né? O pessoal está se organizando, está aí conversando com o técnico para saber o que pode ser corrigido para a etapa complementar. 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

0: 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Temperatura caindo aqui na cidade de Joaçaba, né? A gente observa aí que o friozinho tá apertando, ainda mais que agora tem uma trégua, né? A chuva. Semana que vem teremos uma semana de sol, isso é bom, porque é muita água, muita umidade, complica bastante pessoas aí com problemas de respiratórios, né? Resfriados, respiratórios, isso aí vem complicando, mas agora semana que vem já começa, né, um solzinho bacana.
1: Marlon.
0: Oi, diga.
1: Por isso a importância da vacinação, né? Qualquer vírus hoje pode prejudicar, né, as pessoas com esse tempo úmido. Então, melhor coisa é vacinar, né? A vacina da gripe está liberada para todos os públicos em todos os municípios do Brasil.
0: Uma vez era só para o pessoal idoso, tinha essa prioridade, né? Não era?
1: Começa com o idoso, trabalhadores da saúde e outras pessoas que têm comorbidades e crianças até 6 anos. Aí depois liberou, né? Conforme o número de vacinas que é comprado pelo Ministério da Saúde, aí libera. E já está liberado, então, para todo mundo tomar a sua dose. Não dói, né, Marlon? Não dói e protege. É importante, muito importante, para evitar que as UTIs e os hospitais fiquem lotados nessa época.
0: É uma agulhada do bem, diga-se de passagem. Bom, falando também de seleção de Copa do Mundo, né, Matheus? Vai está afunilando aí a Copa do Mundo, né? Tivemos grandes jogos, o que está sobrando aí são equipes de qualidade. Tivemos aí a Noruega sendo eliminada, mas agora os memes da Noruega foram demais, hein? O brasileiro é muito criativo, né? A NASA tem que estudar o brasileiro. Tivemos cada meme aí da Noruega, né? Inglaterra é encardida, né? Não tem. Eu assisti o jogo, como você assistiu, como a maioria aí dos brasileiros, enfim, o pessoal que acompanha e gosta de um bom futebol, assistiu, né? Inglaterra encardida, rapaz. Agora se confronta com a Argentina, vai ser um jogaço também, não tenha dúvida disso, né? E como a gente comentava em off ali, a gente antes de entrar no ar, né? A Argentina tá se encaminhando, a Argentina e uma França, para uma final. É claro que tem jogos para acontecer ainda, temos essa semifinal encardida, né? Mas está se desenhando, você não vê isso também, Matheus? Se desenhando de novo uma final de Argentina e França?
1: A minha opinião é que a FIFA quer isso. A FIFA quer a final, né? França e Argentina, Argentina e França. Mas será que o Bellingham e o Harry Kane vão deixar? Ou será que o Lamine Yamal vai deixar? Eu acho que agora é cada enxadada uma minhoca, né, mano?
0: Verdade, né? Tem essa classificação aí da Argentina que diminuiu a possibilidade aí dos adversários, né? Ele continuar em primeiro no ranking. França, por exemplo, aparece em segundo com 28,9%. Inglaterra tem 15,8% de chance de título. É o que a gente vê, que se comenta aí nos bastidores, né? É a Argentina que conseguiu mais uma classificação sofrida contra a Suíça também aí nas quartas de final. Oi.
1: Vamos lá. Tô com o Capita aqui com o Júlio.
0: Vai lá.
1: Júlio, o que o Zé pediu para você esse segundo tempo, né? Por conta que vocês começaram muito bem o jogo e acabou o São Miguel equilibrando. O que ele pediu agora para a segunda etapa?
2: Não, nós temos por característica nossa defesa pressão. E mesmo antes de estourar as faltas, a gente desceu muito. E a equipe deles é uma equipe de muita qualidade técnica, de um para um. Isso prejudicou, a gente pode ver que a gente ficou muita parte do tempo lá atrás marcando. Então, para a gente subir as linhas agora, como as faltas retornam do zero de novo, subir as linhas, tentar deixar a gente ficar com menos posse de bola possível, a gente consiga controlar o jogo. Porque quanto mais a gente tiver com a bola, mais próximo do gol a gente vai estar, pode ter certeza.
1: Obrigado. Rissi. Só um pouquinho. Deu um sustinho, aquela mão no bolso, aquela hora lá, Rizinho.
3: Cara, assustou. Ainda bem que ele não deu cartão. Mas é isso, o jogo tá equilibrado, cara. Voltar para esse segundo tempo bem, pra se Deus quiser sair com a vitória daqui.
1: Aí, bom jogo.
3: Obrigado.
1: Valeu, esse é o camisa 6, Luiz, então. Assustou, Marlon, assustou.
0: Verdade. É, como eu tava comentando, né, no início ali, né, Matheus, o professor aí, o Zé Henrique, pediu para subir mais as linhas de marcação, né? Marcar mais a saída de bola da equipe aí do São Miguel, pressionar mais lá em cima, sufocar, né? Não dá espaço, não dá cancha aí para o adversário para evoluir dentro de quadra, né? Vamos ver o que vai acontecer nessa etapa complementar. Nosso Tuaçaba vence o placar de 1-0. Vem aí mais 20 minutos. As duas equipes já em quadra. Lado esquerdo, Joaçaba. Lado direito, equipe do São Miguel. Joaçaba e São Miguel, tudo certo. Vai trilhar o apito, um árbitro. Autoriza um árbitro.
4: Marlon Oliveira.
0: Bola que não fica para quem? Para o São Miguel, domina por ali o jogador que é Galinho. Galinho, lançamento em profundidade, Joaçaba chega na proteção, descarrega de qualquer maneira o jogador que é o Rizzi. A bola vai sendo para a linha de fundo, reposição de bola então para o arqueiro Matheus. Matheus lá pega a espera de cura, vai tentar colocar a bola em profundidade, pode sair curtinho. Vai lançar a bola em profundidade, meteu a bola no comando, linha de fundo, era só a tentativa, subiu lá no terceiro andar, Rizzi. Fica o Curuco, mandou a bola para a linha lateral, dividiu a bola lá com o jogador que era o Jean. Bola para a equipe então do São Miguel, já cobrado, olha só, a perna direita, soltou o Canudo. Goleirão, chega ali o Espíndola. Ficou só observando ela passar a linha de fundo, está caído o arqueiro, o jogo está parado, hein? O arqueiro está lá, mexeu a perna direita, tudo certo com ele. Agora sim, autoriza, mata o arqueiro, sai jogando ali curtinho com o jogador que é o Rizzi, domina Rizzi, mete a bola na cangota, Ceará colocou na frente, tentou colocar a bola para o jogador que era Galhuto, melhor que ele, meteu o pé na espera de cola, o jogador que era o Juan. Ganhou um lateral, Joaçaba. Vai Vitinho para a cobrança. Estou sentindo cheirinho de gol. Vem Vitinho para a cobrança. Vai tentar colocar no comando. Partiu lá para o ataque, Ceará. Vitinho na cobrança. Tira o lateral. Ajeitou, preferiu recuar. Espera de cola. Bola chega então para o arqueiro Espíndola. Volta para o Vitinho. Puxou na canhota. Vai fugir lá. Perna a canhota. Mandou para a linha de fundo. Desviou por aí.
1: No 99, o jogador da equipe do São Miguel. O camisa 99, Gia.
0: Aí, portanto, tiro esquinado, bola para aqui para o Joaçaba, disse o árbitro. Vai para a cobrança lá o jogador Ceará, está conversando, o Jean conversa com o árbitro, agora sim. Autoriza o árbitro, vai para a cobrança, vem Joaçaba, vem Ceará, ajeitou o pé na canhota, Vitinho explode na zaga, cai nas mãos, o marqueiro Matheus. Matheus da equipe do São Miguel, mete a bola pelo lado esquerdo, a bola para o jogador que é o Galinho, Galinho protege, mete a bola ali para o seu companheiro Iago, colocou no comando, para quem? Para ninguém, a bola vai sendo para a linha lateral. Iaco não, era o Ceará na verdade. Chutou, a bola desviou, vai saindo para a linha lateral, vai Galinho para a cobrança. Bola contra o Joaçaba, é perigoso nas mãos. O barqueiro Espíndola domina o barqueiro do Joaçaba, sai jogando com o Ceará pelo lado esquerdo, setor defensivo. A abertura de bola para quem? Para o jogador que é Vitinho, voltou para o Ceará, protege Vitinho de novo. No setor defensivo, não consegue partir para o ataque, sobe a marcação da equipe do São Miguel. Foi empurrado ali o jogador do Joaçaba, o Ceará pelo Ruban. E o árbitro marcou falta, hein, Matheus?
1: Primeira falta do segundo tempo, primeira falta do São Miguel.
0: Bola para aqui para o Joaçaba, vai para a cobrança ali, vai chamar o Rodoboio, não, o jogo está parado.
1: Foi dar um pito no Juan lá, o Gia Coelho Teles.
0: Ah, tá certo, aqui pelo lado direito. Chamou ele lá, foi dar uma bronca lá no jogador da equipe do São Miguel.
1: Falou que é a última. Juan.
0: Agora sim, autoriza o Arthur. Rizzi sai jogando curtinho ali com o Vitinho. Vitinho descarregou lá na frente de cabeça. Juan, a bola volta, cai para o Joaçaba no setor defensivo. Protesta por ali. Vai deixar a bola sair para a linha de fundo. Somente reposição de bola para o Joaçaba. Vai para a cobrança ali. Um jogador que é o Espíndola. Marqueiro Jaqueta, número 30. Rizzi está pedindo. Preferiu tocar a bola, colocar lá na frente para o Galhoto. Protegeu, limpou a jogada. Deixa a bola para o Vitinho. Vem Joaçaba, está no território de ataque. Cai no setor defensivo. Rizzi protesta, domina. Perna direita, canhota. Belo tentou colocar na frente para o Galhoto. A bola vai saindo para a linha lateral, é bola para a equipe do São Miguel, 1 Joaçaba, 0 equipe do São Miguel. Já vai para a cobrança ali, o jogador que é o Ceará. Ajeita a bola para o Galinho. Galinho volta a bola para o Ceará. Ceará protege, erga a cabeça. Volta para o Galinho, pode voltar para o Marqueira. Preferiu tocar a bola para o Galinho, de novo para o Ceará. Galinho recebe no círculo central, mete a bola da direita. Protege por ali, a volta fica aqui pelo lado esquerdo. Boa bola com o jogador que era o Juan. Foi desarmado. Joaçaba vem para o ataque, protege bem por ali. O Ceará deixa a bola para o Rizzi. Rizzi, Joaçaba está no ataque. Vitinho derivou na caigota, cai, perde a bola. Recupera, volta, recupera ali o Marqueiro. Tenta colocar a bola para o Rizzi. A bola ainda sobra para aqui pelo São Miguel, saiu com vale tudo, não vale mais nada aí. Jogo tá parado, disse o Arthur. Jean tentou escapar pelo lado esquerdo, mas ele já havia saído a bola. Então a bola fica pro Joaçaba. Vai para a cobrança ali, jogador Vitinho pelo lado esquerdo no setor defensivo. Tabelou com o Rizzi. Ajeita a bola para o Garioto. Garioto deixa a bola para o Ceará. Ceará colocou a bola na frente, tentando buscar o Biro. Vai saindo para a linha de fundo. Somente reposição de bola. E atenção, torcedor, galera esportiva, a bola rola. 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Você confere comigo o tempo e placar do futsal. Bem corridos, não é o cronômetro. 3 minutos. E no placar, o placar está apontando 1, Joaçaba, 0, São Miguel, Paraná.
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0: Boa bola para aqui para o Joaçaba. Quem sabe Isaac pode ser perna direita para a linha de fundo. Teve desvio. Escanteio para o Joaçaba no chute do Isaac. Disse o Arthur, chegou bem Isaac. Praticamente só ele e o goleiro, hein, Matheus Mitter?
1: É, só ele e o goleiro, né? Ó, um bom passe agora do Espíndola para o Isaac. Só ele e o goleiro, mas ele adiantou demais. Quando ele viu, estava pressionado, acabou chutando em cima do jogador da equipe do São Miguel.
0: Vai já o cobrado, tiro esquinado, contra-ataque. Era essa equipe do São Miguel. Desce na velocidade, a bola sai para a linha lateral. No último toque foi em cima do Júlio, no chute do Arthur. Lateral já cobrado, a bola fica mais atrás. A bola vai sobrando para quem? Aqui pelo lado esquerdo. Trapalha o jogador, que é o Arthur. Bola para a equipe do São Miguel, lá no comando. Passe errado, corta mais uma. O jogador bem o William para fazer o corte. A bola vai saindo para a linha lateral. Bola em favor da equipe do São Miguel. No setor defensivo, Joaçaba vence placar de 1-0. 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Vem Joaçaba de novo, Júlio, capitão, passe errado, olha só, no contra-ataque, Pedrinho, vem chegando Arthur, é perigoso, São Miguel, na canhota, delegado, por baixo, para fazer o desarme, a zaga do Joaçaba, tiro esquinado, já cobrado ali para parte daqui para o São Miguel, sobrou nas mãos do barqueiro Espíndola. Que foi isso, hein, Matheus Mitter?
1: Uma bobeira, mais uma vez, da defesa do Joaçaba.
0: Quase o Joaçaba, como Isaac, girou perna canhota, para linha de fundo, a bola vai saindo, quase leva o Joaçaba. Bola atravessada, hein, Matheus?
1: É, mais uma vez, uma bola atravessada, bobeira da defesa no contra-ataque. A equipe do São Miguel, muito rápida mesmo, como falou o jogador Júlio, né, no intervalo.
0: Vem de novo aqui para o São Miguel, Joaçaba antecipa ali com o jogador que é Bilo, a bola passando para a linha lateral, bola em favor da equipe do São Miguel. Vai para a cobrança ali o jogador da equipe do São Miguel, o jogador que é o Pedrinho. Vai recuar, bola recuada, vai sobrando ali para o jogador que é delegado. Volta a bola para Pedrinho. Pedrinho sobe a marcação, Joaçaba com Biro. Cai nos pés o marqueiro Matheus. Lançamento em profundidade, vai sair para a linha de fundo. Somente reposição de bola para aqui para o Joaçaba. Se apresenta o Marqueiros Píndola, tá pedindo lá pelo lado esquerdo, o jogador que é o William, preferiu tocar a bola no comando, chega bem pro jogador que é o Isaac, foi desarmado, a bola fica para aqui pro São Miguel, partiu pro ataque, falta. Partiu para o ataque, ali o jogador da equipe do São Miguel, falta essa marcada, o jogador que era o Tomate, Isaac chegou para cima dele, trilou o apito, o árbitro. Falta está marcada, hein, Matheus Mitter?
1: É, e a primeira falta coletiva do Joaçaba nesse segundo tempo, foi feita uma falta pelo São Miguel bem no início do segundo tempo, está 1-1 em faltas, já há 5 minutos jogados, mano.
0: O tempo tá voando, hein, rapaz? Faltando 15 por jogar, 5 jogados. Etapa complementar de jogo, falta para a equipe do São Miguel. Vai para a cobrança ali, o jogador que é João Pedro, perto da direita, soltou a pancada, explode em cima do Isaac. Isaac sai na velocidade, bateu de qualquer maneira, descarrega, manda a bola para a linha de fundo, somente reposição, sai o jogador que é o João Pedro, entra o delegado na partida. Bola curtinha aqui por parte do Joaçaba. Biro sai jogando, tabelou com o jogador que é o William. Biro de novo, William, bola mascada, explode em cima ali do jogador que é o Arthur. Tá marcando ali uma falta, o árbitro tá dizendo que é bola para quê? Pro Joaçaba.
1: É, marcou falta do São Miguel.
0: É a segunda coletiva do São Miguel. Bola para o jogador que é Júlio, capitão. Deixa a bola para o Pino. Pino domina. Mete a bola na direita. Bola para o jogador que é o William. O William tenta partir para o ataque. Só vai marcação aqui para o São Miguel. Pino carrega na perna direita. Deixa a bola para quem? Para o Espíndola. O arqueiro abriu pela ala direita. Para o Isaac. Tabelou com o Pino ainda no setor defensivo. Chega por ali Júlio. Pino de novo. Pino na direita. Inverteu a jogada lá na canhota. Bola para o jogador que é o William. William volta a bola para o Pino. Não consegue sair do setor defensivo porque sobe a marcação. A equipe do São Miguel tentou colocar em profundidade no passe ali do Vini pro Pino, não chega, chega nas mãos do Matheus, o arqueiro do São Miguel já sai jogando aqui pro lado canhoto, a bola fica pro jogador que é o delegado, lá na ala direita vem pro ataque, é perigoso, equipe do São Miguel, ninguém encosta, agora chega bem ali jogador que é Pino, o Pedrinho Belar dizendo, bola para aqui pro São Miguel, delegado tá no território de ataque, tem que roubar aí, bola com a equipe do São Miguel lá na frente, chega, protege bem o Isaac, vai deixar a bola sair, não, fica nas mãos do arqueiro Espíndola. Pino recebe no passe do Marquinhos, Pino do Joaçaba no setor defensivo, carrega pelo lado esquerdo, vem para o ataque o jogador que é o Isaac, boa bola para quem? Para o William, dominou sozinho lá na frente o William, ninguém para ajudar ele, não entendi agora, hein, Matheus? Sai ali o jogador Pino.
1: Tô machucado, Pino.
0: Jogando uma boa bola o Pino, hein? Bola para o Joaçaba, já cobrado para o explode em cima do jogador Pedrinho. Sai de novo o William. Vai para a cobrança. Caiu, foi ao chão lá o jogador Vitinho, o que parece. Jogo está parado, hein, Matheus Mitter?
1: É, mas o jogador Joaçaba no chão, o Biro está machucado aqui no banco. Dá para ver que está sentindo a coxa. E entrou o Jackson agora no lugar do Espíndola.
0: Está lá o jogador do Joaçaba, ainda não consegui identificar quem que está lá caído. O jogo está parado, hein, torcedor? 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Vitinho já se levantou. Lá o Vitinho. Bola para o Joaçaba. Vai, Júlio. Perto da... pegou mal, hein, capitão. Manda a bola para a linha de fundo. Longe da meta do arqueiro Matheus.
1: Foi na orelha da bola. É, famosa orelha da bola, Marlon.
0: Foi para a linha de fundo, mas muito longe da meta do arqueiro Matheus. Jogo parado.
1: Não, foi na lateral. Saiu aqui na lateral.
0: Meu Deus do céu, rapaz. Bola então para a equipe do São Miguel. Vai para a cobrança ali. O jogador se apresenta bem ali. O Galinho. Galinho vai para a cobrança. Pode recuar a bola. Prefere ajeitar a bola para o arqueiro Matheus. O arqueiro vai para a cobrança. Perna direita em profundidade. Lá nas mãos do Espíndola. Domina para a equipe do Joaçaba. Vai sair jogando. Lançou essa bola lá frente. Tentando buscar o capitão Júlio. Escolou de cabeça a zaga. De perna canhota. Rize. Recebeu entre dois jogadores ali na entrada da área. Mandou a bola para a linha de fundo. Reposição de bola para aqui pelo São Miguel, que perde placar de 1 a 0. 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Bola pelo lado direito, bola para aqui pelo São Miguel. Domina por ali o jogador, que era o delegado. Ajeita para aqui para o Galinho. Passou legal, vem para a cara do gol. Gol do São Miguel, Galinho. Escapou pelo lado canhoto, fuzilou o arqueiro Espíndola. Nada pode fazer, Matheus, empata a partida, equipe do São Miguel, quando eram jogados 7 cravados, etapa complementar de jogo.
1: Olha, Marlon, minha opinião, um golaço do Galinho, camisa 4. Primeiro no seu drible, tirando o marcador, aí depois ele chutou na gaveta, uma pancada de bico na gaveta, o Espíndola nem viu a bola. Galinho empata o jogo, São Miguel 1, Joaçaba também 1.
0: Verdade, hein? Falou tudo, hein, Matheus? Um golaço do Galinho. Vem ali o jogador da equipe do São Miguel, o jogador que é Galinho, autor do gol de empate, mete o pé na espera de couro, manda a bola para a linha lateral. Lateral para o Joaçaba, vamos lá, Joaçaba. Tem que crescer para cima dele, Joaçaba fazer o segundo. Teve duas oportunidades claríssimas no segundo, no primeiro tempo, Joaçaba, de ampliar o marcador. Mas acabou não convertendo. Acabou dando aí sorte, né? Azar aí para sorte e acabou se complicando o Joaçaba, onde poderia ter um placar um pouquinho mais avantajoso. Olha Isaac, marcação forte, protege, opa! Se não é falta, então não sei o que é, rapaz. Chegou por ali cometendo falta o jogador que era o Juan, pegou o Isaac. Jogo parado, falta para o Joaçaba, hein, Matheus?
1: Terceira falta coletiva e o Juan já merece um cartão, né? Pelo conjunto da obra, mano. Marlon, ele tá desde o início do jogo batendo, batendo, batendo, reclama. E nem um cartãozinho amarelo pro capitão da equipe do São Miguel, o 16, Rua.
0: Tá aí, bola que favorece pela equipe do Joaçaba, quem sabe agora. Eu tô sentindo o cheirinho de gol. Toma distância ali o jogador que é o William. Barreira humana formada, apenas um homem na barreira. Apenas ali o jogador que é João Pedro na barreira. Vem falta pro Joaçaba, vem perigo contra a meta do barqueiro Matheus. Joaçaba atacando da esquerda para a direita. Você em casa curtindo a nossa jornada esportiva. Autorizou, vai o William, pé na direita. Aceitou no comando, era só para Rizzi, desviou. Não marcou, não, disse que não houve desvio. Somente reposição de bola para aqui, pelo São Miguel. Lançamento na frente, tentou subir o Arthur lá no segundo andar, do acionado, a bola para a linha de fundo. Alô, Rodrigo Oliveira. Mano, velho, curtindo a nossa jornada esportiva. Obrigado pela audiência. Partiu para um ataque, olha só aqui pelo São Miguel. Galinho, melhor que ele, antecipa Rizzi. Desarmou o Galinho, a bola vai saindo para a linha de fundo. Tiro esquinado, bola para aqui, pelo São Miguel. Chegou bem Rizzi, não deixou evoluir a jogada, tiro esquinado, tudo igual, um Joaçaba, um São Miguel. Olha só a bola para Ruban, perto da direita, muito longe da meta do Espíndola. Bola na frente para quem? Para o jogador que era o William, muito forte o lançamento, não conseguiu dominar, a bola vai saindo para a linha de fundo, somente reposição de bola, temperatura caindo. Temperatura caindo, bola favorecendo para a equipe do São Miguel. Paraná, Liga Nacional, tentou colocar na frente lá para o jogador, que era o Jean, não domina. A bola fica para o Joaçaba no setor defensivo. 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Joaçaba está no ataque, quem sabe agora, passe errado, tentou Isaac deixar ali a bola para o Ceará, só proteger o azar da equipe do São Miguel, a bola vai para a linha de fundo. Reposição, lançamento, Matheus colocando na frente, tentando buscar o jogador que era o Jean de cabeça, ele colocou o Cucuruco ali, mas a bola fraca cai nas mãos do arqueiro Espíndola. Coloca a bola em profundidade, tentando buscar o Ceará, tenta, chega nele, não consegue dominar, protege, a bola cai nas mãos do arqueiro Matheus, da equipe do São Miguel Paraná. Lançamento na frente, tentando buscar quem, o jogador que era o Garinho, escorou bem ali no peitoral Espíndola. A bola não saiu, vem Joaçaba para o ataque, Isaac ajeitou na caigota, o William pode pintar nas mãos do arqueiro Matheus, da equipe do São Miguel. Encaixa o goleiro, sai jogando aqui curtinho, a bola lançamento à frente, tentando buscar quem, passe errado, sobrou pro Joaçaba ainda, no ataque, no contra-ataque, melhor ainda, corta a zaga, tira de qualquer maneira.
1: Deu lateral pro São Miguel ainda.
0: Chegou a meter o pé na esfera de couro, acabando com a festa do Joaçaba, quando descia no contra-ataque, o Joaçaba pelo lado esquerdo, o jogador que era o Ruan. Lateral, oi. Mano,
1: mas eu não entendo o Joaçaba com essas bolas alçadas, é praticamente nula essa jogada. Sempre perde a bola, por que não sair trabalhando de trás, tentar uma jogada triangulada? Não, é bola alta, alçada lá na frente para alguém tentar dominar ou brigar com o goleiro e com o zagueiro.
0: É, de repente tentar mudar essa situação aí do goleiro, né, o Espíndola. Tentar uma outra forma. Bola para aqui para o São Miguel, tá no ataque, olha só por baixo, houve o corte, desarmou o Jean. Bem Rizzi para fazer o desarme. A bola vai saindo, mas o último toque parece que foi ali do jogador, o Jean. A bola vai saindo, lateral, bola favorecendo para aqui para o Joaçaba no setor defensivo. Já cobrou o Ceará, ajeita a bola para o Espíndola. Espíndola vem para o ataque, marqueiro do Joaçaba. Mete a bola na direita, a bola para quem? Para Vitinho. Vitinho domina, carregou lá pelo lado esquerdo. Ceará vem Joaçaba, está no território inimigo, está no ataque, está na quadra de ataque. Pelo lado esquerdo, por baixo, desarmado, lateral para o Joaçaba. O tempo passa, 10 jogados, 10 por jogar, etapa complementar de jogo. Tudo igual, um para a equipe do São Miguel, um também para a equipe do Ceará, para a equipe do São Miguel, que é do Ceará. Bola do Joaçaba, era só Jackson, explodiu de novo Jackson, Joaçaba insiste ainda. Jackson veio lá de trás, já sentiu um pouco por ali, mas já deu uma outra cara para o jogo. O Jackson, arqueiro do Joaçaba. Olha o Joaçaba com o jogador que é Caligoto. Abertura de bola na direita para o jogador que é Vitinho. Para o Caligoto, está protegendo por ali. Riz, bola ainda enforcada. Volta, recua então para o arqueiro Jackson. Vem o arqueiro Jackson. Vem curtir uma de atacante. Ajeita a bola para o Riz. Riz carrega para Vitinho. Boa bola no comando para Caligoto. Protegeu, sai do marcador. Perde, contra-ataque. Olha só, perigoso. Iago desceu na canhota. Arthur por gol. Gião, melhor dizendo. Gol! Da equipe do São Miguel. Jean vira para cima do Joaçaba, Matheus Mitter.
1: Olha, Marlon, Eu ia falar, cara, no início do jogo que o Joaçaba tinha tudo pra golear essa equipe. E eles foram crescendo, foram crescendo, foram crescendo, agora viraram o jogo. E o Jackson tá sem condição nenhuma. Ele tava sentindo lá no gol e acabou tomando gol, assim, de uma forma muito estranha. Agora ele saiu, dizendo que tava sentindo a perna. Muito estranho, porque o Zé colocou o goleiro, se ele tá machucado, mano.
0: É uma situação complicada. O Joaçaba tem que rever essa situação, porque tem tempo ainda. Bola pro Joaçaba, pra cima dele, Joaçaba. Vamos lá, Joaçaba. Garioto foi puxado, mandou seguir o arco-bola com o jogador que é o Ceará. Ceará ajeita pro Vitinho. Vai, Joaçaba, domina Vitinho, ala direita, pra cima deles. Espíndola tá um pouquinho mais atrás, ajeitou! Bola vai saindo pra linha de fundo. Lá no segundo pau, colocou a bola Vitinho. Tava lá o Rizzi, não conseguiu colocar pro fundo do barbante, Matheus Mitter.
1: Não conseguiu. A boa jogada, mas o Rizzi não conseguiu chegar. Ainda pediram o toque, mas a arbitragem disse que não. A bola era pro São Miguel.
0: Se ele tá mais fechado no poste, acho que só batia nele e entrava, hein? Bola para quem? Pro Joaçaba, domina Vitinho. Vamos lá, Joaçaba, de novo. Insiste Vitinho para ali. Olha só. Perde a bola, volta, recupera Vitinho. Bem, guerreiro Vitinho. Foi puxado. Opa, falta. Foi puxado Vitinho, falta.
1: Quarta falta.
0: Quarta falta da equipe do São Miguel. E é hora de te buscar. É hora de forçar a quinta falta e depois buscar o tiro livre. O jogo está parado. A arbitragem está, portanto, ali marcando falta. Assinalando a falta ali, coletiva. Para a equipe do São Miguel, o jogo está parado, hein, torcedor? Jogo parado. 8h40 por jogar etapa complementar de jogo. A equipe do São Miguel está vencendo o Joaçaba, placar de 2-1. Está ali o árbitro conversando ali com o técnico. Agora sim, conversando não. O técnico está falando alguma coisa ali, a arbitragem respondendo para ele. Agora o árbitro vai lá conversar com ele.
1: Ele vai expulsar.
0: Vai lá conversar com o técnico da equipe do São Miguel, pedindo calma, paciência para ele. Mas não tem que dar muita resenha não, hein, Matheus?
1: Eu acho que tem que mostrar o vermelho de uma vez e deu o cabo com a folia, né, Marlon?
0: Exatamente, né? Bola para aqui para o Joaçaba, parte o Joaçaba por um ataque, o Vitinho, mas só ajeitou, perde a bola, recupera aqui para o São Miguel, já sai jogando com o arqueiro Matheus, lançamento na frente, é perigoso, olha só, partiu o lançamento, olha só, cruzou na área, sai o Espíndola, domina para aqui para o Joaçaba, bola alçada para quem? Bola no curtinho, melhor dizendo ali para o Vitinho, atabelou com o jogador que é o William deixa para o Vitinho carregou na canhota, vai para o ataque, rompeu a linha, foi desarmado, a bola vai sendo para a linha lateral, lateral, bola favorecendo para aqui para o Joaçaba, para aqui para o São Miguel. Já vai Ceará para cobrança, vai tocar essa bola para quem curtinho, ajeita a bola ali para o jogador que é o delegado, para o marqueiro Matheus. Matheus colocou na frente, perde a bola, recupera aqui o Joaçaba, tiro lateral já cobrado. Ceará tem posse de bola, vem Joaçaba, quer buscar aí o resultado. Joaçaba tem que empatar de novo esse jogo, tem que buscar o resultado. Joaçaba, bola fica com o arqueiro, recuada para o arqueiro Espíndola. Espíndola vem até o centro da quadra, vem curtinho, mas é atacante, vem fazer aí o seu quinto homem em quadra. Mais uma pressionando, mais um homem pressionando. Espíndola está no centro, está ali no circo central, na roda gigante. Boa bola para quem? Para o jogador que é Vitinho. Vitinho na direita. Volta a bola para o Espíndola. Se fecha a equipe do São Miguel. Vem Espíndola, ajeitou para quem? Para o Vitinho. Galioto, Vitinho. Segura o goleiro. Cai do canto esquerdo, o arqueiro Matheus lançou lá na frente, saiu o arqueiro Espíndola numa chamada, a bola vai saindo para a linha de fundo. Somente reposição de bola para aqui para o Joaçaba. Sai jogando ali com o jogador que é o William. O William ajeita a bola para o Vitinho. Vitinho protege. O William de novo. Carregou, colocou lá na frente. Boa bola para quem? Para o jogador que é Matheus. O Ceará no passe do Garganto não conseguiu dominar, a bola vai saindo para a linha lateral, mas arbitragem marca lateral, bola para a equipe do São Miguel. 7 por jogar etapa complementar de jogo, o tempo vai voando, o torcedor lançou lá na frente, só protegeu o Espíndola, não deixou a bola sair, segura em caixa ali o arqueiro do Joaçaba. Joaçaba com o arqueiro, Espíndola lá na frente, jogador que é o Carioto chega ali para fazer a proteção, girou, preferiu deixar a bola, recupera para o arqueiro Rize, o zagueiro, melhor dizendo, protege o William, a bola chega para o jogador que é o Ceará para Rize lá na frente para Carioto protege, voltou a bola para o Ceará, pode fuzilar, quem sabe agora Ceará para empatar, pode ser, bateu, explode em cima da zaga, a bola, opa, jogo tá parado, hein,
1: deu falta do
0: William, tava por William. Ali, oi?
1: Deu falta do William.
0: O Willian que forçava pelo setor de ala direita. Jogo tá parado, hein? Jogo parado. Aqui é pro São Miguel, tá vencendo o placar de 2-1. Estamos aí na marca dos 6 minutos e 40 por jogar. 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Agora sim, autoriza o ato, delegado, mete o pé na espera de couro. Quando o couro lá na frente, escuro de cabeça, o Rinde tentando ajeitar um contra-ataque. Opa, houve um toque de mão do Pedrinho, a arbitragem mandou seguir. Galinho, Pedrinho, pedalou, Galinho, carregou por baixo, desarmado. A bola vai saindo no toque ali do jogador, que é o Rinde, o zagueiro do Joaçaba. Bola para a equipe do São Miguel, Paraná, Liga Nacional de Futsal, vence a equipe do São Miguel. Vai Galinho, cruzou, passa todo... que achou essa, hein? Foi coragem agora do Espíndola, hein?
1: Mas estão brincando com o perigo,
0: rapaz,
1: né, mano?
0: Rapaz do céu, hein? A bola foi cruzada lá na área, o Espíndola só abriu as pernas e deixou passar. E logo atrás dele tinha um jogador da equipe do São Miguel, rapaz. Corajoso, hein, Espíndola?
1: Eu digo que ele é o Muslera de Joaçaba.
0: Bola pra quem? Pro Joaçaba, pra sua risa e pra quem? Pro Isaac, pode ser! Pro gol!

0: Sul. Empata a partida, Isaac. O pivôzão protegeu, girou, mandou um canudo. Um povo sem asas. Goleirão Matheus não pode fazer nada. Pro fundo do barbante. Empata a partida. O Jomassaba Matheus Viter.
1: Olha, se eu falei que o gol do Galinho foi um golaço, esse do Isaac foi a La Pelé. Ele matou no peito, girando, Marlon, girando em cima do marcador com a matada no peito. E o sem pulo, não deixou cair e mandou na gaveta. Que golaço do camisa 66, o 66 do Joaçaba Isaac. O Joaçaba empata 2-2.
0: Empata.

Recupera, insiste, desarmado, protege ainda, tá ali o Joaçaba, bola pro Joaçaba, Isaac tá por ali, ganhou um tiro lateral. Bola pro Joaçaba no comando de ataque, vem pra cobrança ali, se apresenta ali o jogador que é o Rizzi. Isaac foi lá, deu uma mão. Quem sabe agora em torcedor, pra virar, pra fazer o vira, virou. Pensamento positivo, torcedor, lateral pro Joaçaba, Rizzi, tá por ali o William, perna direita, zaga tira mais uma, bola sai de novo, lateral pro Joaçaba, de novo agora no finalzinho da linha pontilhada, mais próximo da meta do barqueiro Matheus. Vem Rizzi de novo, mais atrás está por ali o jogador que é o William. A bola chegou para o William, protegeu, dominou, carregou, derivou na caigota. Fez, abriu espaço legal, passou legal, pode ser. Olha o gol pintando, tira o goleiro, pode ser agora. Pro...

0: vira, vira, virou! Aos 15 cravados, William! Coloca o Joaçaba à frente de novo. Detalhe do gol, Matheus Mitter.
1: Olha, Marlon, se a nossa defesa dá bobeira, a deles também dá. E que bobeira! A bola sobrou pro Ceará. Ele chutou sozinho em cima do goleiro. Voltou pra ele. Ele tocou pro lado, pro William, sozinho. Ninguém marcando. Ele fez o gol. O Joaçaba vira 3-2, Marlon Oliveira.
0: Tá aí, Joaçaba na frente. De novo, 3, Joaçaba, 2 pra equipe do São Miguel. Vem Joaçaba de novo. Corta a saca de qualquer maneira. Mete o pé na espera de couro, cortou de qualquer maneira. O jogador que é Juan. Lateral de novo pro Joaçaba. Bem ali onde nasceu o gol da virada. Vem Rice de novo, Isaac lá dentro do gol, bola pro Espíndola, vem Espíndola, quem sabe, para sacramentar, bola pro Rice, protege-se, fecha a equipe do São Miguel, bateu cruzado, pode ser agora, segura o goleiro, jogo parado, hein?
2: Deu falta do Joaçaba.
0: Falta do Joaçaba ali no lance de ataque, o jogo tá parado, sentiu o jogador da equipe do São Miguel, hein? O jogo tá parado, mas o Vina virou. Joaçaba 3, São Miguel 2. Gol da virada com o jogador que é o William. Ceará tentou por duas oportunidades, depois deixou para o jogador que era o William. Fuzilou o arqueiro Matheus. Empurrou para o fundo do barbante. Diga.
2: Mas o que a gente estava falando antes do Joaçaba levar a virada? Que era aquela bola alta, jogada lá na ponta, que não resultava em nada. Colocaram a bola no chão, viraram o jogo. O que tem para entender de tão simples como é o futsal, como ele é jogado no 2-1 na tabela, Marlon? Não dá para entender. Para que essas bolas alçadas, saber que não tem resultado nenhum? E eu não falo só Joaçaba, falo de qualquer clube que faça isso.
0: Tá aí, portanto, o jogo está parado ainda, está sendo atendido o jogador da equipe do São Miguel. Placar de 3 para o Joaçaba, 2 para o São Miguel, 4 minutos por jogar. Cronometrados, etapa complementar de jogo. 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Agora sim, acho que não dá mais pro o jogador aí do São Miguel, hein? Quem que é o Matheus? Vê se a gente consegue ver. É o Juan Jaqueta, de número 16.
2: Acho que feio pelo jeito.
0: Daí, portanto, o Juan não deu mais para ele. Jaqueta de número 16 sai carregado, sai erguido ali o Juan. Daí, portanto, retornando o Matheus, que não é o Matheus Mitter, mas é o Matheus do São Miguel. Ele voltou para a meta. Bola para aqui para o São Miguel. Carinho passa errado, recupera Joaçaba. Vem Joaçaba, quem sabe explode Galhoto em cima do jogador que era o Pedrinho. A bola vai saindo para a linha lateral. Bola para o Joaçaba no comando de ataque pelo setor de ala direita. Na canhota para o Joaçaba, se fecha aqui para o São Miguel. Já cobrado o tiro lateral, vem para o ataque Joaçaba, o William, autor do gol da virada. Ele protege, vai fazer o quê? Prendeu demais. Recua, espera de cor, ajeita a bola para o jogador que é Espíndola. Espíndola carrega, colocou lá na frente para o Galhoto. Muito forte o passe, a bola vai sendo para a linha de fundo.

0: Reposição de bola, bola pela equipe do Joaçaba, do São Miguel, Bradizendo. Vem o arqueiro, mete a bola em profundidade, escurou de cabeça, cortou legal a zaga do Joaçaba, volta, cai então para Pedrinho, domina Pedrinho, sai jogando lá pelo lado direito, a bola com o jogador que é o Jean. Jean volta mais atrás para Pedrinho, de novo, recolhe ali na perna, canhota e gago, Pedrinho passa errado, agradeceu por ali o Júlio, preferiu recuar, espera de culo, ajeita a bola então para o Espíndola, Espíndola vem dominando para o Joaçaba, carregou, bateu de perna direita, mandou um canudo muito longe da meta, na verdade ele tentou um cruzamento, mas forte demais tentando buscar o jogador que era o William. Linha de fundo, reposição de bola para aqui pelo São Miguel, que pede placar de 3-2. 3 minutos e 30 para terminar. Bola para o São Miguel. Lançamento lá na frente, tentando buscar o jogador que era o Jean. Grandaria o Jean. A bola vai saindo para a linha de fundo, somente a reposição de bola. 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Jogo parado em Matheus Mitter.
1: Tempo técnico do São Miguel.
0: Aí, portanto, o tempo técnico do São Miguel. 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Jogo está parado, está aí portanto os técnicos passando as informações, as orientações aí para os seus comandados. Joaçaba de virada com o William, faz o terceiro, 3 Joaçaba, 2 São Miguel. Temos 3 minutos e 30 por jogar, etapa complementar de jogo, tem jogo ainda, torcedor, tem jogo ainda. Joaçaba vai mantendo aí o resultado dentro dos seus domínios, pouco público nesta noite fria, né? Começa a cair a temperatura aqui na cidade de Joaçaba, que parte um pouquinho mais alta de Joaçaba, aqui na Campos João Donovesque. Acredito que deve estar na marca aí dos 8, 9 graus. Aí o Paulo já pode trazer essa informação. Qual é a temperatura, Paulo? Depois pra gente. Jogo ainda parado. Agora sim, o árbitro já traz, já chamou os jogadores para a sequência do jogo. 3:30 por jogar. Os jogadores estão retornando à quadra. Joaçaba está vencendo aí, placar de 3-2. 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Bola que favorece, portanto, para a equipe do São Miguel, do Joaçaba. Vai sair o Marqueiro Espíndola, lançamento à frente, Espíndola tenta buscar o Vitinho, escurou do peitoral Vitinho, cortou a zaga da equipe do São Miguel, sobe de bola, fica para a equipe do Joaçaba ainda, tira de qualquer maneira, Júlio, afasta o perigo, a bola sai para a linha lateral, alteração do Joaçaba, William de novo, na
1: goleiro
0: quadra.
1: Linha.
0: Oi?
1: Goleiro linha.
0: Goleiro linha.
1: Galinho.
0: Galinho, goleiro linha. Bola para aqui para o São Miguel, é a hora do Joaçaba fazer mais um golzinho, hein? Joaçaba tentar roubar essa bola aí, fuzilar, não tem ninguém na meta. Daqui para o São Miguel, troca passos, delegado, gira aqui pelo lado esquerdo, para Pedrinho, para delegado, na direita, para o Iago, protege, virou na caigota, para Pedrinho, para Iago de novo, a bola vai trocando passes de um lado para o outro, para a equipe do São Miguel, opa, boa bola para o São Miguel, Joaçaba se fecha, lado canhoto, delegado, dominou. Abre aqui pelo lado canhoto, preferiu inverter na direita. Abertura de bola para quem? Para o jogador. Jaqueta número 3, que é o Iago. Sobrou então no Pedrinho. O tempo vai passando, o Joaçaba vai gostando. Tem que tentar roubar essa bola. Não consegue chutar aqui pelo São Miguel, porque o Joaçaba está fechadinho. Galinho, goleiro linha. Ajeita a bola para quem? Para o meia dúzia. Ceará meteu na direita. Para o Iago, Joaçaba insiste. Roubada de bola. Bola vai saindo para a linha lateral. Bola para aqui pelo São Miguel, disse o árbitro. Chegou por lá o jogador, que era o Isaac, mas a arbitragem disse que o último toque foi dele, Matheus.
1: E foi.
0: Bola para aqui para o São Miguel, já cobrado, troca passes, temperatura 10 graus, está marcando a temperatura, assim disse nosso amigo Paulo Barbosa, bateu para o gol! Gol da equipe do São Miguel, Pedrinho, no canto esquerdo do Marqueiro Espíndola, empata de novo a partida, a equipe do São Miguel, Matheus Mitter. Diga lá, Matheus.
1: E eu não entendo como é que deixaram o Pedrinho livre, camisa 11 aqui, ele reto com o Espíndola. E outra coisa, Marlon, como é que o Espíndola desse tamanho me toma esses gols, cara? Impressionante, impressionante. 3-3.
0: Tudo igual de novo, hein, torcedor? 2 minutos para terminar. 2:20, na verdade, cronometrados. Empata a partida aqui pelo São Miguel. Joaçaba vai de novo buscar o resultado. Será que vem com o goleiro linha o Joaçaba? Tinha que vir com o goleiro linha. Para dar uma pressão, para tentar fazer esse golzinho da virada. Bola para aqui, para o Joaçaba, domina o jogador que é o William. Bola com o Rizzi, lá na frente para o Isaac, protegeu o Isaac, girou para bater, explode em cima da zaga, corta, a bola sobe então para o Ceará, escudou de cabeça, a bola cai nas mãos do marqueiro Espíndola. Espíndola mete essa bola em profundidade, lá para o Rizzi, de cabeça nas mãos do marqueiro Matheus. O tempo voa, torcedor, 1 minuto e 40, 1 minuto e 90, 50, ela dizendo para terminar. Espíndola chega por ali, mete o pé na esfera de cola, a bola vai sendo para a linha de fundo, somente reposição de bola. Tem pressa aqui para o Joaçaba do São Miguel, a bola fica ali com o Pedrinho, autor do gol, a bola sobrou aqui para quem? Para Ruban, sobrou lá pelo lado esquerdo, protegeu para ali o jogador que é o William, a bola vai saindo para a linha lateral, será que não vai estar na hora de colocar o goleiro linha? Rapaz?
1: E voltar a gostar do jogo, né, Marlon? Tomar a virada, mas voltar a gostar do jogo, São Miguel.
0: Mas o Assala tinha que colocar o goleiro linha, para pressionar, para buscar, joga dentro de casa. Olha só, cortou a zaga, sobrou para o Joaçaba, no contra-ataque Isaac. Isaac veio ir para frente e acabou voltando. A bola fica então para o Joaçaba ainda. William carrega no setor defensivo. Lançamento à frente, chegada boa, pode ser. Nas mãos do arqueiro Matheus Rizzi, não conseguiu dominar. A bola sobra então para a equipe do São Miguel, sai jogando pelo lado direito. Passou por ali, cortou na zaga. Contra-ataque, não conseguiu pegar. Quando escapava pelo lado esquerdo, o Ceará, o Espíndola antecipou, foi lá,
1: mas ele desarmou. Deu uma falta retroativa ainda. Quarta falta, Joaçaba.
0: Marcou falta então, jogo está parado. 1 minuto e 23 para terminar. Jogo parado, falta para a equipe do São Miguel. Joaçaba tinha a vitória na mão, mas acabou cedendo aí, portanto, empate. Bola para o São Miguel, recomeça pelo lado esquerdo, bola para o jogador que é Pedrinho. Pedrinho volta, bola para quem? Para o jogador que é o Ceará, sobrou para o Joaçaba. Joaçaba insiste, tenta aí pelo lado esquerdo, a bola espirrou, cai lá nas mãos do marqueiro Matheus, domina para a equipe do São Miguel. Um minuto para terminar a partida. Lançamento na frente de Cucuruca, a bola vai saindo para a linha de fundo. Reposição de bola para o Joaçaba, o marqueiro Espíndola tem pressa. Não tem tanta pressa, o que parece. Lança lá pelo lado esquerdo, a bola para o jogador que é o Ceará. Ceará domina por parte do Joaçaba. Na direita, para o Rizzi. Lá na frente, para o Isaac. Quem sabe agora, Isaac? Foi puxado, mandou seguir a arbitragem. Contra-ataque da equipe do São Miguel. Partiu para o ataque. Na direita, pelo lado de fora, a bola vai saindo. Bola para o Joaçaba de novo, 49 segundos. 49 segundos, bola para o Joaçaba. Lançamento lá dentro do gol, praticamente nas mãos do marqueiro Matheus.
1: Ele não encaixa. Entendo. Por que não colocar o goleiro linha, Marlon?
0: Não entendi. É na hora. Roubada de bola, quem sabe? Bom momento. O William pode ser, pode chutar. Bateu ali, sobrou para o Isaac, limpou bem a jogada lá de trás, ainda para o Rizzi, lá pelo lado esquerdo, no chão, o jogador Isaac, arbitragem, manda seguir, quem sabe Rizzi perde a canhota, soltou o Canuto, a bola vai sendo para a linha de fundo, 28 segundos. A parada do jogo. Ele começa agora de novo, a bola sobrou para quem? Para o Espíndola, tentou colocar lá na frente, sobrou então para quem? Para o jogador que é Galinho, Galinho protege, vem para o ataque, é perigoso, só fechou por ali, o Espíndola, a bola vai sendo para a linha de fundo, escanteio para a equipe do São Miguel, disse o árbitro. 17 segundos para terminar. Bom, nessa altura da competição, da partida aí, rapaz,
1: tem que não perder lucro. É.
0: Tem que segurar já esse empate. Tira esquinada, é perigoso. Lá na meta, bateu a bola, subiu demais no chute ali do jogador que é o Ceará. Vai terminar, mas ainda dá mais um. Dá mais um suspiro ainda. Dá mais uma chance, que nem diz um amigo meu. Bola pelo lado direito, partiu para o ataque. O Minha carregou, foi desarmada. A bola vai saindo para a lateral. Bola para a equipe do Joaçaba. Falta 10 segundos.
1: O Jackson não tem condição, Marlon. Olha lá, tá pôr na mão na coxa, cara. O que querem?
0: Bola com o jogador que é o Jackson. Jackson carrega, mete a bola para quem? Passe muito forte, tentando buscar o jogador William. William erga os braços, mano. Reclama no passe do Jackson. É bola para aqui pelo São Miguel. 6 segundos para terminar. Vai terminar a partida. Vai terminar a partida. O Joaçaba vai ficando no empate, jogando dentro dos seus domínios. Vai terminar a partida. Bola ali com o jogador que é o Matheus. O arqueiro colocou na frente. Trila lá, apita o Arthur. Termina a partida. Fica no empate, Joaçaba.
1: Terminou, mano.
0: Encerrado, hein?
1: 3-3. Mais uma vez, Joaçaba consegue deixar a vitória escapar. Marlon, com isso vamos entregando aqui a jornada esportiva aqui de baixo. Nem conseguimos entrar na quadra neste momento. Portanto, vamos encerrando a minha participação aqui. A gente traz mais informações amanhã no Esporte Líder, depois do Jornal do Meio-Dia, falando de esportes, Copa do Mundo, Joaçaba Futsal e tudo mais. Um abraço, Marlon. Até mais. Até a próxima Jornada Esportiva. Tchau, tchau.
0: Tá aí, portanto, então, placar de 3 para a equipe do Joaçaba, 3 também para a equipe do São Miguel Paraná. Placar com esse resultado, com esse placar também. Vamos encerrando a nossa jornada esportiva, agradecendo o carinho de todos que estiveram conosco até o presente momento. 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Na reportagem esteve conosco Matheus Winter, repórter volante, unidade número 1 da 107,5. Aqui na retaguarda, nos trabalhos técnicos, no suporte técnico, Paulo Barbosa. Também com a gente lá nos estúdios, Fabiano Machado. Esteve, né, manipulando os botões mágicos da máquina sonora. A direção geral de Mauro Roberto Balmórbida, narração desse amigo Marlon Oliveira, desejando a todos um bom final de domingo, uma ótima semana para todos nós e até a próxima Jornada Esportiva. Boa noite!
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bandas, pra você curtir as melhores das bandas aqui do nosso sul do Brasil. Vocês estão bem? Espero que sejam ótimos e a partir de agora vai rolar o som das bandas aqui do sul. Bom finalzão de semana, hein? Vamos começando com Danúbio Azul.

0: Sério, tá? É sério, não é brincadeira não. É igual esse programa aqui, ele não é, ele é sério. É, ele é sério. Ele não é brincadeira não, viu? Voltamos já.
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0: Mas GMS, fechando mais um bloquinho aqui da nossa programação. Já eu volto, não sai daí não.
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0: Ricardo Costa, direto de 2014, essa pedrada aí. São Francisco Molina do carro vermelho, né? Ah, deve ser pra fazer a versão contra a loira do carro branco. Banda legal pode perdoar com corpo e alma. E o nosso Só Bandas volta já.
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0: sair daqui, doce pecado. Você chegou e corpo e alma, raiva de mim. Não fique com raiva de mim, mas eu volto já.
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